Você ouviu Mãe da Confiança com Dominus. Antes, A Coragem de Maria com Cleiton Saraiva. Maria Rainha e És Maria com Eric e Égider. Hoje vamos falar das paróquias de Nossa Senhora de Fátima da Segunda Forania, na Arquidiocese de São Sebastião do Rio de Janeiro. A primeira fica na Estrada de Maracaí, número 305, em Furnas, Alto da Boa Vista, zona norte do Rio. Ela foi criada há 66 anos e pertence à Segunda Forania do Vicariato Episcopal Tijuca. O pároco é o padre Sérgio Cavalcante Muniz. A segunda fica na Estrada dos Vieiras, número 90, em Paciência, zona oeste do Rio. E completa 65 anos em outubro deste ano. Ela pertence à Segunda Forania do Vicariato Episcopal Santa Cruz e tem como pároco padre Silvio de Barros Gomes. A terceira fica na Rua Baicaris, número 390, na Taquara, zona sudoeste do Rio. No ano que vem vai completar 60 anos. O pároco é o padre Frederico Rodrigues Farias. A última a ser criada é o Santuário de Nossa Senhora de Fátima, fica na Rua Riachuelo, número 367, no centro do Rio. O santuário pertence à Segunda Forania do Vicariato Episcopal Urbano e completa em 2026 60 anos, sendo o pároco o padre José Martins dos Reis.

0: Essa foi Cenáculo de Amor com Nando Mendes. Também Colo de Mãe com Tony Alisson e Maria de Jesus Cristo com Gislene Cantini. Aguarde, logo após o comercial tem a oração de Nossa Senhora de Fátima e a consagração a Nossa Senhora.
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2: Estamos de volta. Na próxima quarta-feira, a igreja celebra o dia de Nossa Senhora de Fátima. Neste momento, a nossa oração à Nossa Senhora de Fátima. Santíssima Virgem, que nos montes de Fátima vos dignastes revelar aos três pastorinhos os tesouros de graças que podemos alcançar. Rezando o Santo Rosário, ajudai-nos a apreciar sempre mais esta santa oração, a fim de que, meditando os mistérios da nossa redenção, alcancemos as graças que insistentemente vos pedimos. Ó meu bom Jesus, perdoai-nos, livrai-nos do fogo do inferno, levai as almas todas para o céu e socorrei principalmente as que mais precisarem. Nossa Senhora do Rosário de Fátima, rogai por nós. Amém.

0: Ouvimos Silêncio Eterno com Ragdene, antes Abraço de Mãe com Adoração e Vida e Primeiro Sacrário com Bianca Dalgobo.
1: Ó minha Senhora e minha Mãe, eu me ofereço todo a vós e em prova de minha devoção para convosco, vos consagro neste dia meus olhos, meus ouvidos, minha boca, meu coração e todo o meu ser. E já que sou vosso, ó incomparável Mãe, guardai-me e defendei-me como propriedade vossa. Amém.

0: A última música de hoje foi A Escolhida, com Padre Antônio Claré, também Amor de Mãe com Divina Luz, Saudação à Virgem Maria com Fátima Souza e Minha Mãe Admirável com Padre Antônio Maria. Bom, eu fico por aqui, mas eu volto no próximo com Maria, com canções dedicadas a ela, a mãe do nosso Salvador. Uma ótima noite para você.
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0: 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E agora, rezemos juntos com as palavras de São João Paulo II. Ó Mãe dos homens e dos povos, vós que conheceis todos os seus sofrimentos e as suas esperanças, acolhei o nosso clamor, que movidos pelo Espírito Santo, elevamos diretamente ao vosso coração e abraçai com o amor da Mãe este nosso mundo humano, que vos confiamos e consagramos, cheios de inquietação pela sorte terrena e eterna dos homens e dos povos. Amém.

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1: Hoje, 9 de maio, um sábado dedicado a Nossa Senhora. E como diz o Salmo 99, com júbilo, vinde diante dele. E assim, possamos, cada um de nós, darmos a nossa resposta. Fé é a resposta que eu dou a Deus com a minha vida. E vida é o exercício constante de pequenos atos de amor. Daí, ser cobrado na minha vida. Daí, colocar como foco uma maneira constante pela qual vamos dar uma resposta a Deus no nosso dia a dia. Precisamos descobrir na nossa atitude, na nossa caminhada, alguns momentos que são significativos. Qual seria a força pela qual toda a minha caminhada, ela encontra essa resposta? É o texto do Evangelho de hoje, João capítulo 15, versículo 18 a 21. Se o mundo vos odeia, sabei que me tem odiado antes mesmo de vos odiar. Se fosseis do mundo, o mundo vos amaria. Mas não sois do mundo, porque eu vos escolhi do mundo para isso. O mundo vos odeia. Recordai a palavra que vos disse: o servo não é maior que o seu senhor. Se me perseguiram, também vos perseguirão. Se guardaram minha palavra, também a vossa guardarão. Mas tudo isso vos farão por causa do meu nome, porque não conhecem aquele que me enviou. Hoje, na era da comunicação, as coisas que são ditas, as coisas que são comunicadas, tanto nos meios de comunicação social, naquilo que é ensinado nas escolas, aquilo que é vivido em cada família, em cada dia a dia, qual seria a grande preocupação? É ensinar, é orientar, é conduzir, é descobrir, é fazer com que a verdade possa corresponder. E o que é ser verdadeiro? É você pensar, falar e agir da mesma maneira. Você está contente com a sua vida? Quais seriam as coisas que você gostaria de mudar? Ou quais seriam as coisas que você poderia melhorar? Quais são as coisas que você gostaria de perguntar para alguém se tivesse oportunidade de dizer alguma coisa? Eu tenho muitas perguntas, muitas dúvidas. Ainda bem, porque quando não temos nenhuma pergunta, nenhuma dúvida, ou você não está entendendo bem todas as coisas que estão à sua volta, ou você não está usando a sua capacidade mental para poder descobrir o sentido e o significado das coisas que são importantes. Para isso, vamos pegar o Evangelho de hoje. João capítulo 15, versículo de 18 a 21. Se o mundo vos odeia, sabei que me tem odiado antes mesmo de vos odiar. Se fosseis do mundo, o mundo vos amaria. Mas Não sois do mundo, porque eu vos escolhi do mundo para isso. O mundo vos odeia. Então, temos uma certeza. Se queremos seguir Jesus Cristo, não vamos agradar a todos. Vamos ter que dar às pessoas uma resposta. Resposta essa que vai me fazer refletir, pensar, ver como eu posso fazer desta caminhada, do meu dia a dia, uma resposta agradável a Deus. O oposto ao amor de Jesus por seus discípulos está o ódio do mundo. Afeiçoar-se a Jesus é atrair sobre si esse ódio. É se afastar de muitas pessoas, porque nem sempre as pessoas estão de acordo ou vão te admirar por essa sua coerência. Atesta-se que a sorte de Jesus se torna a sorte dos discípulos. Quem está no mundo ama o que é do mundo, mas quem está em Jesus adere à sua escolha, ama fazer a vontade do Pai. O que é estar no mundo? É viver o aqui, agora, as coisas que aparecerem, e sem uma grande preocupação. É ter uma única preocupação, é fazer alguma coisa. O provérbio citado por Jesus, o servo não é maior que o seu senhor, serve para enfatizar a unidade de Jesus, tanto negativa, se me perseguiram, também vos perseguirão, como positiva, se guardaram minhas palavras, a vossa guardarão. Jesus revelou claramente o motivo do ódio: por causa do meu nome, porque não conhecem aquele que me enviou. Como pode um mundo criado por Deus desconhecer, não dar uma resposta e não colocar o seu Criador no centro dessa criação? No mundo, amor e ódio são duas forças contrastantes, antagônicas, mas muito diferentes no nível das potencialidades. Essas duas forças movem tudo: o desenvolvimento, as descobertas, o enriquecimento. O ódio nunca será maior que o amor, principalmente revelado no perdão que nos deu no alto da cruz. Quando você perdoa, você está num exercício constante, como o próprio Cristo nos ensinou na sua única oração: perdoa os nossos pecados, como nós perdoamos a quem nos tem ofendido. Então precisamos ter sempre, fazer com que essa preocupação nos dê as ferramentas necessárias para a nossa resposta a Deus. Quem sabe hoje vamos fazê-lo de uma forma total, completa e coerente, para que assim a nossa caminhada seja abençoada por Deus. Pai nosso que estais nos céus, santificado seja o vosso nome, venha a nós o vosso reino, seja feita a vossa vontade, assim na terra como no céu. O pão nosso de cada dia nos dai hoje, perdoai as nossas ofensas, assim como nós perdoamos a quem nos tem ofendido, e não nos deixeis cair em tentação, mas livrai-nos do mal. Amém. Ave Maria, cheia de graça, o Senhor é convosco. Bendita sois vós entre as mulheres, e bendito o fruto do vosso ventre, Jesus. Santa Maria, Mãe de Deus, rogai por nós, pecadores, agora e na hora de nossa morte. Amém. Senhor, fazei-me maior que as coisas pequenas de cada dia, para que não me torne do tamanho delas. Fazei-me também maior que os grandes sofrimentos, para que não me desespere, tornando-os maiores do que eu. finalmente, tornai-me maior que as grandes alegrias da vida, para que estas não me elevem, tornando-me menor do que elas. O Senhor Jesus Cristo esteja ao nosso lado para nos defender, dentro de nós para nos conservar, diante de nós para nos conduzir, atrás de nós para nos guardar, acima de nós para nos abençoar. Abençoe-nos o Deus Todo-Poderoso, Pai, Filho e Espírito Santo. Amém. Boa noite.

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4: Olá, boa noite para você que está aqui na Rádio Catedral FM. Está começando mais um programa Detalhes. E hoje, programação bem especial, nesses minutos, que é com prazer, com alegria, que a gente vai recordar algumas canções marcadas na voz de Roberto Carlos, que certamente embalaram tantas pessoas que estão sintonizadas neste momento aqui na Rádio Catedral. O Detalhes de hoje começa com Evidências. Na sequência, você ouve Nossa Canção, O Grude e Ninguém Vai Tirar Você de Mim.

0: Você ouviu Ninguém Vai Tirar Você de Mim aqui na Rádio Catedral, no nosso programa Detalhes. Daqui a pouquinho tem mais Roberto Carlos, hein? Não sai daí.
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2: Estamos de volta com o nosso Detalhes aqui pela Rádio Catedral, e um dos maiores sucessos do Roberto Carlos na Jovem Guarda é uma versão de Erasmo Carlos, o Calhambeque, que a gente abre neste bloco. Lá em 1984, o Roberto gravou Caminhoneiro, um dos grandes sucessos de sua carreira, mas ele voltou ao tema em 1993 com O Velho Caminhoneiro.

Você está aqui na Rádio Catedral FM, é um prazer estar com você neste programa que traz um pouco do Rei Roberto Carlos. E é sempre uma oportunidade de pedirmos pela paz. Por isso, vamos fechar os detalhes de hoje com essas mensagens de Roberto Carlos. Quero paz, paz na terra e Jerusalém toda de ouro.

0: Jerusalém toda de ouro. A gente fechou com uma sequência que só fala de paz, porque é sempre necessário falar sobre paz. O nosso programa Detalhes se encerra por aqui, mas ele volta na semana que vem. Você pode participar à vontade, você pode enviar o seu pedido, o seu oferecimento. É só mandar para o nosso WhatsApp uma mensagem: 3231-3567. Tá fora do Rio? É só colocar o 21 na frente. E quem sabe no próximo eu não toco o seu pedido musical, hein? Até o próximo sábado e um bom final de semana para você. E lembrando que amanhã é Dia das Mães. Então, para todas as mamães, um feliz Dia das Mães, abençoado por Nossa Senhora.
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5: Boa noite, queridos ouvintes da Rádio Catedral FM. Aqui estamos para mais um encontro com os clássicos. Hoje à noite ouviremos um CD muito especial. Uma seleção das peças interpretadas pelo grande pianista Vladimir Horowitz como bis, após os seus recitais. São gravações da época de 1942 a 1951, masterizadas digitalmente. Iniciaremos ouvindo, na transcrição para piano solo pelo próprio Horowitz, de Bizet, variações sobre um tema da ópera de Carmen. E de Saint-Saëns Liszt, a dança macabra. E de Mozart, o rondó Marcha Turca da sonata KV 331.

Acabamos de ouvir, na transcrição para piano solo pelo próprio Horowitz, de Bizet, variações sobre um tema da ópera Carmen. De Saint-Saëns e Liszt, a dança macabra. E de Mozart, o rondó Marcha Turca da sonata KV-331. Em seguida, ouviremos de Mendelssohn, três romances sem palavras. De Debussy, a serenata da boneca da suíte Children Corners. Ouviremos na interpretação do pianista Horowitz.

0: Acabamos de ouvir de Mendelssohn três romances sem palavras. De Debussy, a serenata da boneca da suíte Children Corn, na interpretação do pianista Horowitz.
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0: 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E agora, rezemos juntos com as palavras de São João Paulo II. Ó Mãe dos homens e dos povos, vós que conheceis todos os seus sofrimentos e as suas esperanças, acolhei o nosso clamor, que movidos pelo Espírito Santo, elevamos diretamente ao vosso coração e abraçai com o amor da Mãe este nosso mundo humano, que vos confiamos e consagramos, cheios de inquietação pela sorte terrena e eterna dos homens e dos povos. Amém.
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2: Na segunda parte do nosso programa, continuamos a ouvir o CD dos Bis executados pelo grande pianista Vladimir Horowitz. Iniciaremos ouvindo de Chopin a Polonese Opus 53. De Schumann ouviremos Traumerie e de Mendelssohn o Scherzo e Capriccio.

Acabamos de ouvir de Chopin a Polonese, opus 53, de Schumann, Traumerie, e de Mendelssohn, o Scherzo e Capriccio, na interpretação do grande pianista Vladimir Horowitz. E para finalizar o nosso programa de hoje, ouviremos de Liszt a Rapsódia Húngara, número 15, a Valsa Oblier, número 1. De Rachmaninoff, o Prelúdio, opus 23, número 5. Ouviremos na interpretação do pianista Vladimir Horowitz.

0: Acabamos de ouvir de Liszt a Rapsódia Húngara número 15, a Valse Oblier número 1 e de Rachmaninoff o Prelúdio Opus 23 número 5, na interpretação do grande pianista Vladimir Horowitz. Bem, amigos, assim finalizamos o nosso programa de hoje. Desejo a todos uma boa noite e conto com vocês no nosso próximo encontro.
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0: Caríssimos amigos e irmãos, que a paz do Senhor Jesus Cristo ressuscitado, presente no meio de nós, esteja com todos vocês. Estamos chegando quase ao final do tempo pascal, embora a Páscoa é essencial e central em nossa vida. Mas enquanto tempo litúrgico, estamos quase chegando ao final. Mas também o mês de maio, o mês de Maria que nós estamos vivendo, traz no segundo domingo uma memória muito carinhosa. Segundo domingo de maio, nós rezamos, recordamos das nossas mães. É o Dia das Mães aqui no Brasil. E que ligado ao mês de maio tem toda a ligação com Maria, nossa mãe comum. Por isso, nesse dia também queremos abraçar a todas as mulheres, as mães de desejo, as mães de adoção, enfim, a todas aquelas que têm o coração de mãe e que procuram ajudar tantas pessoas, jovens e crianças, a encontrar o caminho da vida, a experimentar o carinho daquela que, sabendo os dons de Deus, sabe colocar à disposição dos irmãos e irmãs. Por isso, nesse Dia das Mães, mês de maio, que Maria possa interceder por todas as mães, todos os tipos de mães que nós podemos ter na sociedade e que nós possamos cada vez mais valorizar a mulher nesse momento tão importante da história, recordando bem esse grande dom que Deus dá à mulher de poder, no seu ventre, gerar a vida, que dá continuidade à humanidade. Um grande dom, uma grande graça. Nosso abraço, as orações a todas as mães. Como eu disse, estamos chegando ao final do tempo da Páscoa. Próximo domingo será já a Ascensão do Senhor. É uma solenidade transferida para o domingo, seria na próxima quinta-feira, e que vai ser para todos nós também o Dia Mundial das Comunicações Sociais e também iniciando a semana de oração pela unidade dos cristãos, como acontece na semana que antecede Pentecostes aqui no Hemisfério Sul. Portanto, vários eventos, vários momentos, nesse momento importante da história que nós vivemos, pedindo pela paz no mundo, pela paz nos corações, pela paz em nossas cidades, pela paz em nossas famílias, para cada vez mais possamos andar pelos caminhos do Senhor. Recordamos que o Papa Leão XIV pediu que no mês de outubro próximo, todos os presidentes das conferências episcopais do mundo estejam em Roma para falar sobre Amoris Laetitia, sobre a família, sobre a importância da família e o fortalecimento e, ao mesmo tempo, o trabalho com as famílias cristãs. É a igreja que vai caminhando na história, vai dando passos importantes. Mas, ao mesmo tempo, dentro do tempo pascal, nós estamos agora, nas últimas semanas, já preparando-nos para Pentecostes, que é o 50º dia e que é justamente a festa do Espírito Santo. A liturgia vem nos falando sobre essa expectativa da vinda do Espírito Santo, da entrega do Espírito Santo à Igreja Nascente. A leitura do Evangelho de João, João 14, 15 e 21, desse domingo, fala justamente isso: se me amais, guardareis os meus mandamentos, e eu rogarei ao Pai, ele vos dará um outro defensor, para que permaneça sempre convosco, o Espírito da Verdade, que o mundo não é capaz de receber, porque não o vê nem o conhece. Vós o conheceis, porque ele permanece junto de vós e estará dentro de vós. A promessa do Espírito Santo. Várias vezes Jesus disse justamente que ele e o Pai nos enviariam o Espírito Santo para que permanecesse em nós, nos iluminasse, nos desse esclarecimento sobre o que Deus quer de nós, sobre o sentido da palavra de Deus e colocasse no coração dos fiéis todo esse fogo do amor de Deus. E esse Espírito Santo que nós celebramos de um modo especial em Pentecostes, daqui a duas semanas, nós também, meus irmãos e irmãs, somos chamados a deixar com que ele possa permear o nosso coração, a nossa vida e a nossa caminhada. O Evangelho de hoje continua, ou seja, não vos deixarei órfãos, nós não estamos sozinhos no mundo, eu virei a vós. Pouco tempo e o mundo não me mais viverá, mais um pouco de tempo, né? Me vereis, porque eu vivo e vós vivereis. Naquele dia sabereis que eu estou no meu Pai, e vós em mim, e eu em vós. Quem acolheu os meus mandamentos observa, esse me ama. E quem me ama será amado por meu Pai, eu o amarei e me manifestarei a ele. Com a ação do Espírito Santo em nossa vida, só experimenta em nossa vida, experimentamos o amor do Pai e a manifestação de Jesus em nossa vida. É o Espírito Santo, meus irmãos, esse Deus presente em nossa vida, que nós não vemos fisicamente, mas sabemos pela ação dele na vida de cada um de nós, desde o começo da igreja. Vai conduzindo a igreja no meio de tantos momentos difíceis e complexos, mas não só a igreja, mas também a cada um de nós, em todas as nossas necessidades e tudo que se passa conosco, nos esclarecendo, nos iluminando, nos conduzindo. É o Espírito Santo, a alma da igreja, que vive em nós, em nosso coração, e para que nós preparamos para celebrar em dia de Pentecostes. Já nós vemos que as promessas do Senhor nesse sentido. Mas ao mesmo tempo, meus irmãos e irmãs, os Atos dos Apóstolos, leitura também de hoje também, fala que Filipe desceu a uma cidade da Samaria e anunciou-lhes o Cristo. E as multidões seguiam com atenção as coisas que Filipe dizia, e todos unânimes o escutavam, pois viam os milagres que ele fazia. Ou seja, levado pela ação do Espírito Santo, os apóstolos e consequentemente a igreja e também nós hoje fazemos a mesma coisa: anunciar Jesus Cristo, proclamar a boa notícia para todos, dizer que Cristo é a nossa vida, Senhor e Salvador, que no meio de tantos ídolos que o mundo coloca em nossa vida, é Jesus Cristo aquele que nós buscamos e que nós anunciamos com todo o nosso coração, toda a nossa alma. E a leitura continua, dos Atos dos Apóstolos, contando um pouco a vida da comunidade, ou seja, numerosos paralíticos, aleijados foram curados, e é grande alegria naquela cidade. Os apóstolos que estavam em Jerusalém souberam que Samaria acolhera a palavra de Deus e enviaram para lá Pedro e João. Chegando ali, oraram pelos habitantes da Samaria para que recebessem o Espírito Santo, porque o Espírito Santo não viera sobre eles. Apenas tinham recebido o batismo em nome do Senhor Jesus. Pedro e João impuseram-lhe as mãos e lhes receberam o Espírito Santo. Portanto, a igreja vai caminhando, vai passando, anunciando o Evangelho, anunciando Jesus Cristo, proclamando a palavra de Deus. E como nós ouvimos aqui nos Atos dos Apóstolos, com a imposição das mãos dos apóstolos, receberam o dom do Espírito Santo. Já as maravilhas vão acontecendo. E esse é o grande segredo da igreja, o nosso aliado invisível, que se visibiliza através dos acontecimentos da vida dos cristãos, a ação do Espírito Santo em nossa vida, em nosso coração, em nossa caminhada. É para isso que nós caminhamos, meus irmãos e irmãs, para celebrar Pentecostes, mas para dessa continuidade, o Senhor ressuscitado, que sobe aos céus, como vamos celebrar no próximo domingo, será quinta, mas passa para o domingo, mas não nos deixa sozinhos, nos deixa o Espírito Santo que vai nos conduzindo, Deus presente na vida da gente, e que ao mesmo tempo vai no interior de cada um de nós, fazendo maravilhas. Para isso nós somos chamados a dizer o nosso sim, a colocar a nossa vida à disposição para que aconteça as maravilhas. Ou seja, a ação dos Espíritos impulsiona para a missão, e vamos percebendo como vai agindo também naqueles que acolhem Jesus Cristo e que ao mesmo tempo que acolhem Jesus Cristo experimentam a vida. E ao mesmo tempo, meus irmãos e irmãs, a carta de Pedro, primeira carta de Pedro, segunda leitura, fala justamente que, consequentemente, aqueles que se encontraram com o Cristo ressuscitado e receberam o dom do Espírito Santo na sua presença, na sua evangelização, tem justamente que dar as razões da sua esperança. É isso que Pedro coloca aqui: santificai em vossos corações o Senhor Jesus Cristo, estáis sempre prontos a dar a razão da vossa esperança. Nós somos chamados a testemunhar, meus irmãos e irmãs, a dizer realmente por que nós cremos e quem é a nossa esperança. São tantas situações de dor, de sofrimento, de angústias, de revezes que nós passamos, de tantos testemunhos contrários, como tem tantas situações que nós sofremos, mas tem algo que nos faz superar isso tudo: dar as razões da nossa esperança a todo aquele que vou lá pedir, mas não só a todo que nos pedir, mas também de nós testemunharmos isso ao mundo. Caríssimos irmãos e irmãs, fazei-o, porém, com mansidão e respeito, e com boa consciência, ou seja, com tranquilidade. Meus irmãos e irmãs, o mundo necessita disso, de cristãos que encontraram em Cristo a vida, que realmente tem a ação do Espírito Santo agindo na sua vida, e que testemunha isso pela vida que leva, dando as razões da sua esperança ao mundo, à sociedade que hoje nós vivemos e tem necessidade desse encontro com o Senhor. E afinal, daqui da carta de Pedro, da perícope de hoje, se alguma coisa fordes difamados, e não falta gente que nos difama, ficarão com vergonha aqueles que ultrajam o vosso bom procedimento em Cristo, pois será melhor praticando o bem, se esta for a vontade de Deus, do que praticando o mal. Ou seja, nós vamos ter sempre os contrários e aqueles que vão falar contra os cristãos e vão difamar também os cristãos, vão inventar hoje com a inteligência artificial, assim chamada inteligência artificial, quantas coisas se inventam e colocam o nosso rosto, nossa voz, em tantas coisas que nós não fazemos. Hoje é difícil distinguir aquilo que é correto ou não é, aquilo que é verdade ou não. Mas como fala aqui essa dádiva aqui de São Pedro, ou seja, se alguma coisa fordes difamados, ficarão com vergonha aqueles que vos ultrajam com o vosso procedimento em Cristo. Ou seja, nós vamos ter sempre que testemunhar de tantas narrativas contrárias em que nos colocamos nossa esperança. Não faltam oposições, não faltam pessoas que nos querem fazer o mal, que têm ódio de nós porque nós andamos no caminho de Jesus Cristo, ou por razões de seus próprios egos, seus narcisismos e tudo mais, que querem realmente calar a nossa voz e atrapalhar a nossa vida. Isso acontece sempre. Nós somos chamados a dar razão da nossa esperança, que mesmo com todos esses tiros e flechadas que levamos ao nosso redor, nós continuamos anunciando a esperança, levado pela ação do Espírito Santo que habita em nós. E a leitura de Pedro, a leitura da perícope de hoje, termina: Cristo morreu uma vez por todas, por causa dos pecados, o justo pelos injustos, a fim de nos conduzir a Deus. Sofreu a morte na sua existência humana, mas recebeu nova vida pelo Espírito. Ou seja, meus irmãos e irmãs, tudo vem pela morte e ressurreição do Senhor, que nos dá o seu Espírito Santo para que nós possamos ser testemunhas da esperança, da vida, no meio dessa sociedade. É o Senhor que nos fala o coração e a nossa vida hoje, caríssimos irmãos e irmãs. Que nós possamos louvar o Senhor por tudo isso. O salmo de resposta desse sexto domingo da Páscoa tem como refrão: Aclamai o Senhor Deus, ó terra inteira, cantai salmos a seu nome glorioso. Aclamai o Senhor, dai a Deus o mais sublime louvação. Dizei a Deus como são grandes as vossas obras. Toda a terra vos adore com respeito e proclame louvor do vosso nome. Vinde ver todas as obras do Senhor, seus prodígios estupendos entre os homens. Todos vós que a Deus temeis, vinde escutar. Vou contar-vos tudo bem que ele me fez. Bendito seja o Senhor Deus que me escutou, não rejeitou minha oração e meu clamor, nem afastou de mim o seu amor. Portanto, meus irmãos e irmãs, a palavra de Deus, a liturgia, vai nos conduzindo para a ascensão, próximo domingo, e Pentecoste, daqui dois domingos, mas com uma presença que continua. O Senhor Jesus está presente no meio de nós, a quem nós seguimos, a quem nós anunciamos, pela ação do Espírito Santo em nossa vida. É nosso aliado invisível, doce hóspede da alma, e que nós somos chamados a renovar e a reavivar, tendo experimentado Cristo que venceu a morte, venceu o pecado, está vivo, presente no meio de nós e no meio de tantas situações, como lembra Pedro, nós somos chamados a proclamar e anunciar que Ele vive. É a nossa vida, nossa paz e nossa esperança. Meus irmãos e irmãs, que Deus abençoe e guarde a todos. Em nome do Pai, e do Filho, e do Espírito Santo. Amém.
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1: 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Ó Mãe dos homens e dos povos, vós que conheceis todos os seus sofrimentos e as suas esperanças, acolhei o nosso clamor, que movidos pelo Espírito Santo, elevamos diretamente ao vosso coração e abraçai com o amor da Mãe este nosso mundo humano, que vos confiamos e consagramos, cheios de inquietação pela sorte terrena e eterna dos homens e dos povos. Amém.
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Tu és, Senhor, o amor das nossas vidas. Tu és o único e grande, amado Deus. Glórias a Ti, Jesus.

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6: 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Amém.
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contra a solidão ou desespero, porque aquele que venceu o mundo está com você e te quer de pé. Não desista, abraça o Senhor porque Ele te ama. Confia, busque o Senhor em todas as circunstâncias. A glória de Deus.

0: intercede pelas lutas do meu coração. Ó, mãe, carrega-me em teu colo, educa-me como educaste o Cristo, para que eu possa entender que o Calvário me ensinará a viver. 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
4: 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Amém.
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dele e o Filho do Homem para que o visites. Senhor, nós rogamos o teu sangue precioso a nos cobrir nesse momento, para que a nossa vida possa ser reerguida, para te louvar, para te bendizer, para cumprir os teus planos em nossas vidas, Senhor. Tudo que sonhastes para nós, lava-nos, Senhor, e nós nos tornaremos mais alvos que

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2: 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Amém.
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4: 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Amém.
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7: Ofício da Imaculada Conceição. Deus vos salve, Virgem, Filha de Deus Pai. Deus vos salve, Virgem, Mãe de Deus Filho. Deus vos salve, Virgem, Esposa do Espírito Santo. Deus vos salve, Virgem, Sacrário da Santíssima Trindade.

Santa Maria, Rainha dos Céus, Mãe de Nosso Senhor Jesus Cristo, Senhora do Mundo, que a nenhum pecador desamparais e nem desprezais, ponde, Senhora, em mim os olhos de vossa piedade e alcançai de vosso amado Filho o perdão de todos os meus pecados, para que eu, que agora venero com devoção vossa Santa e Imaculada Conceição, mereça na outra vida alcançar o prêmio da bem-aventurança pelo merecimento de vosso bendito Filho Jesus Cristo, nosso Senhor, que com o Pai e o Espírito Santo vive e reina para sempre.

Santa Maria, Rainha dos Céus, Mãe de Nosso Senhor Jesus Cristo, Senhora do Mundo, que a nenhum pecador desamparais e nem desprezais, ponde, Senhora, em mim os olhos de vossa piedade e alcançai de vosso amado Filho o perdão de todos os meus pecados, para que eu, que agora venero com devoção vossa Santa e Imaculada Conceição, mereça na outra vida alcançar o prêmio da bem-aventurança pelo merecimento de vosso bendito Filho Jesus Cristo, nosso Senhor, que com o Pai e o Espírito Santo vive e reina para sempre.

Santa Maria, Rainha dos Céus, Mãe de Nosso Senhor Jesus Cristo, Senhora do Mundo, que a nenhum pecador desamparais e nem desprezais, ponde, Senhora, em mim os olhos de vossa piedade e alcançai de vosso amado Filho o perdão de todos os meus pecados, para que eu, que agora venero com devoção vossa Santa e Imaculada Conceição, mereça na outra vida alcançar o prêmio da bem-aventurança, pelo merecimento de vosso bendito Filho Jesus Cristo, nosso Senhor, que com o Pai e o Espírito Santo vive e reina para sempre.

Santa Maria, Rainha dos Céus, Mãe de Nosso Senhor Jesus Cristo, Senhora do Mundo, que a nenhum pecador desamparais e nem desprezais, ponde, Senhora, em mim os olhos de vossa piedade e alcançai de vosso amado Filho o perdão de todos os meus pecados, para que eu, que agora venero com devoção vossa Santa e Imaculada Conceição, mereça na outra vida alcançar o prêmio da bem-aventurança pelo merecimento de vosso bendito Filho Jesus Cristo, nosso Senhor, que com o Pai e o Espírito Santo vive e reina para sempre.

Santa Maria, Rainha dos Céus, Mãe de Nosso Senhor Jesus Cristo, Senhora do Mundo, que a nenhum pecador desamparais e nem desprezais, ponde, Senhora, em mim os olhos de vossa piedade e alcançai de vosso amado Filho o perdão de todos os meus pecados, para que eu, que agora venero com devoção vossa Santa e Imaculada Conceição, mereça na outra vida alcançar o prêmio da bem-aventurança, pelo merecimento de vosso bendito Filho Jesus Cristo, nosso Senhor, que com o Pai e o Espírito Santo vive e reina para sempre. Amém. Rogai a Deus, vós, Virgem, nos converta, que a sua ira se aparte de nós.

Santa Maria, Rainha dos Céus, Mãe de Nosso Senhor Jesus Cristo, Senhora do Mundo, que a nenhum pecador desamparais e nem desprezais, ponde, Senhora, em mim os olhos de vossa piedade e alcançai de vosso amado Filho o perdão de todos os meus pecados, para que eu, que agora venero com devoção vossa Santa e Imaculada Conceição, mereça na outra vida alcançar o prêmio da bem-aventurança pelo merecimento de vosso bendito Filho Jesus Cristo, nosso Senhor, que com o Pai e o Espírito Santo vive e reina para sempre.

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0: Pai Todo-Poderoso, Criador do céu e da terra, e em Jesus Cristo, seu único Filho, nosso Senhor, que foi concebido pelo poder do Espírito Santo, nasceu da Virgem Maria, padeceu sob Pôncio Pilatos, foi crucificado, morto e sepultado, desceu à mansão dos mortos, ressuscitou ao terceiro dia, subiu aos céus e está sentado à direita de Deus Pai Todo-Poderoso, donde há de vir a julgar os vivos e os mortos. Creio no Espírito Santo, na Santa Igreja Católica, na comunhão dos santos, na remissão dos pecados, na ressurreição da carne, na vida eterna. Amém. Pai nosso que estais no céu, santificado seja o vosso nome. Venha a nós o vosso reino, seja feita a vossa vontade, assim na terra como no céu.
1: O pão nosso de cada dia nos dai hoje. Perdoai-nos as nossas ofensas, assim como nós perdoamos a quem nos tem ofendido. E não nos deixeis cair em tentação, mas livrai-nos do mal. Amém.
0: Ave Maria, cheia de graça, o Senhor é convosco. Bendita sois vós entre as mulheres, e bendito é o fruto do vosso ventre, Jesus.
1: Santa Maria, Mãe de Deus, rogai por nós, pecadores, agora e na hora de nossa morte. Amém.
0: Ave Maria, cheia de graça, o Senhor é convosco. Bendita sois vós entre as mulheres, e bendito é o fruto do vosso ventre, Jesus.
1: Santa Maria, Mãe de Deus, rogai por nós, pecadores, agora e na hora de nossa morte. Amém.
0: Ave Maria, cheia de graça, o Senhor é convosco. Bendita sois vós entre as mulheres, e bendito é o fruto do vosso ventre, Jesus.
1: Santa Maria, Mãe de Deus, rogai por nós, pecadores,

0: Pai nosso que estás no céu, santificado seja o vosso nome. Venha a nós o vosso reino, seja feita a vossa vontade, assim na terra como no céu.
1: O pão nosso de cada dia nos dai

0: Amém.
1: Ave Maria, cheia de graça, o Senhor é convosco. Bendita sois vós entre as mulheres e bendito é o fruto do vosso ventre, Jesus.
2: Santa Maria, Mãe de Deus, rogai por nós, pecadores, agora e na hora de nossa morte. Amém.
1: Ave Maria, cheia de graça, o Senhor é convosco. Bendita sois vós entre as mulheres e bendito é o fruto do vosso ventre, Jesus.
2: Santa Maria, Mãe de Deus, rogai por nós, pecadores, agora e na hora de nossa morte. Amém.
1: Ave Maria, cheia de graça, o Senhor é convosco. Bendita sois vós entre as mulheres e bendito é o fruto do vosso ventre, Jesus.
2: Santa Maria, Mãe de Deus, rogai por nós, pecadores, agora e na hora de nossa morte. Amém.
1: Ave Maria, cheia de graça, o Senhor é convosco. Bendita sois vós entre as mulheres e bendito é o fruto do vosso ventre, Jesus.
2: Santa Maria, Mãe de Deus, rogai por nós, pecadores, agora e na hora de nossa morte. Amém.
1: Ave Maria, cheia de graça, o Senhor é convosco. Bendita sois vós entre as mulheres e bendito é o fruto do vosso ventre, Jesus.
2: Santa Maria, Mãe de Deus, rogai por nós, pecadores, agora e na hora de nossa morte. Amém.
1: Ave Maria, cheia de graça, o Senhor é convosco. Bendita sois vós entre as mulheres e bendito é o fruto do vosso ventre, Jesus.
2: Santa Maria, Mãe de Deus, rogai por nós, pecadores, agora e na hora de nossa morte. Amém.
1: Ave Maria, cheia de graça, o Senhor é convosco. Bendita sois vós entre as mulheres e bendito é o fruto do vosso ventre, Jesus.
2: Santa Maria, Mãe de Deus, rogai por nós, pecadores, agora e na hora de nossa morte. Amém.
1: Ave Maria, cheia de graça, o Senhor é convosco. Bendita sois vós entre as mulheres e bendito é o fruto do vosso ventre, Jesus.
2: Santa Maria, Mãe de Deus, rogai por nós, pecadores, agora e na hora de nossa morte. Amém.
1: Ave Maria, cheia de graça, o Senhor é convosco. Bendita sois vós entre as mulheres e bendito é o fruto do vosso ventre, Jesus.
2: Santa Maria, Mãe de Deus, rogai por nós, pecadores, agora e na hora de nossa morte. Amém.
1: Ave Maria, cheia de graça, o Senhor é convosco. Bendita sois vós entre as mulheres e bendito é o fruto do vosso ventre, Jesus.
2: Santa Maria, Mãe de Deus, rogai por nós, pecadores, agora e na hora de nossa morte. Amém.
1: Glória ao Pai, ao Filho e ao Espírito Santo,
2: como é

0: Pai nosso que estais no céu, santificado seja o vosso nome. Venha a nós o vosso reino, seja feita a vossa vontade, assim na terra como no céu.
1: O pão nosso de cada dia nos dai hoje. Perdoai-nos as nossas ofensas, assim como nós perdoamos a quem nos tem ofendido. E não nos deixeis cair em tentação, mas livrai-nos do mal. Amém.
0: Ave Maria, cheia de graça, o Senhor é convosco. Bendita sois vós entre as mulheres e bendito é o fruto do vosso ventre, Jesus.
1: Santa Maria, Mãe de Deus, rogai por nós, pecadores, agora e na hora de nossa morte. Amém.
0: Ave Maria, cheia de graça, o Senhor é convosco. Bendita sois vós entre as mulheres e bendito é o fruto do vosso ventre, Jesus.
1: Santa Maria, Mãe de Deus, rogai por nós, pecadores, agora e na hora de nossa morte. Amém.
0: Ave Maria, cheia de graça, o Senhor é convosco. Bendita sois vós entre as mulheres e bendito é o fruto do vosso ventre, Jesus.
1: Santa Maria, Mãe de Deus, rogai por nós, pecadores, agora e na hora de nossa morte. Amém.
0: Ave Maria, cheia de graça, o Senhor é convosco. Bendita sois vós entre as mulheres e bendito é o fruto do vosso ventre, Jesus.
1: Santa Maria, Mãe de Deus, rogai por nós, pecadores, agora e na hora de nossa morte. Amém.
0: Ave Maria, cheia de graça, o Senhor é convosco. Bendita sois vós entre as mulheres e bendito é o fruto do vosso ventre, Jesus.
1: Santa Maria, Mãe de Deus, rogai por nós, pecadores, agora e na hora de nossa morte. Amém.
0: Ave Maria, cheia de graça, o Senhor é convosco. Bendita sois vós entre as mulheres e bendito é o fruto do vosso ventre, Jesus.
1: Santa Maria, Mãe de Deus, rogai por nós, pecadores, agora e na hora de nossa morte. Amém.
0: Ave Maria, cheia de graça, o Senhor é convosco. Bendita sois vós entre as mulheres e bendito é o fruto do vosso ventre, Jesus.
1: Santa Maria, Mãe de Deus, rogai por nós, pecadores, agora e na hora de nossa morte. Amém.
0: Ave Maria, cheia de graça, o Senhor é convosco. Bendita sois vós entre as mulheres e bendito é o fruto do vosso ventre, Jesus.
1: Santa Maria, Mãe de Deus, rogai por nós, pecadores, agora e na hora de nossa morte. Amém.
0: Ave Maria, cheia de graça, o Senhor é convosco. Bendita sois vós entre as mulheres e bendito é o fruto do vosso ventre, Jesus.
1: Santa Maria, Mãe de Deus, rogai por nós, pecadores, agora e na hora de nossa morte. Amém.
0: Ave Maria, cheia de graça, o Senhor é convosco. Bendita sois vós entre as mulheres e bendito é o fruto do vosso ventre, Jesus.
1: Santa Maria, Mãe de Deus, rogai por nós, pecadores, agora e na hora de nossa morte. Amém.
0: Glória ao Pai, ao Filho e ao Espírito Santo,
1: como era no princípio, agora e sempre. Amém.

0: Pai nosso que estais no céu, santificado seja o vosso nome. Venha a nós o vosso reino, seja feita a vossa vontade, assim na terra como no céu.
1: O pão nosso de cada dia nos dai hoje. Perdoai-nos as nossas ofensas, assim como nós perdoamos a quem nos tem ofendido. E não nos deixeis cair em tentação, mas livrai-nos do mal. Amém.
0: Ave Maria, cheia de graça, o Senhor é convosco. Bendita sois vós entre as mulheres, e bendito é o fruto do vosso ventre, Jesus.
1: Santa Maria, Mãe de Deus, rogai por nós, pecadores, agora e na hora de nossa morte. Amém.
0: Ave Maria, cheia de graça, o Senhor é convosco. Bendita sois vós entre as mulheres, e bendito é o fruto do vosso ventre, Jesus.
1: Santa Maria, Mãe de Deus, rogai por nós, pecadores, agora e na hora de nossa morte. Amém.
0: Ave Maria, cheia de graça, o Senhor é convosco. Bendita sois vós entre as mulheres, e bendito é o fruto do vosso ventre, Jesus.
1: Santa Maria, Mãe de Deus, rogai por nós, pecadores, agora e na hora de nossa morte. Amém.
0: Ave Maria, cheia de graça, o Senhor é convosco. Bendita sois vós entre as mulheres, e bendito é o fruto do vosso ventre, Jesus.
1: Santa Maria, Mãe de Deus, rogai por nós, pecadores, agora e na hora de nossa morte. Amém.
0: Ave Maria, cheia de graça, o Senhor é convosco. Bendita sois vós entre as mulheres, e bendito é o fruto do vosso ventre, Jesus.
1: Santa Maria, Mãe de Deus, rogai por nós, pecadores, agora e na hora de nossa morte. Amém.
0: Ave Maria, cheia de graça, o Senhor é convosco. Bendita sois vós entre as mulheres, e bendito é o fruto do vosso ventre, Jesus.
1: Santa Maria, Mãe de Deus, rogai por nós, pecadores, agora e na hora de nossa morte. Amém.
0: Ave Maria, cheia de graça, o Senhor é convosco. Bendita sois vós entre as mulheres, e bendito é o fruto do vosso ventre, Jesus.
1: Santa Maria, Mãe de Deus, rogai por nós, pecadores, agora e na hora de nossa morte. Amém.
0: Ave Maria, cheia de graça, o Senhor é convosco. Bendita sois vós entre as mulheres, e bendito é o fruto do vosso ventre, Jesus.
1: Santa Maria, Mãe de Deus, rogai por nós, pecadores, agora e na hora de nossa morte. Amém.
0: Ave Maria, cheia de graça, o Senhor é convosco. Bendita sois vós entre as mulheres, e bendito é o fruto do vosso ventre, Jesus.
1: Santa Maria, Mãe de Deus, rogai por nós, pecadores, agora e na hora de nossa morte. Amém.
0: Ave Maria, cheia de graça, o Senhor é convosco. Bendita sois vós entre as mulheres, e bendito é o fruto do vosso ventre, Jesus.
1: Santa Maria, Mãe de Deus, rogai por nós, pecadores, agora e na hora de nossa morte. Amém.
0: Glória ao Pai, ao Filho e ao Espírito Santo,
1: como era no princípio, agora e sempre. Amém.

0: Pai nosso que estais no céu, santificado seja o vosso nome. Venha a nós o vosso reino, seja feita a vossa vontade, assim na terra como no céu.
1: O pão nosso de cada dia nos dai hoje. Perdoai-nos as nossas ofensas, assim como nós perdoamos a quem nos tem ofendido. E não nos deixeis cair em tentação, mas livrai-nos do mal. Amém.
0: Ave Maria, cheia de graça, o Senhor é convosco. Bendita sois vós entre as mulheres, e bendito é o fruto do vosso ventre, Jesus.
1: Santa Maria, Mãe de Deus, rogai por nós, pecadores, agora e na hora de nossa morte. Amém.
0: Ave Maria, cheia de graça, o Senhor é convosco. Bendita sois vós entre as mulheres, e bendito é o fruto do vosso ventre, Jesus.
1: Santa Maria, Mãe de Deus, rogai por nós, pecadores, agora e na hora de nossa morte. Amém.
0: Ave Maria, cheia de graça, o Senhor é convosco. Bendita sois vós entre as mulheres, e bendito é o fruto do vosso ventre, Jesus.
1: Santa Maria, Mãe de Deus, rogai por nós, pecadores, agora e na hora de nossa morte. Amém.
0: Ave Maria, cheia de graça, o Senhor é convosco. Bendita sois vós entre as mulheres, e bendito é o fruto do vosso ventre, Jesus.
1: Santa Maria, Mãe de Deus, rogai por nós, pecadores, agora e na hora de nossa morte. Amém.
0: Ave Maria, cheia de graça, o Senhor é convosco. Bendita sois vós entre as mulheres, e bendito é o fruto do vosso ventre, Jesus.
1: Santa Maria, Mãe de Deus, rogai por nós, pecadores, agora e na hora de nossa morte. Amém.
0: Ave Maria, cheia de graça, o Senhor é convosco. Bendita sois vós entre as mulheres, e bendito é o fruto do vosso ventre, Jesus.
1: Santa Maria, Mãe de Deus, rogai por nós, pecadores, agora e na hora de nossa morte. Amém.
0: Ave Maria, cheia de graça, o Senhor é convosco. Bendita sois vós entre as mulheres, e bendito é o fruto do vosso ventre, Jesus.
1: Santa Maria, Mãe de Deus, rogai por nós, pecadores, agora e na hora de nossa morte. Amém.
0: Ave Maria, cheia de graça, o Senhor é convosco. Bendita sois vós entre as mulheres, e bendito é o fruto do vosso ventre, Jesus.
1: Santa Maria, Mãe de Deus, rogai por nós, pecadores, agora e na hora de nossa morte. Amém.
0: Ave Maria, cheia de graça, o Senhor é convosco. Bendita sois vós entre as mulheres, e bendito é o fruto do vosso ventre, Jesus.
1: Santa Maria, Mãe de Deus, rogai por nós, pecadores, agora e na hora de nossa morte. Amém.
0: Ave Maria, cheia de graça, o Senhor é convosco. Bendita sois vós entre as mulheres, e bendito é o fruto do vosso ventre, Jesus.
1: Santa Maria, Mãe de Deus, rogai por nós, pecadores, agora e na hora de nossa morte. Amém.
0: Glória ao Pai, ao Filho e ao Espírito Santo,
1: como era no princípio, agora e sempre. Amém.

0: Nosso que estais no céu, santificado seja o vosso nome. Venha a nós o vosso reino, seja feita a vossa vontade, assim na terra como no céu.
1: O pão nosso de cada dia nos dai

0: mal. Amém.
1: Ave Maria, cheia de graça, o Senhor é convosco. Bendita sois vós entre as mulheres e bendito é o fruto do vosso ventre, Jesus.
0: Santa Maria, Mãe de Deus, rogai por nós, pecadores, agora e na hora de nossa morte. Amém.
1: Ave Maria, cheia de graça, o Senhor é convosco. Bendita sois vós entre as mulheres e bendito é o fruto do vosso ventre, Jesus.
0: Santa Maria, Mãe de Deus, rogai por nós, pecadores, agora e na hora de nossa morte. Amém.
1: Ave Maria, cheia de graça, o Senhor é convosco. Bendita sois vós entre as mulheres e bendito é o fruto do vosso ventre, Jesus.
0: Santa Maria, Mãe de Deus, rogai por nós, pecadores, agora e na hora de nossa morte. Amém.
1: Ave Maria, cheia de graça, o Senhor é convosco. Bendita sois vós entre as mulheres e bendito é o fruto do vosso ventre, Jesus.
0: Santa Maria, Mãe de Deus, rogai por nós, pecadores, agora e na hora de nossa morte. Amém.
1: Ave Maria, cheia de graça, o Senhor é convosco. Bendita sois vós entre as mulheres e bendito é o fruto do vosso ventre, Jesus.
0: Santa Maria, Mãe de Deus, rogai por nós, pecadores, agora e na hora de nossa morte. Amém.
1: Ave Maria, cheia de graça, o Senhor é convosco. Bendita sois vós entre as mulheres e bendito é o fruto do vosso ventre, Jesus.
0: Santa Maria, Mãe de Deus, rogai por nós, pecadores, agora e na hora de nossa morte. Amém.
1: Ave Maria, cheia de graça, o Senhor é convosco. Bendita sois vós entre as mulheres e bendito é o fruto do vosso ventre, Jesus.
0: Santa Maria, Mãe de Deus, rogai por nós, pecadores, agora e na hora de nossa morte. Amém.
1: Ave Maria, cheia de graça, o Senhor é convosco. Bendita sois vós entre as mulheres e bendito é o fruto do vosso ventre, Jesus.
0: Santa Maria, Mãe de Deus, rogai por nós, pecadores, agora e na hora de nossa morte. Amém.
1: Ave Maria, cheia de graça, o Senhor é convosco. Bendita sois vós entre as mulheres e bendito é o fruto do vosso ventre, Jesus.
0: Santa Maria, Mãe de Deus, rogai por nós, pecadores, agora e na hora de nossa morte. Amém.
1: Ave Maria, cheia de graça, o Senhor é convosco. Bendita sois vós entre as mulheres e bendito é o fruto do vosso ventre, Jesus.
0: Santa Maria, Mãe de Deus, rogai por nós, pecadores, agora e na hora de nossa morte. Amém.

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2: Dia 10 de maio. Hoje fazemos memória de Santo Baldo, bispo que viveu na Itália entre os séculos 12 e 13. O Baldo nasceu de família nobre de origem alemã em 1085. Ficou órfão de pai e mãe em tenra idade. Foi criado por um tio que cuidou da educação sobre sólidas bases religiosas. Mas quando tinha pouco mais de 15 anos, manifestou o desejo de retirar-se para a solidão, a fim de viver como eremita, longe das lisonjas da cidade. Foi o próprio tio a dissuadi-lo, consentindo, porém, que ele fizesse vida comum com os cônegos de São Segundo. Em 1104, foi tirado daí pelo bispo João, que o quis junto de si, para confiar-lhe a reforma eclesiástica. Em 1114, o Baldo recebeu a ordenação sacerdotal e foi eleito prior da comunidade religiosa, acolhida na paróquia de São Mariano, titular da catedral. A primeira comunidade imprimiu um novo impulso ascético, baseado no exemplo de São Pedro Damião, que transformara um mosteiro de Fonte Avelana em centro exemplar de vida cristã. Para a Fonte Avelana, dirigiu-se o próprio Baldo, depois que o incêndio devastou em 1126 a catedral e a casa paroquial, dispersando a sua comunidade. Anos mais tarde, o Papa Honório II designou o bispo de Gúbio e lhe conferiu pessoalmente a consagração. 31 anos durou o seu episcopado. Foi pastor manso e previdente, ativíssimo e corajoso. Amado pelo povo, pela firmeza com que defendia os fracos contra a arrogância dos feudatários, o bispo Baldo soube ganhar o reconhecimento da cidade inteira em 1155, salvando a cidade da ameaça de total destruição da parte de Frederico Barba Roxa. Mas o Baldo era essencialmente um homem de paz. Sempre recorria às armas da persuasão, da caridade, da doçura, para dobrar os adversários até os mais obstinados. Seus biógrafos contam que, durante furiosa rixa na cidade, o bispo Baldo foi visto atirando-se entre os contendores para fazer a obra de pacificação. Mas não foi poupado, e somente quando caiu aos solos com cidadãos, arrependidos e confusos, depuseram as armas, unidos finalmente por um mesmo sentimento de veneração para com o amado bispo. Ele morreu na madrugada do dia

0: 16 de maio de 1160. O sentimento unânime de devoção do povo de Gúbio, que o proclamara seu celeste padroeiro imediatamente depois da morte, antecipou o reconhecimento oficial da igreja, que o incluiu no álbum dos santos apenas 32 anos depois, em 5 de março de 1192. Santo Ubaldo, rogai por nós.
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3: Louvado seja nosso Senhor Jesus Cristo, para sempre seja louvado. Um bom dia, querido irmão e querido irmão, aqui que nos ouve pela nossa Rádio Catedral FM 106,7, a sintonia da felicidade. Eu sou Fábio Almeida e esse é o nosso Rio em Santidade, aqui pelas ondas da nossa querida Rádio Catedral FM. Você que nos ouve nesse iniciozinho de domingo, domingo já frio, né? Estamos aí, né, nos aproximando do inverno. Fica mais difícil de sair da cama? Fica. Você está nos ouvindo aí ainda debaixo das cobertas? Não tem problema nenhum. Você que está aí no trabalho, está aí, nossos queridos amigos motoristas, porteiros, pessoal que está aí na luta do trabalho, também seja bem-vindo ao Rio em Santidade. E nós queremos trazer para você, como fazemos desde 2019, nós queremos afirmar que sim, é possível ser santo hoje, aqui e agora. Por isso nós trazemos a vida, né, de santos, beatos, também de veneráveis, servos de Deus, das nossas personalidades, para poder servir como um espelho ou uma motivação para, diante da vida de tantos homens e mulheres, crianças e velhos, jovens, para dizer que não importa a minha condição de vida, Deus me chama a ser santo. E antes da gente contar a história, né, da vida do santo do programa de hoje, nós vamos chamar o Padre João Cláudio para rezar a oração do Tercinho do Amor.
4: Em nome do Pai, do Filho e do Espírito Santo.
5: Amém.
4: Quero passar o meu céu
5: fazendo bem a terra.
4: Primeira dezena, Fábio Luiz.
5: Meu Jesus,
4: eu vos amo.
5: Meu Jesus,
4: eu vos amo.
5: Meu Jesus,
4: eu vos amo.
5: Meu Jesus,
4: eu vos amo.
5: Meu Jesus,
4: eu vos amo.
5: Meu Jesus,
4: eu vos amo.
5: Meu Jesus,
4: eu vos amo.
5: Meu Jesus,
4: eu vos amo.
5: Meu Jesus,
4: eu vos amo.
5: Meu Jesus,
4: eu vos amo.
5: Quero
4: passar o meu céu fazendo bem a terra. Meu Jesus,
5: eu vos amo.
4: Meu Jesus,
5: eu vos amo.
4: Meu Jesus,
5: eu vos amo.
4: Meu Jesus,
5: eu vos amo.
4: Meu Jesus,
5: eu vos amo.
4: Meu Jesus,
5: eu vos amo.
4: Meu Jesus,
5: eu vos amo.
4: Meu Jesus,
5: eu vos amo.
4: Meu Jesus,
5: eu vos amo.
4: Meu Jesus,
5: eu vos amo.
4: Quero passar o meu céu fazendo bem a terra.
5: Terceira dezena,
4: Fábio Luiz.
5: Meu Jesus,
4: eu vos amo.
5: Meu Jesus,
4: eu vos amo.
5: Meu Jesus,
4: eu vos amo.
5: Meu Jesus,
4: eu vos amo.
5: Meu Jesus,
4: eu vos amo.
5: Meu Jesus,
4: eu vos amo.
5: Meu Jesus,
4: eu vos amo.
5: Meu Jesus,
4: eu vos amo.
5: Meu Jesus,
4: eu vos amo.
5: Meu Jesus,
4: eu vos amo. Quero passar o meu céu fazendo bem a terra. Meu Jesus,
5: eu vos amo.
4: Meu Jesus,
5: eu vos amo.
4: Meu Jesus,
5: eu vos amo.
4: Meu Jesus,
5: eu vos amo.
4: Meu Jesus,
5: eu vos amo.
4: Meu Jesus,
5: eu vos amo.
4: Meu Jesus,
5: eu vos amo.
4: Meu Jesus,
5: eu vos amo.
4: Meu Jesus,
5: eu vos amo.
4: Meu Jesus,
5: eu vos amo.
4: Quero passar o meu céu fazendo bem a terra. Quinta e última dezena, como nós sempre fazemos, rezamos pelo nosso cardeal, Dom Urani, pelos nossos bispos auxiliares, Rezemos também pelo nosso querido Dom Roberto e todo o trabalho das nossas causas dos santos aqui no Rio de Janeiro e no Brasil inteiro. Rezemos pelos sacerdotes, diáconos, seminaristas, religiosos e religiosas. Rezemos de modo especial pelos enfermos. Rezemos pelos enlutados. E rezar de modo especial por aqueles que estão passando dificuldades, pelos pobres, tão amados pela nossa querida Odetinha. Fábio Luiz.
5: Meu Jesus,
4: eu vos amo.
5: Meu Jesus,
4: eu vos amo.
5: Meu Jesus,
4: eu vos amo.
5: Meu Jesus,
4: eu vos amo.
5: Meu Jesus,
4: eu vos amo.
5: Meu Jesus,
4: eu vos amo.
5: Meu Jesus,
4: eu vos amo.
5: Meu Jesus,
4: eu vos amo.
5: Meu Jesus,
4: eu vos amo.
5: Meu Jesus,
4: eu vos amo. Meu Jesus, abençoai-me, santificai-me, enchei o meu coração de vosso amor. Meu Jesus, abençoai-me, santificai-me, enchei o meu coração de vosso amor. Meu Jesus, abençoai-me, santificai-me, enchei o meu coração de vosso amor.
3: Pois bem, lembrando que o nosso WhatsApp, o WhatsApp do Rio em Santidade, está funcionando. Você pode mandar para nós a sua sugestão de pauta. Ah, eu quero saber da vida de São Fulano, quero saber da vida de São Beltrano, do Beato não sei quem, do Venerável sei lá quem. Então você pode mandar para nós, né, o seu pedido, né, de pauta aqui pro nosso programa através do nosso WhatsApp. E qual é o WhatsApp, Fábio? O WhatsApp é o seguinte, é o 97891-5735. 97891-5735. Você manda para nós o seu, por texto, seu nome, seu bairro ou cidade e a sua sugestão de pauta. Também pedido de oração, que a gente também aqui passa para os nossos amigos que rezam, para os nossos intercessores, nós também rezamos, mas sobretudo os pedidos, né, de pauta aqui para nós. 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E o santo de hoje, na verdade, é o santo de amanhã, né? Nós vamos falar sobre São Bonifácio. Você conhece a vida de São Bonifácio? Já ouviu falar dele? Se não, vamos saber agora. Se sim, vamos agora também relembrar a vida de São Bonifácio. Bonifácio nasceu no ano 675 e morreu no dia 5 de junho de 754. Foi um monge beneditino inglês e figura mais importante na missão anglo-saxônica das partes germânicas da França durante o século VIII. Durante o século VIII, ele organizou importantes fundações da igreja na Alemanha e foi feito eleitor de Mainz pelo Papa Gregório III. Ele foi martirizado na Frísia em 754, junto com outros 52, e seus restos mortais foram devolvidos a Fulda, onde repousam em um sarcófago, que se tornou um lugar de peregrinação. Então vamos aí saber da vida, né, de São Bonifácio. A vida e morte de Bonifácio, bem como seu trabalho, tornaram-se amplamente conhecidos, havendo uma riqueza de material disponível. Uma série de Vitae, e especialmente o quase contemporâneo Vita Bonifaci Altori Vilbaldi. Documentos legais, possivelmente alguns sermões e, acima de tudo, sua correspondência. Ele é venerado como santo na Igreja Católica e se tornou o santo padroeiro da Germânia, também conhecido como o apóstolo dos germânicos ou dos alemães. Norman Cantor observa os três papéis desempenhados por Bonifácio, que o tornaram um dos criadores verdadeiramente destacados da primeira Europa, como o apóstolo da Germânia, o reformador da Igreja Franca e o principal fomentador da aliança entre o papado e a família carolíngia. Por meio de seus esforços para reorganizar e regulamentar a Igreja dos Francos, ele ajudou a moldar a Igreja Latina na Europa. E muitas das dioceses que ele propôs permanecem até hoje. Após seu martírio, ele foi rapidamente saudado como santo em Fulda e outras áreas da Alemanha e da Inglaterra. Ele ainda é fortemente venerado hoje pelos católicos alemães. Bonifácio é celebrado como missionário. Ele é considerado um unificador da Europa e é considerado pelos católicos romanos alemães uma figura nacional. Em 2019, o Conselho do Condado de Devon, com o apoio das igrejas anglicana e católica em Exeter e Plymouth, reconheceu São Bonifácio como santo padroeiro de Devon. E vamos lá saber sobre a vida de São Bonifácio. A Vita mais antiga de Bonifácio, Wildbald, não indica o seu local de nascimento, mas diz que em tenra idade ele frequentou um mosteiro governado pelo abade Wilfard em Encantastre, ou Enchanster, que parece denotar Exeter, e depois foi ter uma das muitas monasteriolas construídas por proprietários de terras e clérigos locais. Nada mais se sabe dela fora da Vitae de Bonifácio. Acredita-se que este mosteiro tenha ocupado o local da igreja de Santa Maria Maior na cidade de Exeter, demolida em 1971, ao lado da qual foi posteriormente construída a Catedral de Exeter. A tradição posterior coloca o seu nascimento em Crediton, mas a menção mais antiga de Crediton em conexão com Bonifácio é do início do século XIV. Na Legenda Sanctorum de John Grandison, as lições adequadas para os dias dos santos de acordo com o uso de Exeter. Em uma de suas cartas, Bonifácio menciona que ele nasceu e foi criado no Sínodo de Londres, mas ele pode ter falado metaforicamente. Seu nome em inglês é registrado sendo Winfried ou Winfred. De acordo com a Vitae, Winfried era de uma família respeitada e próspera. Contra a vontade de seu pai, ele se dedicou desde cedo à vida monástica. Ele recebeu mais treinamento teológico, ou seja, ensinamentos teológicos no mosteiro beneditino de Nuxelles, não muito longe de Winchester, sobre a direção do abade Wimbert, que se tornou um centro industrioso de aprendizado e tradição de Alderham. Winfried lecionou na escola da abadia e aos 30 anos tornou-se padre. Nessa época, escreveu uma gramática latina, a Ars Grammatica, além de um tratado de versos e alguns enigmas inspirados. Embora pouco se saiba sobre Nusslung fora da Vitae de Bonifácio, parece claro que a biblioteca ali era significativa. Para fornecer a Bonifácio os materiais que ele precisava, continha a obra de Donatus, Priscian, Isidoro e muitos outros. Por volta de 716, quando seu abade morreu, ele foi convidado a assumir sua posição. É possível que eles fossem parentes? A prática do direito hereditário entre os primeiros anglo-saxões confirmaria isso. Winfrido, no entanto, recusou a posição em 716 e partiu para uma expedição missionária à Frísia. Bonifácio partiu pela primeira vez para o continente em 716. Ele viajou para Utrecht, né, no hoje Países Baixos, né, a Holanda, onde Wildeboard, o apóstolo dos frísios, trabalhava desde a década de 690. Ele passou um ano com Wildeboard pregando no campo, mas seus esforços foram frustrados pela guerra travada entre Carlos Martel e Radbod, rei dos frísios. Wildeboard fugiu para a abadia que havia fundado hoje no lugar hoje chamado Luxemburgo, né? O país Luxemburgo. Enquanto Bonifácio voltou para Nusling. Bonifácio voltou ao continente no ano seguinte e foi direto para Roma, onde o Papa Gregório II o rebatizou de Bonifácio, em homenagem ao mártir Bonifácio de Tarso, do século IV, e o nomeou bispo missionário para a Germânia. Ele se tornou bispo sem uma diocese para uma área que carecia de qualquer organização da igreja. Ele nunca mais voltaria para a Inglaterra, embora tenha mantido correspondência com seus compatriotas e parentes ao longo da vida. De acordo com a Vitae, Bonifácio derrubou o Donar, ou a árvore de Donar, latinizado por Willibard como Carvalho de Júpiter, perto da atual cidade de Fritzlar, no norte de Hesse. De acordo com seu antigo biógrafo, Bonifácio começou a derrubar o carvalho quando, de repente, um forte vento, como que por milagre, derrubou o antigo carvalho. Quando os deuses não o derrubaram, o povo ficou maravilhado e se converteu ao cristianismo. Parêntese. Esse carvalho, ele era adorado, né, nas religiões pagãs daquela região. E o São Bonifácio, ao derrubar esse carvalho, né, ele vem afirmar que, na verdade, não existem deuses, né, e que eles não vão fazer nada. É que o único Deus verdadeiro é Nosso Senhor Jesus Cristo, o Deus único. Né? Então ele estava ali para reafirmar a fé daquelas pessoas em abandonar, né, o paganismo e aderir à fé cristã. Ele construiu ali uma capela dedicada a São Pedro, com a madeira do local. A capela foi o início do mosteiro em Fritzlar. Essa conta do Vitae, estilizado para esse conto, na verdade, essa parte da história, né, estilizado para retratar Bonifácio como um personagem singular que age sozinho para erradicar o paganismo. De acordo com Willibard, Bonifácio mais tarde teve uma igreja e um mosteiro anexo construído em Fritzlar, no local da capela construída anteriormente, de acordo com a tradição. O apóstolo dos francos, dos prefeitos dos francos do palácio e mais tarde dos pinípedas e da dinastia carolíngia, foi essencial para o trabalho de Bonifácio. Bonifácio esteve sob a proteção de Carlos Martel, né, de 723 em diante. Os líderes cristãos francos desejavam derrotar seu poder rival, os saxões pagãos, e incorporar as terras saxônicas em seu próprio império crescente. A campanha de Bonifácio de destruição de locais pagãos germânicos pode ter beneficiado os francos em sua campanha contra os saxões. Em 732, Bonifácio viajou novamente a Roma para relatar e o Papa Gregório III conferiu-lhe o pálio como arcebispo com jurisdição sobre o que hoje é a Alemanha. Bonifácio novamente partiu para as terras alemãs e continuou sua missão, mas também usou sua autoridade para trabalhar nas relações entre o papado e a Igreja Franca. Roma queria mais controle sobre aquela igreja, e considerava independente demais, e que aos olhos de Bonifácio estava sujeita à corrupção mundana. Carlos Martel, após ter derrotado as forças do califado Omíada durante a Batalha de Tours, havia recompensado muitas igrejas e mosteiros com terra, mas normalmente seus apoiadores ocupavam cargos na igreja e poderiam se beneficiar dessas posses. Bonifácio teria que esperar até a década de 740 antes de tentar resolver essa situação, na qual os oficiais da Igreja Franca eram essencialmente sinecures e a própria igreja prestava pouca atenção a Roma. Durante sua terceira visita, né, a Roma, durante 737 e 738, ele foi legado papal para a Alemanha. Após sua terceira viagem para Roma, Carlos Martel estabeleceu 4 dioceses na Baviera: Salzburg, Regensburg, Freising e Passau, e deu a Bonifácio como arcebispo e metropolita de toda a Alemanha a leste do rio Reno. Em 745, ele recebeu Mainz como sé metropolitana. Em 742, um de seus discípulos, Sturm, também conhecido como Strumi ou Strumius, fundou a abadia de Fulda. Bonifácio esteve muito envolvido na fundação. A doação inicial para a abadia foi assinada por Carlos Magno, filho de Carlos Martel, e um defensor dos esforços da reforma de Bonifácio na Igreja Franca. O próprio Bonifácio explicou a seu velho amigo, Daniel de Winchester, que sem a proteção de Carlos Martel, ele não poderia nem administrar a sua igreja, defender seu clero, nem impedir a idolatria. Segundo o historiador alemão Gunther Wolff, o ponto alto da carreira de Bonifácio foi o Concilium Germanicum, organizado por Carlos Magno em um local desconhecido de abril de 743. Embora Bonifácio não tenha conseguido proteger a igreja de confiscos de propriedade pela nobreza local, ele conseguiu um objetivo: a adoção de diretrizes mais rígidas para o clero franco, que muitas vezes vinha diretamente da nobreza. Após a renúncia de Carlos Magno em 747, ele manteve um relacionamento às vezes turbulento com o rei dos francos, Pepino o Breve. A alegação de que ele teria coroado Pepino em Soissons em 751 é agora geralmente desacreditada. Bonifácio equilibrou esse poder e tentou manter alguma independência, porém obtendo apoio do papado e dos Aglifins da Baviera. Nos territórios francos, esse ano, e da Turíngia, ele estabeleceu as dioceses de Würzburg e Erfurt. Ao nomear seus próprios seguidores como bispos, ele conseguiu manter alguma independência dos carolíngios, que provavelmente se contentaram em lhe dar margem de manobra desde que o cristianismo fosse imposto aos saxões e outras tribos germânicas. De acordo com a Vitae, Bonifácio nunca havia desistido da sua esperança de converter os frísios e em 754 partiu com o séquito para a Frísia. Ele batizou um grande número e convocou uma reunião geral para confirmação, né, para crisma, em um local não muito longe de Ducum, entre Franeker e Groninger. Em vez de seus convertidos, no entanto, apareceu um grupo de ladrões armados que mataram o velho arcebispo. A Vitae menciona que Bonifácio persuadiu seus camaradas armados a depor as armas. Abre aspas. Cessai a luta. Abaixa as armas. Pois nos é dito que, nas escrituras, não devemos pagar o mal com o mal, mas vencer o mal com o bem. Tendo matado Bonifácio e sua companhia, os bandidos frísios saquearam seus pertences, mas descobriram que a bagagem deles não continha as riquezas que esperavam. Eles abriram os baús, contendo os livros, e descobriram, para sua consternação, que continham manuscritos em seu lugar, no lugar de vasos de ouro, páginas de textos sagrados ao invés de pratos de prata. Eles tentaram destruir esses livros, mas a Vitae mais antiga já diz, e esse relato fundamenta o status do Codex Radium Drundis, agora mantido como uma relíquia bonifaciana em Fulda, e supostamente um dos três livros encontrados no campo pelos cristãos que o inspecionaram posteriormente. Destes três livros, o Codex Radium Drundis, mostra incisões que poderiam ter sido feitas por espada ou machado. Sua história parece confirmada na hagiografia de Utrecht, a Vita Altera, que relata que uma testemunha ocular viu o santo e o que o santo, no momento da morte, segurava um evangelho como proteção espiritual. A história foi posteriormente repetida pela Vitae de Ottolo, naquela época, por Codex Radium Drundis, que parece ter sido firmemente ligado ao martírio. Os restos mortais de Bonifácio foram transferidos do interior da Frísia para Utrecht e depois para Mainz, onde as fontes se contradizem sobre o comportamento de Lullus, sucessor de Bonifácio como arcebispo de Mainz. De acordo com a Vitae de Willibald, Lullus permitiu que o corpo fosse movido para Fulda, enquanto mais tarde a Vitae Strumi, uma hagiografia de Strum de Edil de Fulda, Lullus tentou bloquear e manter o corpo em Mainz. Seus restos mortais foram enterrados na igreja da abadia de Fulda, depois de descansar por algum tempo em Utrecht, e estão sepultados em um santuário sob o altar-mor da catedral de Fulda, anteriormente igreja da abadia. Há boas razões para acreditar que o evangelho que ele ergueu era o Codex Sangalenisis 56, que mostra danos na margem superior que foi cortada como forma de reparo. A veneração de Bonifácio em Fulda começou imediatamente após sua morte. Seu túmulo foi equipado com uma tumba decorativa de cerca de 10 anos após seu enterro, e o túmulo e as relíquias se tornaram o centro da abadia. Os monges de Fulda rezavam pelos abades recém-eleitos no túmulo antes de cumprimentá-los, e todas as segundas-feiras o santo era lembrado em orações e os monges se prostrando e recitando o Salmo 50. Depois que a igreja da abadia foi reconstruída para se tornar a Basílica de Hagtar, dedicada em 791, os restos mortais de Bonifácio foram transladados para um novo túmulo. Como a igreja havia sido ampliada, seu túmulo, originalmente no oeste, estava agora no meio. Suas relíquias foram transferidas para uma nova abside, ou seja, um lado, né, da igreja, em 819. A partir de então, Bonifácio, como patrono da abadia, era considerado como intercessor espiritual dos monges e proprietário legal da abadia e de seus bens, e todas as doações para a abadia eram feitas em seu nome. Foi homenageado na data de seu martírio, 5 de junho, com uma missa escrita por Alcuin, e por volta do ano 1000, com uma missa dedicada à sua nomeação como bispo no dia 1º de dezembro. Ou seja, nós vimos aqui a história, né, muito resumida, de São Bonifácio, da sua atuação apostólica, tanto na Inglaterra, como na França, como na Alemanha, também nos Países Baixos, né, Holanda. E possamos pedir a intercessão de São Bonifácio em nossas vidas. E semana que vem nós estaremos aqui novamente com o Rio em Santidade. Fiquemos agora com a oração do Ângelus, com o nosso cardeal arcebispo Dom Arani João Tempesta. E até semana que vem, se Deus quiser.
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Em nome do Pai, do Filho e do Espírito Santo. Amém. Que a paz do Senhor esteja com todos vocês, caríssimos amigos e irmãos. Sexto domingo da Páscoa. Nós já caminhamos para a conclusão do tempo pascal e já a liturgia nos fala sobre a vinda do Espírito Santo em Pentecostes e a festa da Ascensão, também que está próxima. Portanto, a liturgia de hoje nos apresenta o tema do Espírito Santo, característico das semanas que antecedem o evento de Pentecostes. Por meio dele, a comunidade recorda tudo aquilo que Jesus disse e fez. É o Espírito Santo que nos ilumina para compreendermos o que Jesus Cristo disse e fez. Entretanto, esse recordar não consiste apenas em lembrar-se de algo esquecido. Refere-se ao sentido de guardar novamente no coração, de forma que se firme o entendimento das Escrituras. Com efeito, os apóstolos e, por extensão, toda a comunidade podem ter esquecido ou não compreendido bem aquilo que Jesus expressou em sua missão. Ao mesmo tempo, o Espírito Santo garante a presença do ressuscitado junto à comunidade. A força do Espírito Santo mantém a vida da igreja sempre dinâmica, ajudando-o a sair do seu imobilismo e impulsionando-o a atualizar a boa nova da salvação ao longo dos tempos e dos lugares. Nesse sentido, a liturgia desse domingo nos recorda o momento da missão dos apóstolos Pedro e João na região da Samaria. Eles foram conferir o dom do Espírito Santo àqueles que haviam sido batizados por Filipe. O Espírito também nos impulsiona a dar razões da nossa esperança para aqueles que ainda não compreendem a nossa opção pela vida em Cristo. O mais importante é que esse mesmo Espírito Santo permanece sempre conosco, trazendo à memória a presença de Jesus na vida da comunidade. Portanto, nesse sexto domingo, meus irmãos e irmãs, essas duas questões centrais nos orientam: o amor e a promessa do envio do Espírito Santo. Isso que fala o Evangelho. Disse Jesus a seus discípulos: se me amais, guardareis os meus mandamentos. Eu rogarei ao Pai, e ele vos dará um outro defensor, para que permaneça sempre convosco, o Espírito da Verdade, que o mundo não é capaz de receber, porque não o vê nem o conhece. E vós o conheceis, porque ele permanece junto de vós, estará dentro de vós. Não vos deixarei órfãos, eu virei a vós. Palavras do Evangelho de hoje, deste domingo, meus irmãos e irmãs. Com os acontecimentos da Páscoa de Jesus, o amor torna-se o sinal mais visível da vida cristã. Amai-vos uns aos outros como eu vos amei. Seremos reconhecidos como discípulos do Senhor pelo amor que tivermos uns pelos outros. Essa é a verdadeira identidade cristã. A nossa carteira de identidade cristã é essa. É, acolher e observar os mandamentos de Jesus são caminhos concretos para demonstrar esse amor. No Evangelho, nesse domingo, Jesus oferece palavras de consolo àqueles que o amam. Ao anunciar sua partida, promete enviar o Espírito Santo da parte do Pai, o Defensor, que conduzirá os discípulos à plenitude da verdade. Depois, na leitura segunda, primeira carta de Pedro, somos exortados a estar sempre prontos a dar razão da esperança que nos habita. Palavra muito importante também, meus irmãos e irmãs, da liturgia de hoje. Ou seja, estais sempre prontos a dar razão da vossa esperança a todo aquele que vou-la pedir. Fazei-o, porém, com mansidão e respeito e com boa consciência. Ou seja, dar as razões da nossa esperança. Muito claro em relação a isso. Cristo ressuscitou e agora, marcados com o auxílio do Espírito Santo, formamos uma comunidade de amor. Essa mesma comunidade aparece em crescimento nos Atos dos Apóstolos. A leitura de hoje. Filipe desceu à cidade de Samaria e anunciou Jesus Cristo. E as multidões seguiam com atenção as coisas que Filipe dizia. E todos unânimes o escutavam, pois viam os milagres que ele fazia. Ou seja, vai se expandindo a fé cristã. Essa mesma comunidade, justamente, aparece em crescimento. O evangelho vai se espalhando, partindo de Jerusalém
alcançando a Judéia e chegando até a Samaria. Sinais são realizados, curas, libertações e gestos de misericórdia. Alegria toma conta da comunidade que testemunha com fé e amor a presença viva do Senhor ressuscitado. Participe da comunidade e reze também com suas mães nesse dia que no Brasil nós comemoramos o Dia das Mães, a que nós abraçamos com muito carinho e rezamos para aquelas que partiram. Agora rezemos. Rainha do céu, alegrai-vos, aleluia, porque quem merecesse trazer em vosso seio, aleluia, ressuscitou como disse, aleluia, rogai a Deus por nós, aleluia. Exultai e alegrai-vos, ó Virgem Maria, aleluia, porque o Senhor ressuscitou verdadeiramente, aleluia. Oremos. Ó Deus, que vos dignaste alegrar o mundo com a ressurreição do vosso Filho Jesus Cristo, Senhor nosso, concedei-nos, vos suplicamos, que por sua mãe, a Virgem Maria, alcancemos as alegrias da vida eterna, por Cristo nosso Senhor. Amém. Glória ao Pai, ao Filho e ao Espírito Santo, como era no princípio, agora e sempre. Amém. Glória ao Pai, ao Filho e ao Espírito Santo, como era no princípio, agora e sempre. Amém. Glória ao Pai, ao Filho e ao Espírito Santo, como era no princípio, agora e sempre. Amém. E que Deus Todo-Poderoso nos abençoe, proteja e guarde a todos. Em nome do Pai, e do Filho, e do Espírito Santo. Amém.

0: 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E agora, rezemos juntos com as palavras de São João Paulo II. Ó Mãe dos homens e dos povos, vós que conheceis todos os seus sofrimentos e as suas esperanças, acolhei o nosso clamor, que movidos pelo Espírito Santo, elevamos diretamente ao vosso coração e abraçai com o amor da Mãe este nosso mundo humano, que vos confiamos e consagramos, cheios de inquietação pela sorte terrena e eterna dos homens e dos povos. Amém.
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1: Um bom dia para você, 6 horas e 17 minutos, para começar um feliz Dia das Mães. Eu sou Cláudia Jones e eu vou com você aqui até às 10 da manhã. Teremos muita coisa boa hoje. Teremos cantar a liturgia daqui a pouquinho, 8:30, doutrina social da igreja, preparando a Eucaristia, e às 10 horas teremos a Santa Missa ao vivo da Catedral de São Sebastião do Rio de Janeiro. E a nossa programação especialmente para você.

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6:41, daqui a pouquinho, já, teremos a novena de Nossa Senhora de Fátima em seu sétimo dia. Eros Biondini, marcas de amor, participação de quem é? 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
6: 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E agora, rezemos juntos com as palavras de São João Paulo II. Ó Mãe dos homens e dos povos, vós que conheceis todos os seus sofrimentos e as suas esperanças, acolhei o nosso clamor, que movidos pelo Espírito Santo, elevamos diretamente ao vosso coração e abraçai com o amor da Mãe este nosso mundo humano, que vos confiamos e consagramos, cheios de inquietação pela sorte terrena e eterna dos homens e dos povos. Amém.

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2: Em nome do Pai, do Filho e do Espírito Santo. Amém. Santíssima Virgem, que nos montes de Fátima vos dignastes revelar aos três pastorinhos os tesouros das graças que podemos alcançar rezando o Santo Rosário, ajudai-nos a apreciar sempre mais esta santa oração, a fim de que, meditando os mistérios da nossa redenção, alcancemos as graças que incessantemente vos pedimos. Nesse momento, querido irmão, querida irmã, você é convidado a apresentar, no silêncio do seu coração, o seu pedido. Ó meu Jesus, perdoai-nos, livrai-nos do fogo do inferno, levai as almas todas para o céu e socorrei principalmente as que mais precisarem. Nossa Senhora de Fátima, rogai por nós. Rezemos, portanto, para concluirmos esse momento, as 10 Ave Marias. Ave Maria, cheia de graça, o Senhor é convosco. Bendita sois vós entre as mulheres, bendito é o fruto do vosso ventre, Jesus. Santa Maria, Mãe de Deus, rogai por nós, pecadores, agora e na hora de nossa morte. Amém. Ave Maria, cheia de graça, o Senhor é convosco. Bendita sois vós entre as mulheres, bendito é o fruto do vosso ventre, Jesus. Santa Maria, Mãe de Deus, rogai por nós, pecadores, agora e na hora de nossa morte. Amém. Ave Maria, cheia de graça, o Senhor é convosco. Bendita sois vós entre as mulheres, bendito é o fruto do vosso ventre, Jesus. Santa Maria, Mãe de Deus, rogai por nós, pecadores, agora e na hora de nossa morte. Amém. Ave Maria, cheia de graça, o Senhor é convosco. Bendita sois vós entre as mulheres, bendito é o fruto do vosso ventre, Jesus. Santa Maria, Mãe de Deus, rogai por nós, pecadores, agora e na hora de nossa morte. Amém. Ave Maria, cheia de graça, o Senhor é convosco. Bendita sois vós entre as mulheres, bendito é o fruto do vosso ventre, Jesus. Santa Maria, Mãe de Deus, rogai por nós, pecadores, agora e na hora de nossa morte. Amém. Ave Maria, cheia de graça, o Senhor é convosco. Bendita sois vós entre as mulheres, bendito é o fruto do vosso ventre, Jesus. Santa Maria, Mãe de Deus, rogai por nós, pecadores, agora e na hora de nossa morte. Amém. Ave Maria, cheia de graça, o Senhor é convosco. Bendita sois vós entre as mulheres, bendito é o fruto do vosso ventre, Jesus. Santa Maria, Mãe de Deus, rogai por nós, pecadores, agora e na hora de nossa morte. Amém. Ave Maria, cheia de graça, o Senhor é convosco. Bendita sois vós entre as mulheres, bendito é o fruto do vosso ventre, Jesus. Santa Maria, Mãe de Deus, rogai por nós, pecadores, agora e na hora de nossa morte. Amém. Ave Maria, cheia de graça, o Senhor é convosco. Bendita sois vós entre as mulheres, bendito é o fruto do vosso ventre, Jesus. Santa Maria, Mãe de Deus, rogai por nós, pecadores, agora e na hora de nossa morte. Amém. Ave Maria, cheia de graça, o Senhor é convosco. Bendita sois vós entre as mulheres, bendito é o fruto do vosso ventre, Jesus. Santa Maria, Mãe de Deus, rogai por nós, pecadores, agora e na hora de nossa morte. Amém. Glória ao Pai, ao Filho e ao Espírito Santo, como era no princípio, agora e sempre. Amém. Ó Santíssima Virgem Maria, Rainha do Rosário e Mãe de Misericórdia, que vos dignastes manifestar em Fátima a ternura de vosso Imaculado Coração, trazendo-nos mensagens de salvação e paz. Confiados em vossa misericórdia maternal e agradecidos das bondades de vosso amantíssimo coração, viemos a vossos pés para render-vos o tributo da nossa veneração e amor. Concedei-nos as graças de que necessitamos para cumprir fielmente vossa mensagem de amor. E a que vos pedimos nessa novena, se forem elas para a maior glória de Deus e honra vossa e proveito de nossas almas, assim seja. Amém. Sétimo dia. Maria, alívio das almas do purgatório. Ó Santíssima Virgem Maria, Rainha do Purgatório, que ensinastes os pastorinhos de Fátima a rogar a Deus pelas almas do purgatório, especialmente pelas mais abandonadas, encomendamos a inesgotável ternura de vosso maternal coração todas as almas que padecem naquele lugar de purificação, em particular a todos os nossos chegados e familiares e as mais abandonadas e necessitadas. Aliviai suas penas e levai-as prontas à região da luz e da paz, para lhe cantar perpetuamente vossas misericórdias. Meu querido irmão, minha querida irmã, chegamos ao sétimo dia da nossa novena, a Nossa Senhora de Fátima, onde refletiremos sobre o tema Maria, alívio das almas do purgatório. Nós católicos acreditamos na existência do purgatório. Essa foi uma verdade de fé expressamente definida no Concílio de Trento. No livro Memórias da Irmã Lúcia, página 173, se lê o seguinte diálogo sobre o purgatório. Diz Irmã Lúcia: "E eu, também vou para o céu?" Responde Nossa Senhora: "Sim, vais." "E a Jacinta?" "Também." "E o Francisco?" "Também. Mas tem que rezar muitos terços." Lúcia lembrou-se de perguntar ainda por duas meninas que tinham morrido há pouco tempo. Eram amigas dela e estavam na casa a aprender a ser tercedeiras com a irmã mais velha. E ela pergunta a Nossa Senhora: "A Maria das Neves já está no céu?" Responde Nossa Senhora: "Sim, está. Parece-me que devia ter uns 16 anos. Pergunta a Lúcia: "E a Amélia?" Responde Nossa Senhora: "Estará no purgatório até o fim do mundo." É necessário destacar que, além de suportar os sofrimentos, as almas do purgatório não podem fazer mais nada para sair desta situação. Nós, porém, podemos colaborar para sua libertação e entrada no céu, por meio de nossas orações e indulgências. Quando rezamos pelas almas dos fiéis defuntos, não buscamos a salvação delas, pois já estão salvas, mas o fim de suas penas no purgatório, uma vez que estas almas não fizeram a devida reparação de seus pecados no tempo desta vida. Deste modo, ao realizar esse caridoso ato de amparar as almas do purgatório, estamos também, de forma indireta, reparando os nossos pecados pessoais. São obras que podemos realizar em prol dessas almas sofredoras: o jejum, a esmola, a penitência, a aceitação resignada das contrariedades da vida e outros sacrifícios. Esses são instrumentos que Deus nos deixou na sua infinita sabedoria, a fim de que participemos da satisfação dos pecados e do sufrágio das almas dos fiéis defuntos. Tal necessidade e participação é ratificada por Nossa Senhora de Fátima ao ensinar os três pastorinhos a rezarem pela conversão dos pecadores e pelas almas. Ó meu Jesus, perdoai-nos, livrai-nos do fogo do inferno, levai as almas todas para o céu e socorrei principalmente aquelas que mais precisarem. Ó Deus, cujo unigênito com sua vida, morte e ressurreição mereceu-nos o prêmio da salvação eterna, suplicamo-vos, concede-nos que, meditando os mistérios do Santíssimo Rosário da Bem-aventurada Virgem Maria, imitemos os exemplos que nos ensinam e alcancemos o prêmio que prometem. Pelo mesmo Jesus Cristo, nosso Senhor. Amém.
1: Que a luz de Maria ilumine seu caminho. Voltamos amanhã para mais um dia da novena de Nossa Senhora de Fátima com Padre Alain Augusto. E a gente continua no nosso playlist 106 aqui, 7:01. Bom dia. Logo mais às 8:30 teremos Cantar a Liturgia.

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0: ouvintes da Rádio Catedral. Eu sou a doutora Maria Clara Vasques, estou aqui com meu pai, doutor Wellington Vasques, para responder as perguntas que vocês têm enviado para nós. Então, vamos lá.
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4: Bom dia, querido amigo, ouvinte da nossa Rádio Catedral. Nós estamos começando mais um Cantar a Liturgia nesse domingo bonito e especial, não é? Dia das Mães, mês de maio, mês da Virgem Maria, tempo maravilhoso da Páscoa. Aliás, em primeiro lugar, né? Estamos celebrando a Páscoa do Senhor. E então, a nossa Comissão Arquidiocesana de Música Sacra oferece a você mais uma vez o Cantar a Liturgia nesta bonita manhã de domingo, o Dia do Senhor. Eu sou o cônego José Augusto Pedrosa e vou estar alguns minutinhos aqui com você conversando sobre a música na liturgia. E eu quero começar agradecendo e parabenizando o professor Márcio Nascimento, que promoveu um seminário muito interessante sobre a música litúrgica. Até hoje, né, a gente continua recebendo aqui elogios e parabéns por esse seminário. Um seminário muito interessante. Eu tive o privilégio de participar juntamente com o padre Fábio Balbino e Dom Célio Calixto. Fomos os três convidados para fazer as palestras desse seminário. Foi muito bom, muito participado, né? Então, parabéns ao professor Márcio, e o pessoal está pedindo mais, né? Então, vamos promover aí mais seminários ou encontros desse tipo. Noutros tempos, aqui na Arquidiocese do Rio de Janeiro, praticamente só havia o curso de canto pastoral. Muito interessante, né? Que agora nós temos feito de 2 em 2 anos, mas o curso de canto pastoral era muito interessante, muito participado. Hoje nós temos a possibilidade do mundo digital, né? Da internet, e assim nós podemos transmitir de maneira não presencial essas aulas, essas formações. Então foi muito bom, e as pessoas que têm falado comigo têm pedido que essas iniciativas continuem, né, para a boa formação dos músicos católicos. É muito importante que a gente se abra, né? Eu também sou músico, que nós músicos nos abramos assim à formação. Nós devemos sim querer aprender mais. O pensamento de que o que eu sei já está bom é um pensamento muito conformista, né? Não dá para ficar nele, não. Nós temos sempre alguma coisa para aprender. Então você, músico católico, capriche aí na sua formação para você servir melhor a comunidade na liturgia, especialmente, tá bem? E nós temos uma quantidade muito bonita e significativa de participações aqui no nosso Cantar a Liturgia. Muitas pessoas mandando mensagens para o nosso número de WhatsApp, né? Fazendo perguntas, pedindo partituras. Então, muito bem, que bom que a gente possa colaborar também através do WhatsApp. E se você quer escrever para nós, o nosso número de WhatsApp é o 21 986 072 118. Então não deu tempo de você pegar aí o papel

foi a caneta, ou então de registrar aí no seu aparelho celular. Então eu vou esperar um pouquinho aqui, tá bem? Para você providenciar, para que você possa escrever aí o número ou colocar no seu celular e se comunicar conosco. É muito interessante essa interação, né? Que é pra gente saber que realmente o pessoal tá participando do programa, tá ouvindo, tá mandando mensagem, fazendo observações, perguntas, quem sabe alguma crítica, né? Que também ajuda muito a gente. Então, é isso aí. Vou repetir o número. É o 21 986 072 118. É o número do WhatsApp do nosso Cantar a Liturgia. E se você quiser acompanhar através do Instagram a nossa comissão, as atividades da nossa comissão arquidiocesana de música sacra, então procure em CAMS, são as nossas iniciais, né? CAMS, CAMS, Arquirio, e você vai encontrar lá o Instagram da comissão arquidiocesana de música sacra do Rio de Janeiro. E você pode participar também adicionando o Instagram do Coral Arquidiocesano. É só procurar Coral Arquidiocesano Arquirio e você vai encontrar lá no Instagram também o perfil do nosso coral. Pois é, e vamos começar o nosso programa já colocando aí para você a sugestão de um canto que serve para canto de entrada, sobretudo nesse tempo da Páscoa do Senhor e também nas missas celebradas pela manhã. Ué, mas então esse canto serve para as missas da parte da manhã e não serve para as missas que são celebradas à tarde ou à noite? Pois é, o autor fez a música sim, né? E ela é muito conhecida nossa, é tradicional, é de tempos mais passados, né? Mas continua muito atual na espiritualidade franciscana. Claro que é uma espiritualidade de toda a igreja, né? São Francisco de Assis continua sendo uma grande referência. Mas então, que música seria essa? Que hino será esse que só serve para de manhã, né? E especialmente para o tempo da Páscoa, embora possa se cantar durante todo o ano litúrgico, menos na quaresma. Então você faça aí esse exercíciozinho de casa, me diga que hino é esse. A propósito de canto de entrada e também de canto de comunhão, a gente tem visto, né, as nossas comunidades aqui no Brasil amadurecerem bastante neste momento através de um questionamento que se faz. Ora, se existem antífonas na liturgia de cada domingo, de cada dia até, né? Se existem antífonas de entrada e de comunhão, por que é que nós cantamos outras coisas? Pois é, a liturgia aqui no Brasil, né, já tem evoluído muito. Noutros tempos, por exemplo, era substituído o salmo responsorial pelo chamado canto de meditação. Hoje isso é uma coisa que eu acho que nem passa mais pela cabeça de ninguém, né? Mas quem sabe nós não estaremos dando aí mais um passo à frente, considerando justamente que é verdade. Então, se nós temos uma antífona de entrada e uma antífona de comunhão, por que é que nós cantamos outras coisas? Ou, pelo menos, por que é que cantamos outras coisas e não cantamos essas antífonas? Né? Porque durante a procissão da comunhão, que é mais longa, né? Pode-se cantar um hino próprio de comunhão, mas quem sabe em primeiro lugar nós não deveríamos cantar a antífona. Então fica aí esse questionamento, né? Por enquanto a gente está em processo, né? Então vamos ver se aí algum dia a gente amadurece nesse sentido de valorizar realmente aquilo que está na liturgia de cada dia. Então já resolveu aí a charada? Que hino será esse que só serve para a parte da manhã, quando se celebra a Santa Missa? Então nós vamos ver qual é esse hino agora.

Muito bem, você acertou a charada? Pois é, Irmão Sol com Irmã Luz, que lindo, né? Então, o refrão é muito sugestivo, né? Irmãos, minhas irmãs, vamos cantar nesta manhã. Então, assim, interessante que esse hino a gente valorize mais na parte da manhã, né? Sobretudo domingo de manhã cedinho, a gente pode cantar como canto de entrada. Se alguém disser, mas não é muito próprio, é interessante que ele foi feito para isso, né? De fato, marcou uma época. Talvez hoje nós tenhamos, assim, alguns hinos mais próprios para a liturgia, mas esse continua sendo um hino bonito, né? Ajuda as pessoas a participarem, então nós podemos cantar sim. Nós temos estudado aqui nos nossos programas as diversas partes da Santa Missa nas quais podemos usar o canto. Então, já conversamos, né, sobre a consagração da missa. O nosso missal, na sua terceira edição, ele traz essa possibilidade e os sacerdotes podem usar, sobretudo em dias mais solenizados, né, como dia da Páscoa, oitava da Páscoa, Natal, agora Pentecostes, né? Nós já estamos quase celebrando o dia de Pentecostes, então podemos sim usar a música na consagração da missa, na noite em que ele ia ser entregue, tomou o pão, abençoou, partiu e o deu a seus discípulos, dizendo: tomai todos e comei. Isso é uma parte, né, muito central, muito importante da Santa Missa. Antigamente a gente dizia que era a parte mais importante da missa. Hoje nós encontramos, né, um conjunto de partes muito importantes da Santa Missa, mas, portanto, é uma parte central da Eucaristia que nós, os sacerdotes, né, padres e bispos, podem cantar. Então, o nosso missal traz a partitura própria da narrativa e da consagração do pão e do vinho de cada oração eucarística, com pequenas variações, né? Muda um pouquinho de uma oração eucarística para outra. Então, por exemplo, a oração eucarística primeira, né, que é o cânon romano, traz uma música um pouco mais extensa, porque são mais palavras, né? Então, diferencia um pouquinho, portanto, da segunda oração eucarística, que tem a narrativa mais reduzida. Muito bem, então, é muito interessante que a gente cante, né, em algumas ocasiões, a consagração da Santa Missa. E uma novidade interessante, as respostas. Antigamente, né, até a segunda edição do missal, o sacerdote dizia: eis o mistério da fé. E a comunidade tinha três opções de resposta: anunciamos, Senhor, a vossa morte, proclamamos a vossa ressurreição, etc. Ou então, todas as vezes que comemos deste pão e bebemos deste cálice, etc. Ou então, Salvador do mundo, salvai-nos, etc. Agora, existe uma maneira diferente de propor a participação da comunidade após a consagração. Então, se o sacerdote disser mistério da fé, já não tem mais o eis, né? Agora é só mistério da fé. Portanto, mais fiel ao original latino, né? Que é mysterium fidei. Não diz eis o mistério da fé, mas mistério da fé. Então, se o sacerdote diz mistério da fé, nós respondemos: anunciamos, Senhor, a vossa morte. Se o sacerdote diz mistério da fé e do amor, a resposta é: todas as vezes que comemos deste pão, etc. E se o sacerdote diz mistério da fé para a salvação do mundo, então a comunidade responde: Salvador do mundo, salvai-nos. Ora, isso pode ser cantado. Tanto o sacerdote pode entoar essa saudação e o povo prosseguir cantando, como, claro, também pode recitar, né? Mas a terceira edição do nosso missal traz essa riqueza, a partitura da saudação do sacerdote e da resposta dos fiéis. Então é interessante que em algumas ocasiões também, já disse, né, as mais solenes, então também
haja essa o costume, né? A gente comece a se acostumar a cantar as saudações logo após a consagração. E durante a oração eucarística, nós temos também várias participações do povo. Muito interessante que antes da edição, ou melhor, na segunda edição do Missal Romano, que é que nós usamos até algum tempo atrás, essas respostas, elas não eram obrigatórias, eram respostas opcionais. No entanto, o Missal atualmente traz essas respostas sem opção de não as fazermos. Então, é muito interessante isso, né? Já faz parte mesmo da oração eucarística dizer, o povo dizer essas respostas. Então, elas também podem ser cantadas. Quais são elas? Aceitai, ó Senhor, a nossa oferta, o Espírito nos una num só corpo, lembrai-vos, ó Pai, da vossa Igreja, concedei-lhe, Senhor, a luz eterna, quando a gente celebra, quando a gente reza pelos irmãos que partiram. E, no fim da oração eucarística, nós temos a doxologia final, por Cristo, com Cristo, em Cristo, que o povo responde com o grande amém conclusivo de toda a oração eucarística. Quando nós dizemos, né, o amém, depois do por Cristo, com Cristo, em Cristo, é o mesmo que dizer, eu creio em tudo isso que foi celebrado. Eu aceito, eu vivo dessa Eucaristia que foi celebrada na oração eucarística. Então é muito interessante que a gente participe também nessas respostas, né? O povo cada vez mais tem esse crescimento, esse amadurecimento de saber que celebra a Santa Missa com o sacerdote. O sacerdote preside para que todos possam participar, para que todos possam, melhor, celebrar. Então, não se admite, não é, que uma pessoa esteja na missa sem rezar ou sem cantar essas partes. Só mesmo se é uma pessoa que não conhece, né, de fé, de religião, está indo à igreja pela primeira vez, aí a gente compreende, né? Mas eu penso que não é o caso da quase totalidade das nossas comunidades reunidas para celebrarem a Eucaristia, né? Pois é isso, e hoje é um dia muito especial, Dia das Mães, que alegria, né? Um beijo para minha mãe, a Dona Conceição, que está lá no catete, ligadinha no nosso programa Cantar a Liturgia. Muito obrigado a minha mãe por ser minha mãe, né? Por ser um bom exemplo, uma grande formadora. Ela me ajudou muito na minha vida, na minha formação, e tem me ajudado até hoje, com seu bom exemplo católico, né? De mulher de fé, defensora dos padres. Esses dias chegaram para falar mal de um padre perto dela. Não era de mim, não, né? Mas de um outro sacerdote. E ela defendeu o padre. Então é isso aí. Defensora dos sacerdotes. Bendito seja Deus pela vida da minha mãe. Então, parabéns a todas as mães. E um aceno muito especial para nossa Mãe do Céu. Que ela, de lá da eternidade, peça por nós. E ela presente aqui entre nós, não é? Nós sentimos essa presença materna, uma mão materna a nos acariciar. Que ela continue fazendo esse seu lindo papel de estar conosco, nos conduzindo a Jesus, repetindo sempre, né, na nossa memória, na nossa fé, fazei tudo o que ele vos disser. Então, recordando esse dia bonito das mães, dia também da Virgem Maria, mês dela, vamos colocar esse canto tão tradicional, tão bonito, que pode ser canto final também das nossas missas, especialmente no mês

0: Olha aí que alegria, né? Celebrar Nossa Senhora. Então nós vamos celebrá-la nesta semana. Nós temos o 13 de maio, dia muito bonito, muito interessante na nossa espiritualidade mariana. Quem ama Nossa Senhora gosta muito do 13 de maio, dia da primeira aparição de Nossa Senhora em Fátima. Então você, se puder, claro, não é dia santo de guarda, né? Um dia devocional, mas se você puder, vá à missa no dia 13 de maio. É uma ocasião bonita de nós demonstrarmos amor a Nossa Senhora. De mãos dadas com ela, nós juntos adoramos Jesus Cristo, o Pai, na força do Espírito Santo, a Santíssima Trindade. Então, nós amamos muito Nossa Senhora. E seria uma tolice, né, dizer que nós adoramos Maria? Claro que não. Ela se ofenderia se nós tivéssemos qualquer movimento de adoração a ela. Não tem nada disso, mas nós a amamos de modo muito singular. Nós não compreendemos. Adorar Jesus, obedecer ao Evangelho, observar os mandamentos sem reconhecer a mãe de Jesus. Ela, através do seu sim, começou a participar de maneira muito efetiva no plano da nossa salvação. Não sendo salvadora, não sendo redentora, ela é a mãe do Salvador, a mãe do Redentor. Então, feliz Dia das Mães para você, mamãe, que está ligada no nosso programa. Bendito seja Deus pela sua vida, pela sua família. E para você, músico católico especialmente, mas para você que ouve o nosso programa, que participa, que a bênção de Deus Todo-Poderoso, Pai e Filho e Espírito Santo, desça sobre você e permaneça para sempre. Amém. Até o próximo domingo, se Deus quiser, com mais um Cantar a Liturgia.
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9: Bom dia, amigos ouvintes, com muita alegria estamos aqui nesse domingo, hoje um domingo especial, para mais um programa Doutrina Social da Igreja, Caminho de Evangelização. Contamos com a presença só do padre Roberto Santos. Como anunciei no programa passado, o professor Geraldo ainda não poderá estar conosco, né? Mas eu, na técnica, nós temos o Lúcio, como sempre. Mas eu disse domingo especial porque hoje, sexto domingo da Páscoa, é também dedicado ao Dia das Mães.
3: Exatamente, um dia muito especial para todos nós, né? Que tivemos, que temos, as nossas mães.
9: As nossas, minhas e suas, já se encontram no céu.
3: Já assim estão lá junto do Senhor.
9: Junto do Senhor. Mas...
3: Queremos saudar a todas as mães que estão nos ouvindo.
9: Todas, eu costumo dizer que Dia das Mães são todos os dias, mas de forma especial hoje nós lembramos.
3: Nosso carinho, né? Por todas aquelas... que tem essa vocação da maternidade.
9: E que, tão nobre, né?
3: Tão nobre.
9: As mães casadas, solteiras, viúvas, né?
3: E que Jesus quis ter essa experiência, né? De ter uma mãe.
9: Ser de uma mãe, né?
3: E a mãe de todas as mães, a Virgem Maria, nossa mãe querida do céu, e que é a mãe da igreja, né? Protetora do clero, refúgio dos cristãos.
9: Muito bonito esse carinho que as pessoas têm pela mãe de Jesus, né?
3: É verdade.
9: Nossa Senhora, né? Eu, inclusive, tenho em todas as missas atualmente que celebro, eu tenho rezado uma Ave Maria, Nossa Senhora, que é a Rainha da Paz, né? Como nós intitulamos Rainha da Paz, pedindo a ela que toque no coração dos homens insensatos, para que acabem essas guerras.
3: As guerras, os conflitos né, que se estenderam por tantas regiões.
9: São oito guerras.
3: Do mundo. E hoje a gente tem a nossa mãe querida, né, do céu, a Senhora Aparecida, né? Quer dizer, quando a gente vai lá, estamos na casa da mãe.
9: Da mãe Aparecida.
3: Da mãe Aparecida. Tão bonito carinho, né?
9: Carinho, eu lamento que às vezes os nossos irmãos separados não tenham esse mesmo carinho. Porém, Lutero, não é? Tinha uma veneração também por Nossa Senhora, né? Tem até um dos seus livros muito interessante em que ele fala sobre isso.
3: Interessante. Então, nossa saudação às queridas mães que nesse domingo estão celebrando seus dias. Para aquelas mães que sofrem, não é? Que talvez não tenham recebido dos seus filhos o carinho que esperavam, também a nossa saudação. As mães dos presidiários, as mães que têm seus filhos ainda nos hospitais e que também, não é, nesse dia elas possam ter o consolo da Mãe do Céu na força para não desistirem da sua luta, e daquelas mães que querem tirar seus filhos da criminalidade, dos vícios, das drogas, são grandes guerreiras que carregam uma cruz, mas que não perdem a esperança de exercer a sua maternidade.
9: Pois é, e aí maternidade não é só aquela que gera, é a que cria, né? Acima de tudo a que cria.
3: Aquelas mães que dão o amor, né? As mães que adotaram filhos, crianças.
9: Exatamente.
3: Carregam, né, no coração.
9: Não se restringe à maternidade biológica.
3: Biológica, perfeito. Então hoje é dia de todas essas mães, nosso grande abraço, né? Para essas guerreiras, essas mulheres que vivem essa vocação materna.
9: Portanto, mães solteiras, viúvas, descasadas, que todas aquelas que pariram e todas aquelas que assumiram seus filhos com alegria, com mães.
3: Ocuparam o lugar de tantas crianças que não tiveram a sua mãe consanguínea, mas que receberam esse amor de uma mulher que os adotou. Tão bonito isso.
9: E terminando, as que já partiram.
3: Então oferecemos para elas esse programa de hoje.
9: Vamos
3: rezar ao Espírito Santo, né?
9: Vamos rezar. Ainda hoje não acabamos de falar sobre o texto de encerramento da mensagem dos bispos ao povo de Deus, encerramento da Assembleia Geral, da 62ª Assembleia Geral da CNBB, que terminou em 24 de abril próximo passado.
3: Perfeito. Né?
9: Então, invoquemos hoje o Espírito Santo na sua oração tradicional.
10: Vinde, Espírito Santo, enchei os corações dos vossos fiéis e acendei neles o fogo do vosso amor. Enviai, Senhor, o vosso Espírito, e tudo será criado, e renovareis a face da terra. Oremos.
3: Ó Deus, que instruíste os corações dos vossos fiéis com a luz do Espírito Santo, fazei que apreciemos retamente todas as coisas segundo o mesmo Espírito e gozemos sempre da sua consolação. Por Cristo Senhor nosso. Amém.
9: Meu caro professor Padre Roberto, queridos ouvintes, então nós, no programa passado, nós vimos aqui, como disse, a mensagem dos bispos do Brasil ao povo de Deus, como de praxe já é feito sempre no encerramento das conferências, né, das reuniões, das assembleias gerais da Conferência Nacional dos Bispos do Brasil. Mas ficou faltando um pedacinho, meu caro Padre Roberto. Vamos terminar só esse pedacinho.
3: Vamos terminar esse texto tão bonito dos bispos da CNBB.
9: Exatamente.
3: E que nos últimos três pontos, só para lembrando, os bispos falavam, não é, se dirigiram, fizeram uma locução para os diáconos, presbíteros, e chamou a atenção no exemplo do bom pastor, né? De serem aqueles primeiros dentro do povo de Deus, servidores da comunidade.
9: Depois sempre lembrar que quem é bom pastor é aquele que dá a vida por suas ovelhas. Né?
3: Exatamente. Aqueles que se dedicam, e eles dizem, né, principalmente junto aos mais fragilizados, como sinal profético de doação da própria vida.
9: É.
3: E depois ele lembra, os bispos lembram o Papa Francisco, que nos animou naquela expressão que ficou consagrada, a igreja em saída e da casa comum e o cuidado dos pobres. E aí depois os bispos se dirigem aos jovens presentes nas comunidades cristãs, nas comunidades paroquiais, né, daqueles de vida consagrada também. E ele diz, né, vocês agora são o agora de Deus.
9: É.
3: Expressão bonita que os bispos utilizaram se referindo aos jovens. E nos ajudam a ser uma igreja viva e renovada. Sem jovens, né, não tem futuro.
9: É.
3: Por isso que é importante essa atenção especial da igreja, nós padres, as religiosas, no acompanhamento e na acolhida com os jovens, para que a nossa igreja seja viva, né, e renovada com a alegria que eles expressam no convívio de cada dia.
9: É verdade. E aí, Padre Roberto, essa ajuda também compreende o discernimento, né, ajudar as pessoas educadas, né, que são educadas, que estão em desenvolvimento, a aprender a discernir, a escolher. É muito importante, né?
3: Ah, sem dúvida alguma. E aí os bispos convidam as lideranças eclesiais a acolherem e caminharem junto com os jovens. Olha, dois pontos importantes. Acolher.
9: É.
3: Não é um jovem que chega nas nossas comunidades, paroquiais, nos nossos movimentos. Eles precisam ser acolhidos.
9: É.
3: Não é? Acolher é dar a eles se sentirem
9: amados.
3: Amados em casa.
9: É.
3: E caminharem junto com os jovens.
9: É.
3: Né? Eu não posso acolher e dizer, fiquem aí. Não. Fazer como Dom Bosco fez.
9: Sim.
3: Com os jovens do seu tempo.
9: É.
3: Né? Lá em Turim, em que ele ia ao encontro desses jovens nas ruas.
9: É.
3: Né? Nos lugares.
9: Onde ele se encontrasse.
3: E até nas prisões. Sim. E ele caminhou junto com esses jovens.
9: É.
3: Ele não largou e entregou a outros. Caminhou com o cuidado, escuta e discernimento.
9: É inesquecível esse exemplo de Dom Bosco, e que não faz tanto tempo assim na história da humanidade.
3: Exatamente.
9: Isso é do século XIX, né?
3: Perfeitamente. Então, os bispos continuam no texto, convidamos todos a um renovado compromisso na construção da cultura vocacional, fazendo de nossas comunidades espaços de encontro, testemunho e missão.
9: É isso, professor Padre Roberto. Essa construção se faz caminhando. É no caminho, justamente, que se faz todo esse trabalho de, como diz, construção da cultura vocacional, do chamado, não é? Ficar parado não chama ninguém, não é? É no caminhar, é que se constrói, como diz o texto, essa cultura vocacional e que faz realmente das nossas comunidades espaços que sejam espaços de encontro, de testemunho, de missão, enfim, de fraternidade, né?
3: Perfeito. Ao redor, continuam os nossos bispos, da mesa da palavra e da Eucaristia, em cada domingo, unamo-nos na oração pelas vocações e pela perseverança dos que se colocam a serviço da evangelização.
9: Exatamente. O que fazemos a cada domingo? É justamente nós celebramos a palavra e partimos o pão.
3: Exatamente. Né? Comunhão, não é?
9: Comunhão.
3: Eucaristia. Perfeito. Né? Vida nova é alimento, né? Que alimento, nos mantém de pé nesse serviço da evangelização.
9: Exatamente. Eucaristia é alimento. Isso mesmo.
3: Nesse espírito de comunhão, como um só corpo, conforme Romanos capítulo 12, versículo 5, assumamos com renovado ardor as novas diretrizes eclesiais da ação evangelizadora da Igreja no Brasil. Uhum. Elas são a expressão concreta da nossa acolhida ao caminho sinodal, que nos leva a redescobrir a beleza da variedade das vocações, carismas e ministérios.
9: Aliás, quanto às novas diretrizes gerais da ação evangelizadora da Igreja no Brasil, este é um documento produzido pelos senhores bispos e que nós pretendemos ver aqui no nosso programa após o estudo que estamos desenvolvendo do texto da campanha da fraternidade deste ano, que vamos retomar na próxima semana, né?
3: Perfeito. Somos, concluem os bispos, uma igreja ministerial e sob o olhar amoroso da Virgem Aparecida, mãe das vocações, renovamos nosso compromisso de evangelizar, anunciando Jesus Cristo com alegria e esperança para que cheguemos à plenitude do reino de Deus.
9: Eu gosto sempre quando coloca as palavras alegria e esperança, que elas caminham juntas e todo cristão deve primar por esse sentimento de alegria e não pode perder a noção da esperança.
3: Eu me lembro que o Papa Francisco, ele insistia muito quando falava para o clero, para os presbíteros de Roma, disse assim, um representante de Jesus não pode ser triste, estar com o olhar carrancudo, tem que anunciar Jesus com alegria.
9: Eu gosto de um termo que os jovens não conhecem, mas é do nossa infância, Padre Roberto.
3: Diga.
9: Macambúzio.
3: Ah, meu Deus, é um termo bem antigo mesmo.
9: O nosso Lúcio não conhece esse termo ali, ele está fazendo com a cabeça ali que não conhece.
3: Macambúzio.
9: Macambúzio, né? Esse do tempo de vovó menina,
3: é uma cara fechada, né? Carrancudo.
9: Fechado,
3: cara. Não expressa um sorriso.
9: De tristeza, né? De fechamento, né? Isso não pode. O cristão, onde ele chega, tem que ver. Ali vai um cristão, ali está chegando um cristão, não é? O cristão, ele deve primar sempre pela alegria em todos os momentos. Outro dia, dizia eu, uma pessoa numa missa por um fiel defunto, falava eu justamente da alegria. A alegria da ressurreição. É ou não é?
3: É verdade,
9: Enfim.
3: Então, esse texto que os bispos assinaram no dia 24 de abril, último de 2026, na conclusão da 62ª Assembleia Geral da CNBB.
9: Infelizmente, hoje temos aquele espaço maravilhoso lá em Aparecida, né? Porque se não tivéssemos a sede da CNBB em Brasília, tornou-se pequena
3: diante
9: para um evento como esse.
3: É
9: verdade. Então, meu caro Padre Roberto, assinam este documento da 62ª Assembleia Geral da CNBB, os dirigentes da conferência, que são Dom Jaime Cardeal Spengler, né, que é o arcebispo atualmente da Arquidiocese de Porto Alegre, né, cardeal arcebispo, presidente da CNBB, Dom João Justino de Medeiros Silva, arcebispo da Arquidiocese de Goiânia, primeiro vice-presidente da CNBB, Dom Paulo Jackson Nóbrega de Souza, da Arquidiocese de Olinda e Recife, bispo, arcebispo, segundo vice-presidente da CNBB, e Dom Ricardo Reupers, que é bispo auxiliar da Arquidiocese de Brasília, né? E que ocupa a função de secretário-geral da CNBB. Então, meu caro Padre Roberto, amigos ouvintes, está aí o texto da campanha, o vice do cachimbo diz o ditado, faz a boca torta, eu ia dizer o texto da campanha da fraternidade, mas esse só na semana que vem vamos voltar. Mas está aí o texto da mensagem dos senhores bispos, e é interessante porque o presidente Dom Jaime Spengler, né, ele gravou, antes de sair esse texto escrito, né? Ele gravou lá ainda no Santuário
3: Nacional. Uma mensagem oficial, não é?
9: É, uma mensagem ao Episcopado, né? É, essa mensagem chamada, mensagem ao povo brasileiro, como sempre, ela é chamada, né? No final sempre da Assembleia, né? Mas ele fala também de forma vigorosa a respeito de que esse documento traz, na apresentação desse documento, ele diz que esse documento traz reflexões sobre o momento atual do país e do mundo, né? E aí o importante é que, como ele diz, destaca o documento sinais de esperança, essa esperança que deve mover realmente o cristão quanto aos desafios que são de fato urgentes, não é? Então ele chama atenção que inspirados que estamos, né, por esse tempo pascal, não é? Que há motivos sempre, isso é o que eu queria reafirmar do texto, né, que como faz Dom Jaime, motivos de esperança, né? Não somente de esperança, mas iniciativas de solidariedade, de promoção da cidadania, defesa da vida. Né? Então, o texto, como nós examinamos no programa passado, né, também nele são valorizadas as ações voltadas à economia solidária, não é? À democracia, aos direitos humanos, está tudo isso implícito no texto, como muito bem chama a atenção Dom Jaime. Né?
3: E os bispos também estiveram muito antenados ao cenário global e nacional.
9: Sim. Né?
3: Que vive em tempos de incerteza, sofrimentos, marcado por guerras, fome e destruição.
9: Realmente são tempos que vivemos de incertezas e, ao mesmo tempo, tempos de sofrimentos, né?
3: Que impactam negativamente a vida das populações.
9: Haja guerras, como nós estamos vendo, haja fome, como estamos vendo, haja, enfim, destruição. É o homem destruindo o próprio homem, né?
3: Eles também analisaram a questão do avanço da violência e do crime organizado, né? No contexto brasileiro, com práticas como narcotráfico, atuação das milícias, que muitas vezes cria um ambiente de insegurança, especialmente nas periferias.
9: Pois é, é verdade. Mas antes mesmo, Dom Jaime, na locução verbal que fez, ele mostra preocupação dos senhores bispos, né, com a concentração de poder e de interesses econômicos que hoje impactam de uma forma muito negativa a vida das populações, Brasil afora, né?
3: Perfeito. Essa questão também da insegurança, as periferias, né? A gente tem visto que são onde o Estado está menos presente com as suas políticas públicas, ali a violência, ela prolifera.
9: Até porque quando o Estado está presente, os índices, esses índices ruins a que nos referimos, eles estão em queda.
3: Perfeito.
9: Portanto, é muito importante que o Estado se faça presente. Nós nos fazemos enquanto igreja, mas é uma forma supletiva, né? Cabe ao Estado organizar a sociedade, né? É dever do Estado, né?
3: Exatamente. E o compromisso da igreja na defesa da vida desde a concepção até a morte natural.
9: Isso não é supletivo, isso é um dever próprio da igreja.
3: Da igreja.
9: Não é? Essa defesa, né? Desde sempre, não é? Porque algumas coisas nós colaboramos, não é? Com a nossa participação princípio básico da doutrina social da igreja, com os nossos gestos de solidariedade, outro princípio básico da doutrina social da igreja, priorizando também o trabalho sempre à frente do capital, quer dizer, cuidando da dignidade da pessoa humana, né? Procurando que os bens tenham uma destinação universal. Tudo isso nós fazemos, não é? Mas o Estado não se pode prescindir do Estado. Nós fazemos tudo de forma subsidiária, como explica a nossa doutrina.
3: A ação da igreja não substitui o Estado.
9: Não.
3: Mas ela acompanha e mostra a importância da necessidade de políticas públicas que garantam dignidade à população, sobretudo às mais pobres.
9: As mais pobres.
3: Então é importante essa garantia da dignidade.
9: Pois é, mas hoje o que nós vemos? Nós vemos o Estado justamente ser substituído, especialmente, como diz Dom Jaime na sua locução, especialmente nas periferias, não é? E que nós temos essas organizações ditas criminais chegando a controlar os seus próprios territórios, enfraquecendo aquelas que são instituições legitimamente constituídas.
3: E até cobrando taxas para como se fossem donos administrativos de uma área, de um território.
9: Taxas das mais variadas, né?
3: Exatamente.
9: É o gás, é a luz, é a internet, é tudo cobrado, né? É a proteção. Enfim, sem contar o que é auferido com o consumo de entorpecentes, né?
3: Perfeito.
9: Exatamente.
3: E os bispos também mostram o compromisso da igreja com a promoção da paz.
9: Paz, defesa da vida, né? Desde a sua concepção.
3: Nisso, o Papa Leão XIV tem sido muito
9: veemente.
3: Contundente. E que tem incomodado aqueles que promovem a guerra, que não gostam de serem incitados a acabarem com a guerra.
9: É, porque essa questão que nós temos que levar sempre em consideração, que nós temos que defender a vida desde a concepção, desde o momento que ela nasce, né, até a morte natural. A vida nasce com a concepção.
3: Perfeito.
9: Não é? Até a morte natural, evidentemente. Né?
3: Então, a promoção da paz, da justiça social e da esperança, convidando, e os bispos convidam a sociedade brasileira a construir caminhos de fraternidade e solidariedade.
9: Sim, por isso o Dom Jaime destaca a necessidade de políticas públicas, políticas essas que possam garantir a dignidade à população, sobretudo aos mais pobres. Não é?
3: Então, a ação da igreja, nesse sentido, ela é subsidiária, vai fazer sinais com gestos concretos de atendimentos sociais, como fazemos aqui no Rio, que a gente tem várias iniciativas de grupos católicos, das comunidades de vida consagrada, como as Irmãs de Calcutá, como Toca de Assis, como Grupo de Caminhos, até a Semente do Verbo, presença de solidariedade aos menos favorecidos.
9: É estar com eles.
3: São sinais.
9: Não é?
3: São sinais.
9: Caminhos de fraternidade, de solidariedade que nós precisamos construir na nossa sociedade, né? Então é muito importante isso. Ah, isso é dever do Estado. Sim, o Estado tem o seu dever com as políticas públicas. É inegável, é a função do Estado. Agora, é dever nosso de cristãos colaborarmos subsidiariamente, como fala a doutrina social da igreja, não é?
3: Ser uma presença, um sinal de ação concreta. Como o Papa Francisco fez lá em Roma, junto ao Vaticano, ele instalou ali serviço aos moradores de rua, que as irmãs, eu vi lá, as Irmãs de Calcutá, que cuidam. Ele botou dentro da estrutura atendimentos que atraem aqueles moradores de rua, e eu vi, né, quanto eles vão ali lavar as roupas, tomar banho.
9: Quando eu estive a última vez em Roma, não vi esses banheiros públicos que o Papa Francisco colocou.
3: Ali pertinho da Praça São Pedro, onde eles podem tomar a refeição, cortar o cabelo, fazer a barba.
9: Eu não cheguei a ver.
3: Serviços de caridade que é que também a gente aqui no Rio tem, né, as ações, já até no, ali no subsolo da catedral também tem um trabalho de ajuda.
11: Sim,
3: e tem vários grupos, né, de, até de paróquias.
11: Mas são ações supletivas,
3: supletivas,
11: Padre Roberto, né? Cabe
3: mas
11: ao Estado em primeiro lugar,
3: garantir de serem feitas.
11: Ah, sim, sim.
3: Porque
11: sim. Não podemos cruzar os
3: nós
11: mãos.
3: Temos que dar exemplo, né, não assumimos o papel do Estado, mas sabemos que são necessárias essas ações.
11: O Estado não pode, como diz o hino, descansar em berço esplêndido.
3: Exato. A gente, quando vai no centro da cidade à noite, vê ali um tapete humano de pessoas. Mas, graças a Deus, vários grupos, não só da Igreja Católica, mas também dos irmãos evangélicos, tem, né, em diversas partes da cidade, também na área da Tijuca, onde tem população de rua, a presença de grupos que vão ali e são um alento, né, oferece. Há pessoas que criticam, né, porque dizem,
11: tá vocês ficam... mantendo na rua.
3: É, mantendo na rua, não.
9: Aliás, me desculpe cortá-lo, Padre Roberto.
3: Sim.
9: Isso me irrita profundamente, as pessoas que criticam
3: as ações
9: da igreja e do próprio governo, não é? Quando atua junto aos mais pobres.
3: Uma questão emergencial, não é?
9: É, em questões que são emergenciais. As chamadas políticas públicas, não é? E as nossas pastorais. Vocês ficam mantendo o governo.
3: Eles não vão querer trabalhar.
9: Não vai querer trabalhar.
3: Como é que é possível?
9: É, exatamente. Enfim, não entender nada. Tem que começar do zero esse tipo de gente ignorante.
3: É
9: muito
3: pra
9: ignorante.
3: Deixar.
9: Ignora tudo.
3: É pra deixar morrer de fome, é pra deixar largado.
9: É.
3: Não, a gente tem que humanizar. É. A caridade leva a esse sentimento também.
9: Claro, vai aparecer um ou outro que vai se aproveitar, não é? Mas se aproveitar de continuar pobre?
3: É, exatamente.
9: Ué, vai continuar? Um prato de comida? Pode alguém se aproveitar de um prato de comida?
3: Não, a caridade, ela é necessária.
9: Agora, essas políticas supletivas que a igreja há anos e anos e alguns governos se dedicam, nós não podemos criticar.
3: Está fundamentada no Evangelho. Mateus 25, as obras de caridade, de misericórdia, não é isso que Jesus falou? Estava com fome, me deixa de comer.
9: Outro dia eu vi uma pessoa, não vou ter que encerrar, porque já faz sinal ali na técnica. Outro dia eu vi uma pessoa dizer assim: lá no Nordeste tá cheio de gente que não quer mais trabalhar. Mas essa pessoa que disse isso, por que não tá lá? Se ela quer trabalhar, por que não tá lá, veio para cá? Uma pessoa nordestina, vai para lá, você não quer trabalhar, então vai para sua terra. Não é. Agora, a pessoa que quer trabalhar, não quer trabalhar porque recebe um prato de comida? Ora, a pessoa que quer trabalhar, não quer trabalhar porque recebe um prato de comida?

0: né? E convidando a todos para que estejam conosco no próximo domingo, neste mesmo horário, aqui pela Rádio Catedral 106,7 FM, para mais um programa Doutrina Social da Igreja, Caminho de Evangelização. Paz e bem a todos, até lá, se Deus quiser.
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4: 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E agora, rezemos juntos com as palavras de São João Paulo II. Ó Mãe dos homens e dos povos, vós que conheceis todos os seus sofrimentos e as suas esperanças, acolhei o nosso clamor, que movidos pelo Espírito Santo, elevamos diretamente ao vosso coração e abraçai com o amor da Mãe este nosso mundo humano, que vos confiamos e consagramos, cheios de inquietação pela sorte terrena e eterna dos homens e dos povos. Amém.

Bom dia, prezados amigos e ouvintes da Rádio Catedral FM. Celebramos hoje o sexto domingo da Páscoa e o Dia das Mães. Se me amais, guardareis os meus mandamentos, e eu rogarei ao Pai, e ele vos dará um outro defensor. João, capítulo 14, versículo 15. Ao longo do tempo pascal, temos acompanhado Jesus ressuscitado se fazendo presente na caminhada de sua comunidade apostólica. Estes encontros com o Senhor ressuscitado, além de fortalecer a fé dos discípulos, serviram para consolidar em seus corações os valores do reino, essenciais para a fidelidade ao anúncio do Evangelho. Jesus inicia sua despedida física e prepara os discípulos para vivenciarem um novo tipo de presença permanente. Esta presença revela a comunhão trinitária. As nossas próximas celebrações litúrgicas, Ascensão do Senhor e Pentecostes, anunciam novas etapas de crescimento.

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1: A primeira leitura revela o processo da ação do Espírito Santo em conduzir a comunidade cristã a fim de realizar o propósito da história da salvação. Assim como acontecera anteriormente, onde uma divisão é sanada pelo Espírito, fazendo surgir a diaconia, para que a caridade se mantivesse viva na unidade, hoje, em meio à crescente perseguição promovida contra a comunidade cristã de Jerusalém, o mesmo Espírito faz esta perseguição se tornar o início do anúncio do Evangelho para todas as nações, começando a partir da Samaria. Esta ação do Espírito nos faz enxergar uma paráfrase de um ditado popular brasileiro: Deus escreve certo por linhas tortas. O texto possui duas partes que merecem ser refletidas e meditadas. Na primeira parte, temos um relato da frutuosa atividade missionária do diácono Filipe, membro do grupo dos sete primeiros diáconos. Filipe tem sua atividade permeada pela presença do Espírito Santo, uma vez que realiza os mesmos sinais que Jesus realizou e que prometeu permanecer realizando através dos seus discípulos. Começam a surgir os primeiros sinais da presença do reino e os samaritanos explodem em grande alegria. Nos escritos de Lucas, a alegria é sempre utilizada como sinal da chegada do Messias, o enviado de Deus. A segunda parte relata a visita missionária realizada por Pedro e João. De fato, a nova comunidade cresce com fervor, mas corre o perigo de fincar suas raízes na superficialidade por causa dos sinais espetaculares que presenciaram no início. Os apóstolos lhes impõem as mãos e eles recebem o Espírito. O anúncio do Evangelho, realizado na Samaria, região considerada pagã pelos judeus e, portanto, indigna da salvação, revela o próximo e necessário passo na missão da Igreja Apostólica. O Evangelho deve chegar aos confins do universo. O mundo pagão deve ser evangelizado. Todavia, a comunidade não é um galho solitário, mas um ramo unido à videira. O Espírito somente permanecerá atuando se a comunidade aceitar viver a sua fé integrada numa família universal de irmãos, a Igreja, guiados pelo Espírito e reunidos em torno do Pai e do Filho, nosso Senhor Jesus Cristo.

Na segunda leitura, continuamos a ouvir o apóstolo Pedro, aconselhando e exortando as pequenas comunidades da Ásia a permanecerem confiantes, dando testemunho da sua fé através do amor concreto, apesar das hostilidades crescentes que sofrem. Para isto, não podem perder de vista o Senhor, o Cristo Jesus, que fez da sua vida um dom de amor a todos. Logo, os cristãos devem ser fiéis ao compromisso assumido no batismo e permanecer dispostos a dar as razões da sua fé e da sua esperança, ou seja, testemunhar aquilo em que acreditam. E mesmo em face às ameaças, hostilidades, agressividades, o testemunho deve ser imbuído de sensível caridade, delicadeza, amabilidade, modéstia, respeito e fraternidade, de modo que revelem o amor por todos, sem exceção, até mesmo pelos seus perseguidores. Afinal, se Cristo ofereceu a todos a salvação, a comunidade, a igreja, não pode se furtar desta missão. Os cristãos, como Jesus, devem permanecer fazendo bem e dando sua vida para que o reino de Deus aconteça e frutifique. Devemos também contemplar uma vergonhosa constatação. Ao analisar nossa voracidade nas redes sociais, nos dias atuais, nós cristãos aparentemente estamos mais propensos a pegar em tochas de fogo do que a lavar os pés uns dos outros.

No Evangelho, continuamos acompanhando as partes do testamento espiritual de Jesus, que na última ceia ofereceu à sua comunidade. Diante do anúncio da paixão, agora iminente, os discípulos sentem-se desconcertados e inquietos. Jesus promete-lhes o Paráclito. Será este defensor que conduzirá a comunidade cristã pelo caminho da verdade e caridade, enquanto aprofunda sua comunhão com Jesus e com o Pai. Jesus define o caminho que os seus discípulos devem percorrer para serem transformados pelo amor de Deus. Viver o mandamento do amor, pois o amor partilhado é a condição para permanecer unido a Jesus e para dar frutos de salvação. Os discípulos são os amigos que conheceram o amor do Pai revelado por Jesus. Assim sendo, a missão da comunidade cristã é testemunhar o amor de Deus à humanidade. Para São João, o verbo permanecer, do grego meno, utilizado 40 vezes no seu evangelho, é de suma importância para a compreensão da indissolúvel união existente entre Cristo e sua comunidade. O discipulado não é baseado em uma união meramente moral. Trata-se de uma união vital que gera vida espiritual naquele que crê. No batismo, tornamo-nos outros Cristos, pois a vida de Cristo passa a ser gerada em nós. Em cada Eucaristia, comungamos do seu corpo e sangue. A nossa vida é unida à vida dele, a vida divina que deve transbordar para a humanidade através de nós. De modo espiritual e sacramental, isso é um fato. Mas como esta vida transborda e se realiza em nosso dia a dia? O que tem guiado nosso coração? O medo e a desolação que geram acomodamento e debilidade? Ou a esperança que nos identifica com Jesus, com seu caminho de vida e que nos leva a lutar para lançar as bases do reino de Deus neste mundo? É uma pergunta que não deve ser respondida de uma só vez. Esta é uma reflexão para todos os dias e para toda a vida. Estamos em pleno mês de maio, mês que procuramos fortalecer nosso amor filial pela Santíssima Virgem Maria, através dos exercícios espirituais que devotamente realizamos. Se na liturgia é tempo de preparar o coração para acolher o dom do Espírito Santo, aproveitemos, pois, esta companhia maternal e aprendamos com nossa Mãe Maria, pois, mais do que ninguém, ela soube entregar inteiramente o coração ao Espírito para ser morada de Deus. Confiemos também a Maria Santíssima, as mães, essas que têm uma missão tão especial no mundo. Que a Virgem Santíssima nos abençoe, nos cubra com seu manto sagrado, hoje e sempre.

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0: Santo Espírito Defensor, 10 horas e 1 minuto. 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
3: Louvado seja o nosso Senhor Jesus Cristo.
4: Para sempre seja louvado.
3: Muito bom dia a todos e a todas presentes à Catedral de São Sebastião do Rio de Janeiro, Igreja Mãe de nossa Arquidiocese, Casa do Pai Nosso. Bem-vindos vocês, paroquianos e paroquianas, você que é aqui do Rio de Janeiro, mas hoje está aqui participando desta Santa Missa do sexto domingo da Páscoa, bem-vinda, bem-vindo. Você que é do Brasil, está turistando e colocou no seu roteiro participar da Santa Missa, que bom que você está aqui, tá? Sejam bem-vindos e bem-vindas também. Bienvenidos, hermanos e hermanas, welcome brothers and sisters, bienvenue frères and sœurs. Benvenuti, fratelli e sorelle. A gente inicia este sexto domingo da Páscoa, ano jubilar, arquidiocesano, dia das mães, com muito fervor, com muita fé, para que juntos possamos participar desta missa, da mesa do Senhor. Jesus Cristo está vivo e permanece no meio de nós, sustentando a sua igreja com a força do Espírito Santo. Sua presença não pertence apenas ao passado, mas continua atuante em nossa vida, especialmente na palavra proclamada e nos sacramentos celebrados. Reunidos para celebrar a Eucaristia, abramos o coração à ação do Espírito Santo, para que unidos a Cristo ressuscitado, vivamos como seus discípulos e testemunhemos ao mundo a esperança que brota de sua vitória sobre a morte. Bom dia para você que está nos acompanhando pela Rádio Catedral FM 106.7, a sintonia da felicidade. Vamos ficar, ó, juntinhos nessa Santa Missa. E é com muito carinho, com muito orgulho que a gente diz que quem preside hoje a Santa Missa é o padre Josimar Soares da Silva, que foi seminarista aqui na Catedral e hoje vai dar a palavra, sendo o presidente dessa celebração, como celebrada pelo padre, pelo cônego Cláudio dos Santos, que é o pároco da Catedral, também pelo padre Diogo Maurício, pelo padre Stanley, ambos vigários paroquiais, e também com a presença hoje do padre Daniel, que é capelão da aeronáutica, e com assistências dos diáconos Alcides e Tiago Maris. Com o amor de Cristo, vamos entoar o canto de entrada para acolhê-los.

0: Bom dia para todos, sejam todos muito bem-vindos à nossa Catedral de São Sebastião, para esta missa presencial, e também aqueles que nos acompanham pela nossa Rádio Catedral 106,7 FM, a Sintonia da Felicidade. Sejam todos muito bem acolhidos e bem-vindos. Queremos cumprimentar aqui o Padre Daniel, capelão da Aeronáutica, que está aqui conosco também, um irmão na caminhada, um amigo da fé. Então, muito bem-vindo, Padre Daniel, uma alegria tê-lo também entre nós. E de forma toda especial, o Padre Josimar, né? A primeira missa dele aqui em nossa catedral, né? Ele foi seminarista aqui conosco e hoje ele vem aqui para render essa ação de graças a Deus. Então, queremos acolhê-lo, bem como também a sua família que está aqui, né? Nesse dia de muita alegria, que é o Dia das Mães, né? Então, um dia de muita felicidade, né? Deus presenteou o Padre Josimar com duas mães. Isso é maravilhoso, né? Isso é muito bom, isso é muito bom. Então queremos acolher o Padre Josimar com uma salva de palmas. Seja bem-vindo, Padre Josimar. Alegria tê-lo entre nós aqui nesse dia, viu?
1: Antes de iniciarmos a Santa Missa, feche seus olhos. Vamos colocar diante do altar de Deus a nossa oferta, a nossa intenção. De modo especial, coloco a intenção todas as mães, para que a mãe, por natureza, Nossa Senhora, cubra com seu manto sagrado cada uma das mães, seja ela biológica, de criação, todas as mães possam ser colocadas no altar de Deus. Também o meu ministério sacerdotal, meu e dos meus irmãos, que foram ordenados aqui nesta catedral. É uma emoção, uma alegria muito grande colocar-se diante do Senhor. Ele que é o bom pastor, que dá a vida pelas ovelhas, que eu e mais 18 irmãos neo-sacerdotes possamos sempre exalar a santidade, o serviço, ser sempre pontes. Para que também o nosso cardeal Dorani também, ele que nos ordenou, possa também ser acumulado de bênçãos, de graças, através da poderosa intercessão da Imaculada Conceição.

0: A vós, irmãos, paz e fé, da parte de Deus, o Pai, e do Senhor Jesus Cristo.
1: Bendito seja Deus que nos reuniu no amor de Cristo.
0: Em Jesus Cristo, o justo, que intercede por nós e nos reconcilia com o Pai, abramos o nosso espírito ao arrependimento para sermos dignos de nos aproximarmos da mesa do Senhor.

0: Todo-Poderoso, tenha compaixão de nós, perdoe os nossos pecados e nos conduza à vida eterna.
1: Amém.
0: Com muita alegria, entoemos e cantemos o hino de louvor.

nessa oração coleta. As mães colocamos na intenção, também toda a nossa família, devotos de São Sebastião e os ouvintes da Rádio Catedral.

nos viver com ardor estes dias de júbilo, em honra do Senhor ressuscitado, para que sempre manifestemos com nossas obras o mistério que celebramos por nosso Senhor Jesus Cristo.

0: Podemos sentar para ouvir a palavra de Deus que é semeada no nosso coração.
1: Iluminados pelo Espírito Santo que habita em nós, escutemos a palavra de Deus que nos revela a presença viva do Cristo ressuscitado e nos chama a permanecer em seu amor.
2: Leitura dos Atos dos Apóstolos. Naqueles dias, Filipe desceu a uma cidade da Samaria e anunciou-lhes o Cristo. As multidões seguiam com atenção as coisas que Filipe dizia, e todos unânimes o escutavam, pois vinham os milagres que ele fazia. De muitos possessos saíam os espíritos maus, dando os grandes gritos. Numerosos paralíticos e aleijados também foram curados. Era grande alegria naquela cidade. Os apóstolos que estavam em Jerusalém souberam que a Samaria acolhera a palavra de Deus e enviaram lá Pedro e João. Chegando ali, oraram pelos habitantes da Samaria para que recebessem o Espírito Santo, porque o Espírito ainda não viera sobre nenhum deles. Apenas tinham recebido o batismo em nome do Senhor Jesus. Pedro e João impuseram-lhes as mãos e eles receberam o Espírito Santo, palavra do Senhor.
1: Graças a Deus.

0: Leitura da primeira carta de São Pedro. Caríssimos, santificai em vossos corações o Senhor Jesus Cristo, e estais sempre prontos a dar razão à vossa esperança, a todo aquele que vos vola pedir. Fazei-o, porém, com mansidão e respeito, e com boa consciência. Então, se em alguma coisa fordes difamados, ficarão com vergonha aqueles que ultrajam o vosso bom procedimento em Cristo. Pois será melhor sofrer praticando o bem, se esta for a vontade de Deus, do que praticando o mal. Com efeito, também Cristo morreu uma vez por todas, por causa dos pecados, o justo pelos injustos, a fim de nos conduzir a Deus. Sofreu a morte na sua existência humana, mas recebeu nova vida pelo Espírito. Palavra do Senhor.
1: Graças a Deus. Toda a assembleia de pé para juntos aclamarmos ao Santo Evangelho.

0: O Senhor esteja convosco.
1: Ele está no meio de nós.
0: Proclamação do Evangelho de Jesus Cristo, segundo João.
1: Glória a vós, Senhor.

0: Naquele tempo, disse Jesus a seus discípulos: se me amais, guardareis os meus mandamentos, e eu rogarei ao Pai, e ele vos dará um outro defensor para que permaneça sempre convosco, o Espírito da Verdade, que o mundo não é capaz de receber, porque não o vê nem o conhece. Vós o conheceis, porque ele permanece junto de vós e estará dentro de vós. Não vos deixarei órfãos, eu virei a vós pouco tempo ainda, e o mundo não mais me verá, mas vós me vereis, porque eu vivo e vós vivereis. Naquele dia, sabereis que eu estou no meu Pai, e vós em mim, e eu em vós. Quem acolhe os meus mandamentos e os observa, esse me ama. Ora, quem me ama será amado por meu Pai, e eu o amarei e me manifestarei a ele. Palavra da salvação.
1: Glória a vós, Senhor.
2: Podemos sentar, meus amados irmãos e irmãs no Cristo Jesus, bem aqueles que nos acompanham pela nossa Rádio Catedral, 106,7 FM, a Sintonia da Felicidade. Quero muito cumprimentar os nossos padres, o padre Daniel, que está aqui, também o padre Stanley, o padre Diogo, nossos vigários paroquiais, bem como também os nossos diáconos Alcides e Tiago, os nossos seminaristas Ítalo, Michael e Márcio. E queridos irmãos e irmãs aqui presentes, hoje somos tocados profundamente por esta missa.

abril, né? Então aqui com certeza traz a ele uma renovação espiritual muito forte, né? Porque há poucos dias estava sendo ordenado padre, hoje está celebrando a sua primeira missa, e nem todos, né, todos os padres aqui ordenados têm esta graça de poder celebrar a missa onde nasceram padres, né? Então é um grande privilégio, uma grande graça, né, ao padre Josemar nesse momento. Mas meus queridos irmãos e irmãs, o sexto domingo da Páscoa chama nossa atenção para que possamos acolher a palavra e ao mesmo tempo os preceitos do Senhor, e quem assim age verdadeiramente o ama, verdadeiramente o ama. Quem acolheu os meus mandamentos, os observa, esse me ama. Ora, quem me ama será amado por meu Pai, e eu o amarei e me manifestarei a ele. Isso sem dúvida nenhuma que cada um de nós é convidado nesse sexto domingo da Páscoa a poder viver, a poder observar e acolher a palavra, observando os mandamentos, os preceitos do Senhor, e agindo assim, verdadeiramente manifestando esse amor a Deus. Porque o mundo, meus amados irmãos e irmãs, ele nos convida a caminhos opostos, a caminhos opostos a este projeto de Deus para a nossa vida. O mundo nos convida a caminhos opostos, como o ódio, como o individualismo, como o egoísmo, o preconceito, o egocentrismo, né? Ou seja, centralizando tudo na nossa própria pessoa, como se não tivesse mais nada nem ninguém, né? Mas os que abraçam o jeito de viver do Senhor, Jesus promete seu amor e do Pai, como nós acabamos de ouvir, né? Porque eu estou no meu Pai e vós em mim e eu em vós. Como ele dizia no domingo passado para Filipe, quando Filipe pediu a Jesus: Senhor, mostra-nos o Pai. Quem me vê, vê o Pai, Filipe. Então, assim como esse evangelho hoje nos traz esta oportunidade, confirmando essa certeza: eu estou no meu Pai e vós em mim e eu em vós, né? Esse é um amor que transforma, um amor que nos leva sempre mais para frente, um amor que nos leva com certeza para o céu, para as coisas do alto, né? É um amor que nos leva a poder conhecer o outro, porque ao amarmos quem está ao nosso lado, quem caminha conosco, nós também somos amados. Tudo aquilo que eu desejo que o outro me faça, eu tenho que fazer em primeiro lugar a este. Se eu desejo que o outro me ame, eu tenho que amá-lo em primeiro lugar, com toda a intensidade do profundo da minha alma, né? Mesmo quem muitas vezes não quer ser amado, eu preciso manifestar este amor, eu preciso manifestar essa presença desse Deus que está em mim, né? Eu estou em vós, eu estou em você, né? Diz o Senhor, né? Por isso, quem assim age, quem assim o faz, faz com que cada vez mais Jesus se revele. Ele se revela a nós
e nos leva cada vez mais a

a conhecê-lo através deste contato que ele trava com cada um de nós, que é um contato direto. Deus não necessita, ele, mas mesmo não necessitando de nós, Deus quer estar conosco. Deus quer estar conosco. Ele não precisa de nós, nós é que precisamos dele. Mas Deus quer estar conosco. Deus quer ter esse contato direto com cada um de nós, para que nós possamos conhecê-lo. E é esse amor pessoal que Deus tem por cada um, que manifesta, sem dúvida nenhuma, essa graça. Essa graça que é um dom gratuito de Deus para nós. Gratuitamente Deus se dá. Deus trava esse contato com cada um de nós, porque Ele nos ama. E quanto mais deixarmos de colocar obstáculos, tanto mais o seu amor acontecerá em nós e através de nós. Por isso, meus amados irmãos e irmãs, quando hoje aqui nós nos reunimos nesta missa, junto ao Padre Josemar, que celebra hoje aqui na Igreja Mãe, nesse solo onde ele nasceu, padre, não só ele, mas também todos nós, nos comprometemos cada vez mais a crescer nesse conhecimento de Jesus. E à medida com que o Senhor nos ama, tanto mais o Senhor será conhecido através de nós. Então, Padre Josemar, que o Senhor seja capaz de fazer com que o amor de Deus, que o chamou a esta vocação sacerdotal, possa ser um grande instrumento, um grande sinal, desse mesmo amor de Deus para as pessoas. Faça com que as pessoas conheçam cada vez mais a Deus através do teu sacerdócio, através da tua vida. Porque o sacerdócio não foi dado a nós por mérito nosso, mas por graça e benevolência de Deus, Nós sabemos muito bem que nós não temos mérito algum por ter recebido tão grande dom. É graça de Deus na nossa própria vida, Por isso, nunca deixe com que outras realidades tenham lugar, no teu coração, porque quem ama deseja agradar e viver a vontade da pessoa amada. E no nosso caso, o nosso amado é o nosso Senhor Jesus Cristo. Por isso, não permita, nem deixe que nada nem ninguém tire este amor de Deus no teu coração. De Deus no teu coração. E sem dúvida nenhuma, nunca se esqueça das suas origens. Seja sempre o Josemar que foi. Porque senão a gente corre muitas vezes o risco de querer negligenciar, de querer abandonar as nossas origens, mostrando aquilo que nós não somos para outras pessoas. Então não permita que isso aconteça na sua vida, porque é lá na sua origem, na sua família, com aqueles que lhe deram a vida, com aqueles que fizeram tudo por você, que estão aqui hoje rendendo com você essa ação de graças, é aí que está o seu grande porto seguro, o seu porto seguro, local onde você poderá muitas vezes chorar, onde você poderá desabafar, e eles estarão lá prontos, com ouvidos bem abertos para ouvir você, a sua família, a sua família. Então não deixe de maneira nenhuma
que nada tire de você a sua origem, o seu jeito sempre simples de ser, humilde de ser. Não permita, né? Nada. E a gente corre esse risco mesmo, viu? E a gente sabe muito bem do que a gente está falando. Do que a gente está falando. Esses dias o Dom Assis pregava naquele programa que tem um encontro com os bispos, e ele dizia assim, né? Que foi a um lugar, eu não sei se era um seminarista, não sei o que que era, não sei, foi um lugar em que a pessoa não apresentava a mãe dele, tinha vergonha de apresentar a mãe. Aí ele falou, ele pensou com ele assim, se ele tem vergonha de apresentar a mãe, que é a mãe dele, se ele não ama nem a mãe dele, que dirá me amar, né? Se a gente esquece a nossa origem, esquece a nossa família, esquece de onde a gente veio, aí pronto, né? Como é que a gente vai amar? Como é que a gente vai ser sinal de Deus? Porque quem vive na mentira não vive em Deus. Não vive em Deus. Assim, meu amado irmão, que você não se esqueça: quem ama, deseja agradar e viver a vontade da pessoa amada. E no nosso caso, o nosso amado é o nosso Senhor Jesus Cristo. É o nosso Senhor Jesus Cristo. E esse amor, meus amados irmãos e irmãs, ele é tão bem exemplificado pelas mães, né? Nesse dia das mães, nós queremos também render esta ação de graças a todas as mães, que merecem de nós uma salva de palmas. Viva as mães, né? As mulheres que nos botaram no mundo, sofreram, choraram, riram com cada um de nós, algumas estão aqui, outras já estão no céu, né? Mas são maravilhosas, as mães que tiveram a oportunidade do dom da maternidade e aquelas que abraçaram a maternidade, concedidas também por Deus, né? Cuidando de filhos, né? Por isso que esse amor tão bem exemplificado, né? Pelas mães, né? E aqui de maneira toda especial quero agradecer as suas duas mães, né? Por terem cuidado do Senhor, né? A minha vida também foi assim, eu tive duas mães, viu? A minha mãe mesmo e minha tia, né? Minha madrinha, né? E tantas mães que Deus foi me dando também, né? Muitas mães, muitas, muitas, muitas. São maravilhosas, né? E o que seria da nossa vida sem as mães, né? Então quero agradecer e render essa ação de graças a cada mãe, aquelas que aqui estão se fazendo presentes, as que também participam dessa missa pela rádio Catedral, por nos terem dado Jesus através do seu amor, do seu amor, né? Seu amor por cada um de nós, né? É um amor que manifesta realmente essa presença de Deus, porque a mãe de verdade, ela é capaz de dar a vida pelo filho, pela filha, assim como nosso Senhor deu a vida por cada um de nós. É um amor que se assemelha ao amor do próprio Deus na nossa própria vida, né? A mãe de verdade, para que o filho e a filha não sofra, ela aceita passar por tudo mesmo, né? Por fim, meus amados irmãos e irmãs, eu pediria que nós todos pudéssemos crescer cada vez mais nesse amor a Ele, né? Porque crescendo nesse amor a Deus, tudo mais vai nos ser acrescentado, né? Tudo mais nos será acrescentado. Então que nós possamos crescer nesse amor do Senhor, que cada pessoa, Padre Josimar, através do seu sacerdócio, possa
ainda mais ver a Deus, ainda mais ver a Deus. E pode ter certeza, meu irmão, né? Como irmão mais velho que eu sou teu, né? Nesta caminhada, pode ter certeza, você pode contar realmente comigo, sempre, sempre. Tens em mim um verdadeiro irmão, né? Um amigo, né? E às vezes a gente, com certeza, numa mão só, a gente não consegue encontrar tantos amigos, tantos amigos. Então pode ter certeza, do que precisar, do que necessitar, nós estamos juntos nessa, porque foi o amor de Deus que nos conquistou nesse nosso sacerdócio. Parabéns e que Deus te abençoe hoje e sempre. Amém.

0: Professemos a nossa fé. Creio em Deus Pai Todo-Poderoso,
1: Criador do céu e da terra, e em Jesus Cristo, seu único Filho, nosso Senhor, que foi concebido pelo poder do Espírito Santo, nasceu da Virgem Maria, padeceu sob Pôncio Pilatos, foi crucificado, morto e sepultado, desceu à mansão dos mortos, ressuscitou ao terceiro dia, subiu aos céus, está sentado à direita de Deus Pai Todo-Poderoso, onde há de vir a julgar os vivos e os mortos. Creio no Espírito Santo, na Santa Igreja Católica, na comunhão dos santos, na remissão dos pecados, na ressurreição da carne e na vida eterna. Amém.
0: Caros irmãos e irmãs, elevemos ao Senhor nossas orações, a fim de que Ele nos dê a sua graça para bem realizarmos a vontade de Deus. Por isso, digamos:
1: enviai o vosso Espírito Santo.
2: Enviai o vosso Espírito Santo.
1: Para que a Igreja, nesta assembleia reunida, jamais se canse de anunciar as alegrias da ressurreição do Senhor e dispensar os dons divinos a todos os povos, pedimos:
2: enviai o vosso Espírito Santo.
1: Para que o Espírito Santo inflame o coração de todos os batizados no testemunho missionário do encontro que tiveram com Cristo ressuscitado, pedimos:
3: enviai o vosso Espírito Santo.
1: Para que nunca falte o dom da coragem a todos os cristãos que, mesmo sofrendo, praticam o bem e conduzem muitas pessoas para Deus, pedimos:
2: enviai o vosso Espírito Santo.
1: Para que todas as mães neste dia do Senhor ressuscitado sejam fortalecidas em suas esperanças, abençoadas em sua missão e agraciadas com carinho e amor, pedimos:
4: enviai o vosso Espírito Santo.
1: Para que as mães falecidas recebam de Deus a recompensa pelo dom da maternidade e que suas virtudes deem frutos em seus filhos, pedimos:
4: enviai o vosso Espírito Santo.
0: Por todas as mães, aquelas que já descansam no reino dos céus, para que Nossa Senhora Rainha, nossa mãe, possa cobrir com seu manto sagrado a sua vida, a sua história, a sua família. Por isso rezemos ao Senhor:
1: Senhor, escutai a nossa prece.
0: Pela intenção do seu coração, pelos ouvintes da Rádio Catedral, também pelos 19 neo-sacerdotes que se ordenaram no último dia 25 de abril nesta catedral, pelo nosso pastor, sua eminência, Dom Orani João Tempesta, para que o sumo e eterno pastor, Deus Todo-Poderoso, possa sempre governar a Igreja, segundo a ação do Espírito Santo, cobrindo com o colo, com a proteção maternal de nossa mãe Aparecida. Por isso, rezemos ao Senhor:
1: Senhor, escutai a nossa prece.
0: Ó Pai de amor, velai sobre nós com a vossa imensa ternura e acolhei as preces que vos apresentamos pelos méritos da ressurreição do vosso Filho, que convosco vive e reina na unidade do Espírito Santo.
1: Amém. Todos podem sentar-se. A Santa Missa segue para a liturgia eucarística, onde serão apresentados no altar, hoje representados pela família do Padre Josemar, o pão e o vinho, que na força do Espírito Santo se tornam o corpo e o sangue eucarístico de Cristo. Mas você que está aqui na catedral também pode oferecer seus dons materiais através dos nossos voluntários, que vão percorrer toda a igreja, ou através do QR Code, esse adesivo aí que está na sua frente. Basta fazer a sua oferta por lá. Mas antes de confirmá-la, verifique se aparece na tela Mitra Catedral de São Sebastião RJ. E aí você confirma. A sua generosidade faz a diferença para as nossas ações sociais e manutenção desta grande casa que é a Catedral. Por isso, desde já, a nossa gratidão pela sua oferta.

0: Orai, irmãos e irmãs, para que esta nossa família, reunida em nome de Cristo, possa oferecer um sacrifício que seja aceito por Deus Pai Todo-Poderoso.
1: Receba o Senhor por tuas mãos este sacrifício para a glória do seu nome, para nosso bem e de toda a sua santa igreja.
0: Suba até vós, Senhor, nossas preces, com as oferendas para o sacrifício, a fim de que, purificados por vossa graça, sejamos dignos dos sacramentos do vosso grande amor, por Cristo nosso Senhor.
1: Amém.

Na verdade é digno e justo, é nosso dever e salvação proclamar vossa glória, ó Pai, em todo o tempo. Mas, com maior júbilo, louvar-vos neste tempo, porque Cristo, nossa Páscoa, foi imolado. Pela oblação do seu corpo na cruz, levou à plenitude os sacrifícios antigos e, entregando-se a vós para nossa salvação, revelou-se ao mesmo tempo sacerdote, altar e cordeiro. Por isso, transbordando de alegria pascal, exulta a criação por toda a terra, também as virtudes celestes, as potestades angélicas, proclamam um hino à vossa glória, cantando a uma só voz.

0: Na verdade, ó Pai, vós sois santo, fonte de toda santidade. Santificai, pois, estes dons, derramando sobre eles o vosso Espírito, a fim de que se tornem para nós o corpo e o sangue de nosso Senhor Jesus Cristo.
1: Enviai o vosso Espírito Santo,
0: estando para ser entregue e abraçando livremente a paixão. Jesus tomou o pão, pronunciou a bênção de ação de graças, partiu e deu a seus discípulos, dizendo: tomai todos e comei, isto é o meu corpo, que será entregue por vós.

mesmo modo, ao fim da ceia, ele tomou o cálice em suas mãos e, dando graças novamente, o entregou a seus discípulos, dizendo: tomai todos e bebei. Este é o cálice do meu sangue, o sangue da nova e eterna aliança, que será derramado por vós e por todos para a remissão dos pecados. Fazei isto em memória de mim.

0: Celebrando, pois, o memorial da morte e ressurreição do vosso Filho, nós vos oferecemos, ó Pai, o pão da vida e o cálice da salvação. E vos agradecemos porque nos tornaste dignos de estar aqui na vossa presença e vos servir.
1: Aceitai, ó Senhor, a nossa oferta.
0: Suplicante vos pedimos que, participando do corpo e sangue de Cristo, sejamos reunidos pelo Espírito Santo num só corpo.
1: O Espírito nos una num só corpo.
2: Lembrai-vos, ó Pai, da vossa igreja que se faz presente pelo mundo inteiro e aqui convocada no dia em que Cristo venceu a morte e nos fez participantes da sua vida imortal. Que ela cresça na caridade em comunhão com o Papa Leão, com o nosso bispo Orani João, os bispos do mundo inteiro, os presbíteros, os diáconos e todos os ministros do vosso povo.
1: Lembrai-vos, ó Pai, da vossa igreja.
3: Lembrai-vos também na vossa misericórdia dos nossos irmãos e irmãs que adormeceram na esperança da ressurreição e de todos os que partiram desta vida, acolhei-os junto a vós na luz da vossa face.
1: Concedei-lhes, ó Senhor, a luz eterna.
4: Enfim, nós os pedimos, tende piedade de todos nós e dai-nos participar da vida eterna com a Virgem Maria, Mãe de Deus, São José, seu esposo, os apóstolos, São Sebastião e Santana e todos os santos que neste mundo viveram na vossa amizade, a fim de vos louvarmos e glorificarmos por Jesus Cristo, vosso Filho.
0: Nessa patena que está o corpo e nesse cálice o sangue de Cristo, coloque a sua mãe diante do Senhor. Por Cristo, com Cristo e em Cristo, a vós, Deus Pai Todo-Poderoso, na unidade do Espírito Santo, toda honra e toda glória por todos os séculos dos séculos.
1: Amém.
0: Guiados pelo Espírito Santo que ora em nós e por nós, elevemos as mãos ao Pai e rezemos juntos a oração que o próprio Jesus nos ensinou. Pai nosso,
5: que estais nos céus, santificado seja o vosso nome. Venha a nós o vosso reino, seja feita a vossa vontade, assim na terra como no céu. O pão nosso de cada dia nos dai hoje. Perdoai-nos as nossas ofensas, assim como nós perdoamos a quem nos tem ofendido. E não nos deixeis cair em tentação, mas livrai-nos do mal.
0: Livrai-nos de todos os males, ó Pai, e dai-nos hoje a vossa paz. Ajudados pela vossa misericórdia, sejamos sempre livres do pecado e protegidos de todos os perigos, enquanto aguardamos a feliz esperança e a vinda do nosso Salvador, Jesus Cristo.
5: Vosso é o reino, o poder e a glória para sempre.
0: Senhor Jesus Cristo, disseste aos vossos apóstolos: eu vos deixo a paz, eu vos dou a minha paz. Não olhei os nossos pecados, mas a fé que anima a vossa igreja. Dá-lhe segundo o vosso desejo a paz e a unidade. Vós que sois Deus com o Pai e o Espírito Santo.
1: Amém.
0: A paz do Senhor esteja sempre convosco.
1: O amor de Cristo nos uniu.
6: Irmãos e irmãs, saudai-vos uns aos outros na paz de Cristo Jesus. Paz de Cristo.

0: O pão vivo que desceu do céu. Se alguém come deste pão, viverá eternamente. Eis o Cordeiro de Deus, aquele que tira o pecado do mundo.
1: Senhor, eu não sou digno de que entreis em minha morada, mas dizei uma palavra e serei salvo. Neste momento em que nos aproximamos da comunhão, convido os fiéis a se aproximarem do altar, formando filas, duas neste corredor principal e uma em cada um desse lateral. A você que irá fazer a sua comunhão espiritual, você que está aqui, você que está nos ouvindo pela Rádio Catedral FM, poderá realizá-la através de uma reflexão da palavra que hoje ouvimos e aprendemos.

0: Deus eterno e todo-poderoso, pela ressurreição de Cristo, nos recriais para a vida eterna. Fazei frutificar em nós o sacramento pascal e infundi em nossos corações a força deste alimento salutar, por Cristo nosso Senhor. Amém.
1: A vida daquele que experimentou a força da ressurreição de Cristo é transformada de tal modo que a pessoa se torna uma presença luminosa. Nesta semana, pratiquemos o bem e veremos o Senhor agir em nós.
2: Podemos sentar um instante para os avisos. Nós queremos recordar que depois da missa, da bênção final, o padre Josemar vai estar aqui para receber aí os cumprimentos daqueles que assim desejarem. Lembrando que quem beija o dorso da mão dos sacerdotes, assim recém-ordenados, recebe indulgência. E nós estamos numa igreja indulgenciária, indulgência plenária, né? Então, que depois de desejar, poderão aguardá-lo, né, aqui na frente do nosso presbitério, para este momento, esse momento de manifestação de carinho, de amor, de respeito também ao sacerdote, ao padre Josemar. Continuamos com a venda dos nichos para a colocação dos gestos mortais para os nossos entes queridos falecidos. E depois então da bênção, nós vamos nos colocar em procissão, aqueles que assim desejarem, para fazer uma oração lá na cripta pelas mães falecidas, pelas mães falecidas. Muitas têm seus gestos mortais sepultados aqui na nossa cripta, sejam os ossos, as cinzas, após terem adquirido esses seus nichos. Então, após a missa, nós faremos esse momento também de oração. Informações para aquisição dos nichos é o 97-250-4146, com João Paulo, de segunda a sexta, de 9 às 15, também no 2240-2669. O museu está com uma exposição nova que fala das 450 anos da prelazia do Rio de Janeiro. Então, essa exposição começa aqui, naqueles painéis que estão ali, próxima carruagem de São Sebastião, né? Hoje também, por conta do Dia das Mães, o nosso museu está fechado. Então hoje o museu não está aberto, mas de terça a domingo ele funciona, de terça a sexta de 9 às 16, sábado de 9 ao meio-dia e domingo de 10 a 1 da tarde. A entrada custa R$10 inteira e meia entrada para estudantes, grupos religiosos, professores maiores de 60 anos, R$5. Então estamos comemorando os 450 anos da Prelazia do Rio de Janeiro, 350 anos da Diocese do Rio de Janeiro, 50 anos da nossa Catedral de São Sebastião e 25 anos do nosso Museu de Arte Sacra. Então durante a semana, a partir de terça-feira, aqueles que quiserem poderão dar uma passadinha aqui no museu e ver essa exposição que está belíssima, está belíssima. Nosso espaço de convivência está ali embaixo da Torre do Sino, lá também se encontram os banheiros, quem necessitar, a lojinha com muita coisa bonita para você levar e presentear as mães, né? Se você esqueceu de comprar o presente da mãe, tá uma sugestão aí, né? Dá uma passadinha lá na lojinha, compra uma coisa bonita para presentear a mãe também, tá? Ou uma pessoa querida que você assim deseja. Lá na entrada da catedral, próximo aos mastros da bandeira, temos recipiente recebendo aí os descartáveis, né, plásticos, latinhas, para ajudar aí a cuidarmos melhor do meio ambiente. Nosso ciclo bíblico tem seu encontro todo domingo às 8h45 na sala 27. Nós temos também o nosso brechó funcionando de segunda a quinta, de 9 às 15, com muita coisa bonita para você assim obter, e toda a renda destinada para as obras sociais da nossa catedral, como café que sustenta, né? Quando atendemos cerca de 1000 pessoas tomando café aqui todo domingo da nossa catedral. Nós também temos as inscrições abertas para o casamento comunitário. Está funcionando toda terça, quinta e sábado, de 8 às 11 na sala 16, com o Paulinho e a Sueli, mas hoje, se quiserem, pode procurar o Paulinho, que está sentado ali de camisa amarela. A Sueli, eu não sei, ela tá, daqui a pouco vai vir aqui falar, sim. Então eles podem dar informação. Então, se você conhece alguém que não é casado nem no religioso, no civil, não tem nenhum impedimento, tem essa parceria da Arquidiocese com o Tribunal de Justiça aqui do Estado do Rio de Janeiro, e é tudo gratuito, é só vir aqui trazendo os documentos, informações, você pode ter também pelo WhatsApp 2240-2669, né, da Pastoral Familiar aqui da nossa Catedral. Durante esse mês de maio temos rezado o terço, todo domingo às 8h30 na capela aqui da JMJ, né, que fica ali logo na entrada da Catedral, depois da lojinha. Então, sempre às 8h30, quem quiser pode participar conosco também. No próximo domingo teremos a nosso encontro para a nossa Assembleia Sinodal do 14º Plano de Pastoral. Então, os grupos, os coordenadores já foram convocados. E até o próximo dia 15, não esqueçam aí de trazer as informações que são necessárias para esse dia que vamos passar juntos no próximo domingo, dia 17, aqui da nossa Catedral, né? E também lá na entrada temos a comunidade do Causa Glória vendendo os ícones bem bonitos para você presentear as pessoas e presentear a mãe também. Tem bem bonito. A Pastoral do Dízimo está lá também na entrada hoje, recebendo aí a devolução do seu dízimo. E também temos uma irmã lá na entrada também vendendo umas florezinhas para ajudá-la aí, né? Ela necessita dessa nossa ajuda. Então, quem quiser, é uma coisa bastante significativa, feita à mão, um trabalho manual, bem bonito. Então, ajude também essa nossa irmã, né, que está se impedindo essa contribuição e apoio nosso, né, no momento difícil que está passando. Então, quem puder, depois da missa, dá uma chegadinha lá. 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E nós tivemos na última quarta-feira a partida de uma grande irmã aqui da nossa comunidade, a dona Celina. A dona Celina é aquela pessoa que ficava bem aqui na entrada, sempre aqui na frente, com aquela bandeira do Vaticano, né? Participando das missas, das ordenações, onde Dona Irani ia, nas celebrações, ela sempre estava com a bandeira do Vaticano, né? E aí ela partiu na última quarta-feira, foi sepultada sexta-feira passada, e na terça-feira, próxima ao meio-dia, nós teremos a sua missa de sétimo dia. Então, aqueles que puderem participar, estar aqui conosco, né? A nossa irmã Celina Santana Moreira, que partiu, né? Vai deixar muita saudade por tudo quanto ela realizava aqui, não só na nossa catedral, mas também na nossa diocese, né? Com a sua presença evangelizadora, onde quer que ela fosse, ela manifestava essa presença de Deus, né? Então, vamos rezar para que Deus assim a acolha nos céus, ela viva essa felicidade sem fim, né? Junto de Deus, porque acreditou fato no Senhor. Padre Josimar, nós queremos convidar aqui a Sueli para que, em nome da nossa catedral, possa dirigir umas palavras para você também nesse dia. Isso, os coroinhas vão chegando. Muito bem.
3: Bom dia a todos, em especial Padre Josimar, sacerdotes, diáconos, seminaristas e todo o povo aqui reunido, né? Com muita emoção, né? Que atendi esse pedido do cônego Cláudio de dirigir algumas palavras a você. Em nome de toda a Catedral de São Sebastião do Rio de Janeiro, vou ler essa mensagem para o Senhor. Nascida em 24 de novembro de 1989, no estado da Paraíba. A sua missão lhe foi entregue através do chamado divino, no qual os homens são escolhidos por Deus para servir a Igreja como pastores, representando Cristo e cuidando de sua comunidade. Os sinais vocacionais sempre foram muito fortes e transparentes em sua vida, como o desejo de servir, o amor à Eucaristia, a vida de oração e o apoio à comunidade, principalmente aos mais pequeninos. Segundo relatos de sua família, seus familiares, desde adolescente, o Senhor apresentou esses sinais bem visíveis aos que conviviam ao seu redor. Apoio aos adolescentes, cativando através do jogo de futebol, sob a condição de eles irem para a missa, participarem, e outras situações, intervenção em relação aos jovens com problemas familiares, né, que a sua família lhe ajudou a acolher. Morando na comunidade do Morro dos Macacos, em Vila Isabel, ali foi o início do seu celeiro de evangelização, anúncio da boa nova de Jesus Cristo. Grande servo de Deus, tribulações não faltaram em sua vida, porém, a mão de Deus sempre esteve estendida sobre a sua cabeça. Sempre teve anjos nos céus e aqui na terra, enviados por ele para estarem ao seu lado, nos momentos de alegria e também nas tribulações que sofrestes para alcançar o sacerdote. Creia, querido padre, as tribulações foram pedras colocadas em sua vida. No seu caminho, porém, o Senhor, com a sabedoria de Deus, soube, com coragem, enfrentá-las e retirá-las do seu caminho. Querido sacerdote, com seu jeitinho todo especial, humilde, sorridente, elétrico, entrou nesta comunidade catedral e foi cativando a todos nós, pastorais, serviços, funcionários. Construiu verdadeiras pontes sólidas que até hoje continuam a serviço de Deus. Padre Josimar, encerrando essa mensagem, desejando que sua vida seja uma pequena via em direção ao Senhor. Como dizia Santa Teresinha do Menino Jesus e da Sagrada Face, que seu caminho em busca da santidade seja sempre solidificado através de suas ações diárias, demonstrando sempre sua humildade e fazendo tudo com amor a Deus. Que sua espiritualidade seja fundamentada no amor total a Deus, aceitando suas fraquezas como um elevador que o leve para o céu. Padre amado por Deus e por nós, a espiritualidade de Santa Teresinha do Menino Jesus e da Sagrada Face convida a confiar plenamente na misericórdia divina, reconhecendo a nossa pequenez e deixando que Deus haja. Catedral de São Sebastião do Rio de Janeiro, conte sempre com nossas orações.

Padre Josimar. Vai ser difícil colocar o padre na frente do seu nome, mas nós vamos nos acostumar com isso. A gente deseja a você a melhor estrada que... Vai ser difícil colocar o padre na frente do seu nome, mas nós vamos nos acostumar com isso. A gente deseja

0: passa naquela pastoral sem dizer o seu nome. Então hoje a gente trouxe aqui para você uma simples lembrancinha e dizer que a gente te agradece muito por tudo e que a gente ama muito você.
1: Para ficar legal de parar.

0: Uma salva de palmas aí ao Padre Josimar, os coroinhas aí, muito, né? Que a vocação dele inspire a tantos outros, né? Agora a gente queria convidar as mães para que pudessem vir aqui, por favor. Isso, as mães todas, venham cá. Isso, para que o Padre Josimar possa abençoá-las, né? Isso, podem subir aqui no presbitério, por favor. Isso, muito bem.
1: Vamos cantar a consagração, consagrando todas as mães, também meu sacerdócio, o nosso cardeal, a nossa igreja, voltados para a mãe. Coloque seu braço direito, cantando, se entregando para a nossa mãe, exemplo e modelo. E também entrego o meu sacerdócio, eu que sou um padre mariano, que venho de uma origem mariana, a Basílica Nossa Senhora de Lourdes. Cantemos com muita fé e devoção para a nossa mãe.

0: oferecemos uma rosa a ela, que é a nossa mãe modelo. Ave Maria,
1: cheia de graça, o Senhor é convosco. Bendita sois vós entre as mulheres. Bendito é o fruto do vosso ventre, Jesus. Santa Maria, Mãe de Deus, rogai por nós, pecadores, agora e na hora de nossa morte. Amém.
0: Viva a Mãe de Deus e nossa!
2: Viva!
0: Viva as mães!
2: Viva!
0: Cantemos parabéns para as mães, enquanto vou aspergir abençoando as mães, tá bom?
3: E os padres, então, são convidados, juntamente com os coroinhas, para entregar juntamente para cada mãe uma rosa, por favor. Padre Daniel, Padre Stanley, Padre Diogo, essa delicadeza de entregar para cada uma das mães.
0: Com intercessão da bem-aventurada Virgem Maria, cubra com seu manto todas as mães, aquelas também que se encontram enfermas, que o Senhor e Nossa Senhora visite também nesta hora. Abençoe Deus Todo-Poderoso, o Pai, o Filho e o Espírito Santo. Amém. Cantemos parabéns para nossas mães.

0: Podemos voltar aos nossos lugares, às nossas mães. Isso. Vamos voltar aos nossos lugares, depois a gente tira a foto para receber a bênção final.
1: Só quero agradecer, não vou fazer nenhum agradecimento longo, não. A Deus Todo-Poderoso, a Nossa Senhora, também ao nosso cardeal, ao nosso cônego Cláudio, um amigo que eu não preciso nem falar muitas palavras, porque o gesto dele, a simplicidade dele e a acolhida que ele teve comigo de me receber há 4 anos atrás nessa catedral, despojar das vestes dele e sempre me ensinar a ser um pastor segundo o coração de Jesus. Agradeço a minha família, porque sem ela não seria padre. Sem minha mãe, eu não seria sacerdote. Agradeço imensamente a todos os meus familiares, os amigos que vieram de longe, estão por aí, que eu já vi alguns, a todas as mães. Não deixe nunca essa graça maternal de cuidar, de amar os seus filhos. Também os benfeitores que me ajudaram, tanto espiritualmente como materialmente. E aí só cito uma frase de Bento XVI que resume tudo isso. O convite do Senhor para o ministério ordenado não é fruto de mérito especial, mas é um dom a ser acolhido, a que se corresponde dedicando-se. Não apenas um projeto individual, mas ao de Deus, totalmente generoso e desinteressado. Nunca, diz Bento XVI, nunca nós devemos esquecer, como sacerdote, que a subida legítima rumo ao ministério de pastor não é aquela do sucesso, mas a da cruz. E o lema que eu escolhi foi profeta Jeremias, capítulo 3, versículo 15. Dar-vos-eis pastores, segundo o meu coração. Então, segundo o coração de Deus, que Deus escolhe seu sacerdote, sem mérito algum, mas pela graça e misericórdia de Deus. Vamos receber a bênção. O Senhor esteja convosco.
2: Ele está no meio de nós.
1: Convido os padres e irmãos a também dar esta bênção junto comigo. Deus, que pela ressurreição do seu Filho único, vos deu a graça da redenção e vos tornou seus filhos, vos conceda a alegria de sua bênção.
2: Amém.
1: Inclinai-vos para receber a bênção. Deus, que pela redenção de Cristo vos concedeu o dom da verdadeira liberdade, por sua misericórdia vos torne participante da herança eterna.
2: Amém.
1: E vivendo agora retamente, possais no céu unir-vos a Deus, para o qual, pela fé, já ressuscitaste no batismo.
2: Amém.
1: E a bênção de Deus Todo-Poderoso, pela poderosa intercessão da Imaculada Conceição Aparecida, o Pai, o Filho e o Espírito Santo, desça sobre vós e permaneça para sempre.
2: Amém.
1: A alegria do Senhor.
3: A alegria do Senhor seja a vossa força, e em paz, e que o Senhor vos acompanhe.
2: Graças a Deus.
1: Lembrando que teremos uma oração para as mães falecidas aqui embaixo na cripta. Possamos depois ir lá encaminhar aqueles que têm suas mães falecidas. E viva Nossa Senhora Aparecida! Viva nossa mãe!

0: Viva São Sebastião!
1: E apresentou a Santa Missa.
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4: 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O Senhor é minha luz, Gabriela Sá.

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0: Caríssimos amigos e irmãos, que a paz do Senhor esteja com todos vocês. Meio-dia, momento do Ângelus, queremos recordar e fazer memória do grande acontecimento da encarnação. O Verbo se fez carne e veio morar no meio de nós. É domingo, dia do Senhor, queremos ouvir a palavra de Deus, o que ela fala ao nosso coração, meus irmãos e irmãs, e nesse momento do meio-dia aqui do Brasil, nós queremos escutar também a reflexão que nos faz o Papa Leão XIV sobre o Evangelho, sobre a leitura, sobre a palavra de Deus neste domingo, para acolher a palavra de Deus na reflexão do Papa Leão XIV, pedindo a Deus que o conserve, o conduza e que nós saibamos acolher com o coração aberto as palavras do Santo Padre. É sempre uma oportunidade, meus irmãos e irmãs, de podermos caminhar no Senhor e unidos àquele que é Pedro para nós hoje, o Papa Leão XIV. Portanto, escutemos o Ângelus deste domingo, dia do Senhor, que o Papa Leão XIV pronunciou ali da janela, né, do seu apartamento do Palácio Apostólico.
1: Nesse momento, Papa Leão assoma a janela do Palácio Apostólico dos Aposentos Pontifícios e vamos então à locução que precede a Regina, o Regina Celli. Queridos irmãos e irmãs, bom domingo.
2: Hoje no Evangelho, abbiamo ascoltato alcune parole che Gesù rivolge ai
1: suoi. Hoje no Evangelho escutamos algumas palavras que Jesus dirige aos seus discípulos durante a última ceia, ao fazer do pão e do vinho o sinal vivo do seu amor. Cristo diz: se me tendes amor, cumprireis os meus mandamentos. Essa afirmação liberta-nos de um equívoco, ou seja, da ideia de sermos amados se observarmos os mandamentos. A nossa justiça seria então condição para o amor de Deus. É o amor de Deus, pelo contrário, a condição para a nossa justiça. Observamos verdadeiramente os mandamentos segundo a vontade de Deus, se reconhecermos o seu amor por nós, tal como Cristo revela ao mundo. As palavras de Jesus são, portanto, um convite à relação, não uma chantagem ou uma incerteza. Eis porque o Senhor manda que nos amemos uns aos outros como Ele nos amou. É o amor de Jesus que gera em nós o amor. O próprio Cristo é o critério, o paradigma do verdadeiro amor, que é fiel para sempre, puro e incondicional, que não conhece nem mais nem talvez, que se doa sem querer possuir, que dá vida sem levar nada em troca, porque Deus nos ama primeiro, também nós podemos amar. E quando amamos de verdade a Deus, amamo-nos de verdade uns aos outros. Acontece o mesmo com a vida. Só quem a recebeu pode viver. E assim, só quem foi amado pode amar. Os mandamentos do Senhor são, por isso, uma regra de vida que nos cura dos falsos amores. São um estilo espiritual que é caminho para a salvação. Precisamente porque nos ama, o Senhor não nos deixa sozinhos nas provações da vida. Promete-nos o Paráclito, ou seja, o advogado defensor, o Espírito da Verdade. É um dom que o mundo não pode receber enquanto se obstinar no mal que oprime o pobre, exclui o fraco, mata o inocente. Quem, pelo contrário, corresponde ao amor que Jesus nutre por todos, encontra no Espírito Santo um aliado que nunca falha. Vós é que o conheceis, diz Jesus, porque permanece junto de vós e está em vós. Sempre e em toda parte podemos, então, testemunhar Deus, que é amor. Esta palavra não significa uma ideia da mente humana, mas a realidade da vida divina, pela qual todas as coisas foram criadas do nada e salvas da morte. Ao oferecer-nos o amor verdadeiro e eterno, Jesus partilha conosco a sua identidade de filho amado. Eu estou no meu Pai, e vós em mim, e eu em vós. Esta envolvente comunhão de vida desmente o acusador, ou seja, o adversário do Paráclito, o espírito contrário ao nosso defensor. Com efeito, enquanto o Espírito Santo é força de verdade, esse acusador é pai da mentira, que quer opor o homem a Deus e os homens entre si. Precisamente o oposto do que faz Jesus, salvando-nos do mal e unindo-nos como povo de irmãos e irmãs na Igreja. Caríssimos, cheios de gratidão por este dom, confiemo-nos à intercessão da Virgem Maria, Mãe do Divino Amor.
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0: Cari fratelli e sorelle,
1: queridos irmãos e irmãs, recebi com preocupação as notícias sobre o aumento das violências na região do Sahel, em particular em Chad, em Mali, atingidos por recentes ataques terroristas. Asseguro a minha oração pelas vítimas e a proximidade a todos aqueles que sofrem. Faço votos que cessem todas as formas de violência e encorajo todo o esforço pela paz e o desenvolvimento naquela amada terra. 10 de maio, todos os anos, celebra-se o Dia da Amizade Copto-Católica. Dirijo uma saudação fraterna à Sua Santidade, o Papa Tavadro II, e asseguro a minha oração a toda amada Igreja Copta, na esperança que o nosso caminho de amizade nos conduza à unidade perfeita em Cristo, que nos chamou amigos. E agora, dirijo também minhas boas-vindas a todos vocês, romanos e peregrinos de diversos países. Em particular, saúdo o grupo Guarda de Honra do Sagrado Coração de Jesus, os voluntários para evangelização ligadas à família de Rádio Maria, como também a Associação de Voluntariado empenhados na prevenção do tumor ao seio. No seio. Quero agradecer. Agora em espanhol, agradeço a acolhida por parte do povo das Canárias, da nave Ondius, com os doentes de antivírus. Feliz de poder encontrar com vocês no próximo mês nas ilhas. Um pensamento especial hoje vai também a todas as mamães. Por intercessão de Maria, a Mãe de Jesus, e nós vamos rezar com afeto e gratidão por cada mamãe, especialmente por aquelas que vivem condições difíceis. Obrigado e que Deus abençoe todos vocês. E a todos, desejo um bom domingo.
2: Então, meus irmãos e irmãs, foram essas reflexões que o Papa Leão XIV fez para nós sobre o tema deste domingo, e peçamos a Deus para que cada vez mais nós caminhemos na fé, testemunhando esse grande mistério da encarnação, sendo essa presença cristã nessa nossa grande cidade, em nosso estado, em nosso país, procurando cada vez melhor compreender a vontade do Senhor. Aquilo também que foram as saudações do Santo Padre aos que estão ali na Praça de São Pedro, e as suas preocupações mundiais também, que ele expressou, deve fazer parte também do nosso coração, e sentimos cada um de nós também muito próximos dele e caminhando unidos àquele que é Pedro para nós, o 267º Papa, que sucede também a Pedro e que para nós é realmente aquele que é o sinal da unidade visível de toda a Igreja. Peçamos, portanto, que essas palavras pronunciadas, reflexões feitas e a bênção recebida continue em nossos corações e assim nos conduzam, caríssimos irmãos e irmãs. Que Deus assim nos dê sempre muita paz e nos faça portadores da sua paz. Que Deus assim nos conduza. Amém.
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Muito boa tarde, meio-dia 16, na sintonia da felicidade. Agora com o Frei Gilson, acalma minha alma.

como nós precisamos disso. Estar em paz não significa que você não tem problemas, mas estar em paz significa que você tem Deus. Você tem Deus. E se você tem Deus, você está em paz. Pode ter agitações ao seu redor, pode ter agitações ao seu lado, mas como você está em Deus, como você está nos braços dele, como uma criança, então você tem paz. Talvez você esteja agitado, talvez você está com a tua alma inquieta, então você pode cantar comigo: acalma minha alma, Senhor.

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Agora, meio-dia e 49, Olívia Ferreira, Achei Lugar. A sequência, Alan Valentim, Vaso Quebrantado. E vem aí, Pilar em Comunicação.

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1: Boa tarde, queridos ouvintes. Boa tarde, queridas ouvintes. Boa tarde, mamães. Sejam todos muito bem-vindos ao Pilar em Comunicação da Diocese de Duque de Caxias. Boa tarde também para o meu querido amigo Robson. Boa tarde, Robson.
2: Ei, Adielson. Boa tarde, Pilar.
1: Vamos aqui nesse domingo. Tá um pouquinho frio, o rio tá mais ou menos dormindo, porque dormir com a mamãe é sempre bom, né? A rua tá mais vazia, não tem muita gente. Espero que esteja todo mundo com as suas mamães, aqueles que ainda têm, né? E aqueles que... as mamães já estão no céu, possa estar rezando por elas neste dia, né? Então, a todos e todas, aqueles que têm as suas mamães ainda presentes, vamos estar juntos, aqueles que forem possível, né? Almoçar com a mamãe, mandar aquele beijo bonito, neste lindo domingo, domingo, dia das mães. Estamos celebrando também o sexto domingo da Páscoa. E neste tempo pascal, a gente segue contemplando a beleza e a presença do Cristo ressuscitado que conduz a igreja com esperança, paz e amor ao próximo. E é neste espírito que o programa Pilar em Comunicação volta o olhar para um momento marcante da vida da igreja, o primeiro ano de pontificado do Papa Leão XIV, que nós celebramos no último dia 8 de maio. Inclusive, o Papa Leão quis celebrar junto da mãe. Ele foi até o Santuário de Pompeia para rezar aos pés da Virgem Maria, agradecendo por esse primeiro ano de pontificado. Ao longo desses 12 meses, o Santo Padre tem conduzido a igreja com forte apelo à paz, à unidade e ao diálogo, reafirmando o compromisso missionário e a proximidade da igreja com os povos que mais sofrem com as guerras, as desigualdades e as feridas do mundo contemporâneo. E no quadro Dialogando, vamos receber o padre Marcos Bejarano, nosso querido amigo aqui do programa Pilar em Comunicação. Ele que é vigário da paróquia São Sebastião em Gramacho, doutor e professor de teologia na PUC Rio. Com ele, vamos refletir sobre os primeiros passos do pontificado do Papa Leão XIV, seus principais ensinamentos, seus gestos pastorais e os desafios da missão da igreja neste novo tempo. Teremos também a mensagem do nosso bispo diocesano, Dom Tarcísio Nascentes, no quadro Palavra do Bispo, além do giro paroquial com as novidades da vida pastoral e as manchetes do Jornal Pilar. Tudo isso acompanhado de música, partilha e da nossa devoção à Virgem Senhora do Pilar, modelo de fé, cuidado e ternura, especialmente neste Dia das Mães. Está no ar Pilar em Comunicação, um programa da Diocese de Duque de Caxias, aqui na Rádio Catedral FM 106,7, a sintonia da felicidade. Eu sou Adielson, estarei com vocês então até às 14 horas, trazendo tudo isso e muito mais. E vamos começar o nosso programa com o quadro Palavra da Igreja.
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1: Conservamos ainda nos nossos ouvidos aquela voz fraca, mas sempre corajosa do Papa Francisco, que abençoava Roma. O Papa que naquela manhã de Páscoa abençoava Roma e dava a sua bênção ao mundo inteiro. Permite-me que dê prosseguimento àquela mesma bênção. Deus nos ama, Deus vos ama a todos e o mal não prevalecerá. Estamos todos nas mãos de Deus, portanto, sem medo, unidos de mãos dadas com Deus e uns com os outros, sigamos em frente. Somos discípulos de Cristo, Cristo vai à nossa frente. O mundo precisa da sua luz, a humanidade precisa dele como ponte para poder ser alcançada por Deus e pelo seu amor. Ajudai-nos também vós e depois ajudai-vos uns aos outros a construir pontes, com o diálogo, o encontro, unindo-nos todos para sermos um só povo, sempre em paz. Obrigado, Papa Francisco. Essa foi a mensagem Urbi et Orbi do Papa Leão XIV no Habemus Papam, em 8 de maio de 2026, no balcão central da Basílica de São Pedro. A gente começa então o nosso programa ao som também de Sou Bom Pastor com Eliana Ribeiro.

0: Sou bom pastor Eliana Ribeiro, você está ouvindo Pilar em Comunicação, a gente vai para o intervalo e volta já já.
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0: Nós estamos de volta com Pilar em Comunicação aqui na sua Catedral FM 106,7, a sintonia da felicidade. Para participar com a gente, você pode mandar para cá um zap 3231-3567 ou então pelas nossas redes sociais. E se você ainda não é um amigo da rádio, fique atento, seja você também um amigo da rádio. Liga para cá de segunda a sexta-feira, 3231-3560, ou também no WhatsApp, 3231-3567. Você fala com os nossos atendentes e também passa a ser você um amigo da Rádio Catedral. 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
0: E no quadro Dialogando de hoje, o Pilar em Comunicação nos convida a refletir sobre um momento importante da vida da Igreja, o primeiro ano de pontificado do Papa Leão XIV. Neste tempo pascal, somos chamados a contemplar a ação do ressuscitado que continua conduzindo a Igreja através do ministério do sucessor de Pedro. Ao longo deste primeiro ano, Papa Leão XIV tem insistido em temas como a paz, a unidade, o diálogo e a proximidade da Igreja com os povos que sofrem. Para nos ajudar a compreender os sinais desse novo pontificado e os desafios da missão da Igreja neste tempo, recebemos com alegria nosso querido amigo, aqui também, muito tempo de bancada, Padre Marcos Bejarano. Ele que é vigário da paróquia São Sebastião em Gramacho, doutor e professor de teologia da PUC Rio. Padre Marcos, seja muito bem-vindo, a casa é sua.
7: Oi, Gelson, boa tarde. É um prazer falar contigo, falar com todos os ouvintes aí da Rádio Catedral. Um abraço para o Robson também, né? Toda essa equipe maravilhosa. E um abraço para os ouvintes que nos acompanham aqui no Pilar em Comunicação.
0: Eu aproveito para mandar um grande abraço para a Dona Maria de Jesus, né? Feliz Dia das Mães para ela, mamãe do Padre Marcos.
7: Ah, obrigado. Ela está aqui comigo.
0: Ah, que alegria.
7: E mando também para sua mãe e para todas as mães aí que nos escutam.
0: Ah, que alegria. Então vamos bater um papo para as mães ficarem atentas. Padre Marcos, ao celebrarmos o primeiro ano de pontificado do Papa Leão XIV, quais marcas mais fortes o senhor identifica neste início de ministério à frente da Igreja?
7: Bom, em primeiro lugar, obrigado aí pela possibilidade de falarmos sobre o pontificado do Papa Leão, né? Uma alegria falar sobre esse tema. O Papa representa para nós católicos a referência de unidade, o sucessor do apóstolo Pedro, e poder celebrar um ano do Papa Leão é, sem dúvida nenhuma, uma grande satisfação. O Papa, como representante da unidade da Igreja, ele sempre nos coloca na continuidade da tradição, né? Mas cada Papa a seu jeito, né? Então, Papa Leão, ele sem dúvida nenhuma, nesse primeiro ano, tem mostrado essa continuidade com a tradição, continuidade com o seu antecessor imediato, o Papa Francisco, né? O Papa Francisco representou uma nova etapa num longo processo de reforma da Igreja, que vem desde o século XX, né? Desde o chamado Concílio Vaticano II. E o Papa Leão XIV tem demonstrado, assim, no seu primeiro ano, querer dar continuidade com os grandes temas do pontificado anterior. Agora, claro, ao seu jeito, né? Isso é bom, porque cada um tem a sua personalidade, isso também ajuda a Igreja, né? Então, o Papa Francisco talvez mais espontâneo, o Papa Leão calculando um pouco mais as palavras, com seu jeito mais contido, mas essa diversidade, ela só enriquece a Igreja. Então, o Papa Leão está na continuidade com a tradição, está na continuidade com o Papa Francisco, com o seu jeito próprio e com um enfoque particular, que parece ser a preocupação dele, que é a unidade da Igreja, né? No seu próprio lema, o tema da unidade aparece, então isso tem sido um elemento bastante ressaltado por ele.
0: Um outro tema que o Papa Leão vem insistindo, isso desde a, né, o seu primeiro, a primeira mensagem ali já no balcão central como, como Papa, é o tema da paz. Por que essa mensagem se torna tão importante para a Igreja e para o mundo neste contexto que a gente vive atualmente?
7: É verdade, Adielson. Já na sua fala inicial, ali na sacada da Basílica, né, ele falou de uma paz desarmada e desarmante. Essa frase ficou marcada. E é muito bom que o Papa tenha esse elemento, porque nós vivemos numa época de grande instabilidade mundial, né? Nós vivemos uma humanidade globalizada, interconectada, né? Tudo que acontece numa parte do mundo influi no mundo inteiro, né? Então nós nunca precisamos tanto de paz, de unidade, e nunca tivemos tanta dificuldade para construir essa paz, porque parece que a gente ainda não aprendeu a lidar com a diversidade, né? Diversidade de culturas, de povos, de opiniões, né? E nesses tempos, ainda mais, as redes sociais têm contribuído, infelizmente, nem sempre para unir, mas muitas vezes para dividir, né? Então tem aí os grandes desafios da geopolítica, tem os desafios dos conflitos a nível nacional, os conflitos cotidianos. Então a gente precisa muito de alguém que diga uma palavra de paz, e nós somos muito felizes porque o Papa Leão tem sido esse personagem que tem trazido essa mensagem de ponderação num mundo tão conflagrado.
0: Desde o início do pontificado, né? E falar do início é falar de um pontificado que está apenas no começo também. O Papa tem falado bastante sobre unidade e diálogo. Como que esses apelos podem ajudar a fortalecer também a vida das nossas comunidades, da própria Igreja, de maneira, né, universal, assim, por assim dizer?
7: Então, de fato, eu já dizia lá na primeira pergunta que você me fez, né, Adielson, que o tema da unidade parece ser uma contribuição específica do Papa Leão. E o Papa Leão está preocupado com isso, não é à toa, né? Nós vivemos em tempos de muita, de muito conflito, né? Tempos onde os temas não têm sido tratados com tranquilidade. Aqui a minha resposta não pode deixar de estar ligada à anterior, né? Porque a dinâmica da tecnologia, das redes sociais, faz da gente pessoas apressadas. A gente fala muito, escuta pouco. A lógica do conflito, ela facilita aí o engajamento, então isso é incentivado. Então, nesse momento, a própria Igreja corre o risco de ser prejudicada, né? Numa sociedade dividida, muitas vezes a Igreja, em vez de ser um instrumento de comunhão para a sociedade, ao contrário, ela permite que a divisão da sociedade entre nas comunidades cristãs. E aí a preocupação do Papa Leão com a unidade, ela é muito importante, né? A Igreja é bonita por isso, ela tem também diversidade de dons, temos uma unidade na fé, mas naquilo que não é da fé nós podemos ter visões diferentes. mas em tudo a caridade. E a igreja só vai evangelizar o mundo se ela der testemunho de unidade. Então o Papa Leão, de fato, traz uma contribuição que todos nós deveríamos ouvir e ouvir com muita atenção. A unidade na igreja para a gente ajudar a construir a unidade na sociedade.
0: Em vários discursos, né, Leão XIV tem recordado também a necessidade da igreja de ser uma igreja próxima das feridas humanas e sociais. Como que esse olhar pastoral, né, e ele que vem também, embora seja um papa norte-americano, mas viveu a maior parte da sua missão como bispo, né, na América Latina, no Peru, na América do Sul, né, como esse olhar pastoral continua o caminho vivido pela igreja nos últimos anos com o Papa Francisco?
7: É verdade, talvez esse seja um dos elementos que mais nos permita falar dessa continuidade entre os pontificados, né? O Papa Francisco, como Papa oriundo da América Latina, né? Dessa realidade de injustiça, de desigualdade que a gente ainda vive aqui no continente, deixou muito evidente que evangelização e promoção humana, ou seja, cuidado com os mais vulneráveis, estão diretamente ligados, né? Porque Cristo anunciou a bondade de Deus, e anunciou a bondade de Deus não em relação apenas a um aspecto da vida humana, mas em relação ao ser humano como um todo. A bondade de Deus se revela na salvação eterna, mas ela já se expressa nesse mundo presente por meio do resgate da dignidade daqueles que estão feridos, machucados, adoentados, injustiçados, né? Então isso foi uma marca do pontificado do Francisco. E o Leão está em perfeita continuidade, porque inclusive também ele viveu o seu ministério na América Latina, né? Sendo dos Estados Unidos, viveu no Peru, comungou com os pobres, com os indígenas, né? Com os povos da Amazônia. Então conhece a realidade. E aí nesse sentido a gente percebe uma igreja que quer aprofundar o seu compromisso de anunciar o evangelho não só como uma teoria, mas na prática, como uma boa notícia para os pobres, para os doentes, para os encarcerados. Aliás, como Jesus mesmo, né, anunciou, está lá no Evangelho de Lucas. Então, sem dúvida, é uma das grandes marcas de continuidade entre o papado do Leão e o do Francisco.
0: O primeiro ano de pontificado costuma, então, revelar prioridades, sobretudo os primeiros escritos, né? A gente está agora à expectativa de que na próxima semana saia a primeira encíclica do Papa Leão XIV, né? Então, assim, que sinais, o senhor já apontou pra gente o grande tema da unidade da igreja, mas que sinais podemos perceber na condução da igreja pelo Papa Leão XIV?
7: Eu acredito, Adielson e queridos ouvintes, que o próprio estilo do Papa já nos aponta esses sinais, né? Não só o que ele fala, mas a forma como faz, né? Por exemplo, ele não teve pressa em publicar sua primeira encíclica. E ao fazê-lo, será uma encíclica provavelmente sobre a doutrina social da igreja, especialmente voltada para as ameaças à humanidade no século XXI, né? Não só da tecnologia, mas de tantas outras. Isso mostra, assim, que alguns temas já estão herdados do pontificado anterior, né? E ele dá continuidade. O tema da evangelização, né? E aí a Evangelii Gaudium, que foi o primeiro grande texto do Papa Francisco, continua em vigor, né? Que fala sobre o anúncio de Jesus. O tema da sinodalidade também permanece. Isso se visibiliza, por exemplo, no fato dele estar convocando os cardeais com mais frequência para escutá-los, né, para irem a Roma, para escutá-los sobre a realidade da igreja. O tema da igreja como serviço à humanidade, falamos aqui, por exemplo, do cuidado dos vulneráveis, mas tem tantos outros temas, o cuidado com a criação, esses temas permanecem. Agora, com esse novo acento, o acento em relação à comunhão, né? Porque sem comunhão não se consegue evangelizar, não se consegue cuidar dos pobres, não se consegue viver uma igreja sinodal. Então, os temas têm uma continuidade, mas com essa ênfase especial na preocupação com a unidade da igreja. Me parece que esses são os acentos que aparecem aí do primeiro ano do pontificado.
0: Não está aqui no nosso script, mas acho que vale a pena, então, para a gente compreender ainda melhor, né? O senhor já clarificou tanto para a gente, mas então, para Papa Leão, possivelmente o tema da comunhão lhe seja caro, porque ele entende que sem comunhão, então, as outras temáticas não vão à frente.
7: Sim, exato. Ele tem insistido isso muito desde o início, né? E aí o tema da comunhão e o tema da paz que você ressaltou, eles estão interligados, né? Que a paz é fruto do amor, né? A paz não é simplesmente ausência de guerra, ou fruto de negociação, de interesses, né? A paz é fruto do amor, que é dom do Espírito. Vou voltar a um tema que falei, né? A gente vive numa sociedade muito fragmentada, muito marcada pela agressividade, pela violência, e a igreja precisa zelar para que esse espírito conflituoso que existe na sociedade não adentre as portas da igreja, não nos contamine, né? Somos nós que precisamos contagiar o mundo com a paz e não nos deixarmos contaminar com as polarizações, com as radicalizações que existem fora do nosso contexto eclesial. Então, Papa Leão tem insistido nisso, para que a partir daí, da unidade, na diversidade que é justa e que é natural, que deve haver na igreja, né? Não é uniformidade, mas é unidade na diversidade, a partir daí a gente possa viver a comunhão, a sinodalidade, e viver também a evangelização e a promoção humana e o cuidado com a criação.
0: Agora, só um aspecto que a gente vai observando nos traços do Papa Leão que nos chama também a atenção, né? E aqui não se coloca em antagonismo porque um faz, outro não faz. Não, porque é o traço dele. Isso. É um Papa que para, né? Ele para para descansar. E isso revela uma importância também para a gente enquanto igreja. Às vezes a gente está no mundo, o senhor mesmo tocou isso várias vezes, uma sociedade que é tudo de imediato, que a gente já não para mais. Ele, não, tem que parar.
7: Acho que foi importante, antes de mais nada, o que você falou, né? Não se trata de comparar, porque cada pessoa tem a sua característica. E isso é a beleza da vida humana e a beleza da igreja, né? Então, cada papa contribui a partir da sua própria intuição pessoal. Como também na paróquia, não cabe comparar um padre com outro padre, um bispo com outro bispo, né? Porque as particularidades humanas, elas são enriquecedoras. E o Leão nos traz, como você falou, o descanso, né? O parar, o escutar com atenção, ponderar, refletir, discernir, né? Então, de fato, o Leão nos ensina não só com o que ele fala, mas com a forma como ele fala, né? E o jeito que ele faz. Então, nesse sentido também, realmente, como você bem ressaltou, a gente tem muito que aprender com o jeito de Leão governar a igreja. Num tempo de tanta aceleração, né, de tanto frenesi, né, de tanta ansiedade, ele nos ensina a pensar, a refletir. O Francisco fazia isso também, do jeito dele, né? Ele nos chamava sempre ao discernimento, as decisões não serem apressadas. E Leão parece que coloca em prática, né, aquela intuição que já Francisco nos lembrava. Coloca em prática, inclusive, na forma de exercer o pontificado. Muito bem pontuado, Adielso.
0: E para concluir, Padre Marcos, que mensagem o senhor deixa aos nossos ouvintes, né? Neste momento em que a igreja celebra o primeiro ano de pontificado do Papa Leão XIV.
7: A primeira mensagem é que a gente agradeça a Deus pelo Papa Leão, né? Por esse presente que Deus deu à igreja nesse momento, né? No momento tão delicado da nossa história mundial, né, de tanta insegurança. Então, ter o Papa Leão XIV como bispo de Roma, sucessor de Pedro, pastor da Igreja Universal, com as suas características, com as suas intuições, é um grande presente. Então, nós devemos rezar por ele, né, todos nós temos essa missão. Devemos comungar com ele, escutá-lo, né, escutá-lo com atenção. Nunca será demais dizer que para os católicos a palavra do Papa deve ser sempre acolhida com especial atenção, né? Tomemos cuidado com a aceleração das redes sociais, que hoje o Papa falou uma coisa, amanhã já tem gente criticando, né? Tomemos cuidado com isso. Nós católicos devemos sempre acolher a palavra do Papa com especial zelo, cuidado, atenção. E aquilo que a gente não entender, a gente pode procurar nas boas fontes, né? Procurar, por exemplo, no site do Vatican News, né? Nos sites oficiais da igreja, para que a gente possa compreender melhor. Então, em resumo, Adielson, rezar pelo Papa e procurar entender a sua palavra a partir de fontes confiáveis. Essas seriam as duas mensagens que eu colocaria nesse dia tão feliz de celebração do primeiro ano de pontificado do Papa Leão, juntamente com o Dia das Mães, que é também para nós um dia tão feliz.
0: Então, aproveitando sua presença aqui conosco, né, pedimos a sua bênção para os nossos ouvintes, em especial para as nossas mamães.
7: Amém. Então, peçamos ao Senhor que abençoe todos os ouvintes da Rádio Catedral, seus benfeitores.
0: Nossas mamães.
7: Amém. Então, peçamos ao Senhor que abençoe todos os ouvintes da Rádio Catedral.

0: reconstruir a vida com a ajuda terapêutica da arte. Então, que isso fique de fato mais claro para todos nós. E a pergunta que chega é do Sebastião Sena, de Botafogo. Esse é um ouvinte assíduo. Ele pergunta assim: doutora, a arte ajuda no controle das ansiedade? Como se dá isso?
1: Sim, é exatamente algo que eu falei anteriormente, né? O como que o ruído externo, os compromissos, os julgamentos terminam gerando ansiedade, né? E a gente ficando nesse movimento mecanicista de fazer o que nos pedem e não fazer o que queremos fazer, o que o nosso ser interior pede, né? E aí poder trazer isto para saber exatamente para onde que está indo, o que eu estou fazendo, quem sou eu, ou como que eu estou me encontrando diante dessa situação, o aprender a dizer não, aprender a dizer sim, né? A arteterapia, ela vai exatamente a esse reencontro desse conhecer interno, de saber o que é a minha essência, o que o meu interior pede.
0: Excelente. E olha, a produção do programa nos sinaliza que precisa fazer um intervalo. Esse programa é maravilhoso e eu peço para que vocês fiquem ligadinhos, porque o próximo bloco será o último, gente. E ao Sebastião Sena, eu diria também a outros ouvintes também, que a arte, sim, é uma ferramenta eficaz na redução da ansiedade, em casos de depressão, na redução do estresse. Por quê? Através de alguma prática artística, se o corpo vai se expressar, consequentemente vai haver um bem-estar, eu diria, é uma ação que relaxa, é uma prática, é uma forma de expressão que é possível alcançar esse nível de relaxamento e redução do estresse. Mas vamos para um minutinho de intervalo e voltaremos já. 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
2: Voltando aqui ao último bloco do programa Viver Bem, nós que estamos aqui com a doutora Patrícia Paz, ela que é paroquiana da Santa Cecília, paróquia Santa Cecília, ali em Botafogo, esqueci até o nome, eu conheço a paróquia, esqueci só o nome da rua, mas paróquia Santa Cecília.
3: Ramos.
2: É, Álvaro Ramos. Então, tem consultório também em Botafogo e reside também em Botafogo, a doutora Patrícia Paz é psicoterapeuta, é terapeuta, é quase pegando o CRP, tá no último período de psicologia, se Deus quiser, já terá um CRP ativo. O tema de hoje é justamente sobre arteterapia, como reconstruir a vida com a ajuda terapêutica da arte. E uma ouvinte chamada Sandra Valéria, que é da paróquia São Judas Tadeu, ela pergunta: quais formas de arte pode ajudar a dar um novo sentido a um sofrimento, doutora?
3: Olha, qualquer arte, aquarela, artes manuais, arte, eu estou utilizando muito hoje a aquarela, a argila, né? São terapias, são artes que te ajudam a poder você ressignificar essa finalização de ciclo, né? Quando a gente passa pelo luto, a gente encerra um momento de vida com alguém querido, com alguém que esteve com a gente. E naquele momento, recriar um novo ciclo onde essa pessoa não se encontra mais é um momento desafiador na nossa vida. Então, a arte, o poder criar, o poder se reencontrar, o poder identificar o teu novo momento, ela te leva a você sair desse luto, né? E poder reconstruir, poder fortalecer a autoestima, né? Fortalecer a ideia que a vida. E aqui eu venho para algo que a doutora Sônia colocou, né? Viver é uma arte. E a gente recebe essa vida e ela vale a pena ser vivida. Então, quando você trabalha com arte, quando você consegue identificar esse novo caminho, você consegue reconstruir, ressignificar esse momento.
2: Excelente, é isso mesmo, né? Porque formas de arte que a ouvinte Sandra Valéria, ela pergunta: quais formas de arte? Existem diversas, como a doutora Patrícia Paz bem coloca, mas na anamnese, né, na entrevista inicial, o profissional, o psicólogo, o arteterapeuta, a doutora Patrícia, a psicoterapeuta, ela vai identificar né, a sua singularidade, ou a singularidade, a individualidade, a unicidade de cada um de nós. Porque eu, por exemplo, eu diria, ah, eu não sei desenhar, mas eu amo escrever. Então, a escrita criativa também é uma forma de arte. Outra arte que eu particularmente gosto muito é a música, e eu aplico a música. Eu, mesmo não sendo arte terapeuta, mas a logoterapia, ela abraça esse espaço criativo como ferramenta de ressignificação do sofrimento. Então, nós colocamos uma música ou o texto da música e recomendamos ali aquela leitura. A leitura, a, digamos, o envolvimento, a meditação sobre aquelas palavras, não apenas a musicalidade. Então, isso vai depender muito da singularidade do indivíduo, do sujeito, de cada um. É isso, né? Tem uma pergunta aqui, doutora, que também chegou, que eu achei muito interessante. Não posso deixar de escapar, porque é o último bloco. Poderia citar um exemplo seu de seu atendimento clínico, né? Não precisa trazer nomes de pacientes, mas a pergunta que chegou é: poderia citar um exemplo do seu atendimento clínico onde a arteterapia ajudou algum paciente a transformar um caco em mosaico ou transformar uma tragédia em triunfo? Achei muito interessante.
3: Muito interessante essa pergunta, de fato. Sim, eu trabalho com uma ONG na Bahia. Nesse trabalho, eu trabalho com mães e crianças autistas.
2: Olha, fantástico.
3: É maravilhoso. E esse é um tema que para mim é bastante importante, porque muitas vezes a gente olha para o autismo, né, e vê as suas necessidades, as suas singularidades, mas é necessário que a gente amplie o nosso olhar. É necessário que a gente olhe além do autista, e essa mãe, né, as suas necessidades muitas vezes deixa as suas próprias necessidades de lado para se tornar atendente das necessidades do filho, né? E nesse caso, tive uma paciente que estava com essa fadiga, esse cansaço de não conseguir lidar com essa situação, né? E através da arteterapia, ela estava naquele processo de luto, de não aceitação do laudo, né? Por que comigo? Muitas vezes a gente se culpa, se frustra, e poder trazer dentro da arteterapia, saber se reconectar, saber o conhecer as nossas forças internas, para que elas sejam uma alavanca, para que a gente consiga ir além, para a gente conseguir identificar essa fratura, né, essa quebra ali que está nos causando dor, é necessário para que a gente consiga olhar e ter forças para fazer daquilo algo diferente, né? Poder ressignificar a situação. E foi o que aconteceu. Ela, através da arte, através das cores, que a gente trabalhou muito com ela, com aquarela, ela conseguiu ter um olhar para o autismo, não no porquê comigo, mas sim o para quê. Para que isso serve, né? E isso foi bastante importante.
2: Fantástico, fantástico esse seu trabalho, viu, doutora Patrícia? A Mariângela, de Guadalupe, ela pergunta: aprendi recentemente a fazer crochê. Foi meu psicólogo quem me incentivou. e venho me sentindo muito bem. Qual a diferença entre artesanato e a arteterapia?
3: Olha,
2: a doutora falou até de tricô, né? Sim. Ainda há pouco, como arteterapia.
3: Sim, então, sim. O artesanato é a arte das mãos. Em algum momento anterior, a doutora Sônia comentou sobre como que os povos antigamente se expressavam através, sim, da arte, né? Faz parte da nossa cultura, faz parte do nosso ser. E parece que aquilo foi desconectado de nós, né? Então, poder trabalhar com as mãos, poder criar, ela gera novas conexões. É como se fosse um mindfulness, né? Que muitas vezes é difícil as pessoas fazer meditação, né? O fato de sentar, respirar, né? As pessoas não conseguem poder sentar, pegar o crochê, pegar o crochê, as linhas e montar o projeto, o que eu vou fazer, que cores que eu vou colocar, faltou linha, saber como solucionar esse momento de faltou linha, agora o que eu faço. Isso é criar soluções para problemas. São problemas simples, pequenos, mas que, se a gente olhar, esse pequeno é semelhante ao grande da vida, né? Há muitas vezes o luto, a falta de a demissão e essas questões.
2: Sim. E acho interessante também deixar um registro, doutora, que muitas das vezes, estou lembrando aqui que eu estive recentemente numa cidade, Teresópolis, aqui cidade serrana, e fui na feirinha de artesanato. Então, veja, isso nessa pergunta me remeteu a esse espaço onde eu fiquei tão encantada com tanta arte que adquiri algumas. Na verdade, também, só para complementar, fazer crochê não vai depender também da intenção, né? Veja, aquelas pessoas que fazem o artesanato de uma feirinha de uma cidade serrana, ela comercializa.
3: Sim.
2: Então é rentável, é bonito e é rentável, e também é terapêutico para a própria pessoa, acredito. Mas diferente do artesanato, que é mais a visão rentável, bonito e é rentável, a arteterapia é uma técnica. É uma técnica de ressignificação de sofrimento e é aplicada por profissional.
3: Sim.
2: Basicamente psicólogos, psicoterapeuta, como a doutora Patrícia. Então, é importante deixarmos isso também um pouco mais aberto, esse leque de informações mais aberto, né?
3: Sim, tira a ansiedade da necessidade de, isso, concluir a peça.
2: Sim.
3: E aí você perde o momento de construção e identificação.
2: Certo. Doutora Patrícia Paz, uma alegria recebê-la pela primeira de muitas vezes aqui no nosso programa Viver Bem. Parabéns pela brilhante participação, colaborou muito, e parabéns pelo trabalho que a doutora exerce com as mães, com, enfim, todo o seu trabalho. Eu quero agradecer a participação de toda a equipe técnica, de todos os ouvintes, e pedir para a doutora Patrícia Paz deixar seu contato para os nossos ouvintes e uma mensagem também para eles.
3: O meu contato, meu telefone
2: é WhatsApp?
3: É WhatsApp, sim, né? É 21 96710 5627, e também pode tem um e-mail, patriciapaz_origami@yahoo.com.br, E aí essa é uma outra arte.
2: Olha, já estou interessada. Ela já está levando o meu nome, que eu quero aprender a fazer origami. Oh, meu Deus.
3: Sim.
2: Muito obrigado por sua brilhante participação. Quer deixar uma frase aos nossos ouvintes?
3: É, o quanto que a pausa nos é necessária hoje. O quanto que a gente olhar um papel e transformar esse papel num origami, por exemplo, né? É o quanto que muitas vezes quando a gente olha para um papel...
2: Muitas vezes que se olha o papel também transforma em arte. O papel é, o, é uma representação da nossa vida. Uma folha em branco. Todo bebê que nasce é uma folha em branco, não é isso, doutora?
3: Isso.
2: Eu também quero deixar, precisamos encerrar, né? É, e só temos um minuto, eu preciso deixar a minha mensagem. É uma gota de sentido. 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A minha mensagem, gente, é que muitas pessoas costumam achar difícil articular suas emoções em palavras. É assim que surge a necessidade da arte. A arte não é pureza, é purificação. A arte não é liberdade, é libertação. Só assim a gente aprende a viver bem a vida que a gente tem. Um abençoado domingo especial a todas as mães, a todos os pais, a todos vocês, e até o próximo programa.

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1: Muito boa tarde, prezados ouvintes da Rádio Catedral, da nossa querida Arquidiocese do Rio de Janeiro. Aqui é o Monsenhor Givanildo Luiz de Andrade, da Casa de Santa Rede Virges, em Bradipina. Vamos ouvir Nossa Mãe com Tiago Brado.

0: E depois de termos contato com a música que alegra o coração, e com certeza alegra a nossa alma, nós temos alguns minutos com vocês. Hoje são 10 de maio de 2026, domingo. Este domingo nós queremos estar com vocês por alguns minutos, e é muito bom compartilhar da sua presença, da sua amizade, ser seu amigo, ser sua amiga, podermos falar da nossa rádio, esse instrumento de paz, esse instrumento de evangelização, esse instrumento de música que acalenta a alma, esse instrumento que transmite o terço para tantas residências, para tantas pessoas que vivem acompanhadas ou sozinhas, nesse instrumento de evangelização que é a nossa Rádio Catedral. Primeiramente, as nossas palavras dirigidas aos nossos colaboradores, colaboradoras, que não se cansam de, no seu dia a dia, ser o nosso patrono, que patrocina, que nos auxilia materialmente para que essa rádio fique no ar hoje, mais tarde, à noite, amanhã, amanhã de manhã, depois de amanhã, e assim por uma semana, por um mês, e há mais de 30 anos, que essa rádio se mantém no ar graças a essa corrente de amigos, de amigas, de colaboradores e colaboradoras, que são ouvintes, participantes, de um certo modo, são donos da rádio, que dono é aquele que tem para si, que lhe pertence, não apenas como posse, que é meu, como material, mas aquilo que faz parte do meu coração. É como um filho, né? Ou a filha, meu filho, minha filha. Então o amor está em primeiro lugar, né? Quando que foi gerado a partir de mim, né? Com a graça de Deus, então se torna meu filho, minha filha. Então quando nós amamos esse filho querido, quando nós amamos essa filha querida, então elas não são nossas materialmente falando, elas são nossas no coração, na alma, não é isso? Na pertença, e por eles e por elas nós fazemos tudo. E mais que tudo, nós damos a nós mesmos, nós damos a nossa vida, porque nós amamos. Então, quem é colaborador da Rádio Catedral, colaboradora da Rádio Catedral, ela, a rádio é sua, nesse sentido de pertença, porque ela é um dom para o seu coração, para a sua vida. Por isso você cuida, por isso você zela, por isso você ajuda, por isso você a mantém no ar. Isso é muito importante. Ter essa certeza de que você mantém esse instrumento valioso de evangelização. Quantas vezes Jesus fala para muitos irmãos e irmãs que estão em lugares tão longínquos e às vezes estão sozinhos e sozinhas, que Jesus fala com elas através das ondas da Rádio Catedral. E por que isso acontece? Por causa dos colaboradores, das colaboradoras. Então a rádio é sua. É sua no sentido que você cuida, que você zela. Por isso, meu irmão, minha irmã, a nossa gratidão ao Pai do Céu pela sua vida, pela sua saúde, pela sua casa, onde você descansa, onde você coloca sua cabeça no travesseiro, e você ali naquele momento, naquele espaço sagrado, você repousa, refaz as suas forças. Isso é muito importante, você é muito importante para nós, porque nós somos profundamente gratos a Deus pelo dom precioso da sua vida, pela generosidade do seu coração. Por isso, ficamos felizes e agradecidos e fazemos um apelo por novos colaboradores, por novos benfeitores dessa rádio. Nós vamos passar para vocês, ouvintes, o nosso número do nosso telefone da Rádio Catedral. Prefixo Rio de Janeiro, número 3231-3567. Mais uma vez, prefixo do Rio de Janeiro, o número da rádio é o 3231-3567. 21-3231-3567. Nós somos muito agradecidos a Deus pela sua vida, pelo dom da sua vida, que lhe dê saúde, lhe dê paz, lhe dê saúde da mente, para que você tenha condição de viver o seu dia a dia junto às pessoas que você ama, que são importantes para o seu viver. Muito obrigado por ser nosso amigo, ser nosso colaborador. A rádio reza por você. Muito obrigado. Deus o abençoe e lhe dê a paz. Também nós pegamos um gancho ou fazemos um link, como você quiser entender. Gancho é uma coisa mais antiga, né? O gancho é aquele que está junto, que é segurado, né? Então o link é uma coisa mais de internet, de agora e tal. Mas nós fazemos um gancho, um link para falar um pouco da nossa casa Santa Edviges. Também é uma casa aberta 24 horas, que acolhe pessoas de diversos lugares do Brasil e até mesmo do exterior. Já recebemos que vem ao Rio de Janeiro, nessa grande cidade, né? Com tantos desafios, com trânsito às vezes caótico, mas que encontra nas estradas a nossa van, levando pessoas aos hospitais, que encontra nas estradas o Uber que leva nossos pacientes e traz também para casa, que vai para o seu tratamento e volta do tratamento para casa. Então, nessa grande cidade que também se abre entre tantas possibilidades para acolher pessoas que vêm aqui em busca de um tratamento médico para melhorar suas condições físicas, muitas vezes para continuar cuidando de sua casa, de sua família. Quantos pais de família já recebemos em nossa casa? Quantas mães de famílias já recebemos em nossa casa nesses 4 anos de existência da Casa de Santa Edviges? Muitas pessoas já passaram pela nossa casa. Quantas crianças e quantos jovens também já foram acolhidos em nossa casa. E não seria possível sem pessoas que abrissem o coração à solidariedade para nos ajudar. A nossa rua fica na Rua Tailândia, 412, em Brás de Pina, perto do Santuário da Penha, de Nossa Senhora da Penha ali. E com certeza, se você quiser nos fazer uma visita, Rua Tailândia 412, Brás de Pina. E encontrará com certeza pessoas amigas para lhe acolher, para lhe dar um cafezinho, participar, para falar um pouco mais sobre a nossa casa. No mês passado, nós recebemos em nossa casa 14 pessoas. Elas vieram de diversos lugares. Durante esse período foram realizados quatro novos registros e os atendimentos contemplaram instituições de saúde como o SEMO, que é um hospital especializado em tratamento de enfermidade do sangue, do INCA 1, que fica ali na Cruz Vermelha, do INCA 3, que fica em Vila Isabel, do INTO, que é um hospital que fica ali na Avenida Brasil e é especializado em tratamento ósseo. Portanto, pessoas que vieram até nós, mas que não fazem o tratamento oncológico, mas que fizeram o tratamento no INTO. E do Instituto Fernando Figueira, que fica no Flamengo. É uma maternidade especializada em gestantes que têm dificuldades na sua gestação. Então, é uma maternidade muito especializada e que recebe gestantes de todo o Brasil, não só do Rio de Janeiro. Então, geralmente, é o pai ou a mãe que fica conosco, porque a criança fica hospitalizada na maternidade. Então, o pai ou a mãe vem, porque quando a criança vai para o CTI, aliás, cada paciente que vai para o CTI, o acompanhante não pode ficar no hospital. Ela tem que sair do quarto onde estava com um paciente, porque daquele quarto será ocupado por outro paciente. Enquanto o paciente estiver no CTI, o acompanhante não pode ficar naquele quarto que era ocupado. Então, o Instituto Fernando Figueira tem essa característica também. A criança, quando fica no CTI, a mãe ou o pai ou acompanhante vai para a Casa de Santa Edviges pernoitar. Lá eles são alimentados, são cuidados. No outro dia eles voltam para a maternidade. E depois que a criança vai para o quarto, então a mãe fica no quarto com a criança, ou o pai também. Então temos essa característica do paciente que precisa ficar no CTI. Neste caso, o acompanhante ou a acompanhante tem que deixar o leito. E muitas vezes não tem onde ficar no Rio de Janeiro, porque é de fora, e não pode pagar uma estadia. Então nós acolhemos na casa de Santa Edviges. As pessoas acolhidas vieram de municípios do Rio de Janeiro, como Nova Friburgo, Teresópolis, Volta Redonda e São Pedro da Aldeia, e de outros estados, como Rio Grande do Sul, Manaus e Rondônia. E temos também, atualmente conosco, uma paciente que veio de Angola e que está fazendo seu tratamento aqui no Rio de Janeiro e fica conosco. Nós também tivemos capacidade de oferecer a elas 326 refeições. Durante o período foram realizadas quatro novos cadastros, como nós falamos. Foram realizados 14 transportes de Uber, totalizando R$ 551,00 em transporte de Uber, e também 27 viagens com o nosso transporte próprio, que foi a nossa van. Então, quando os horários dos pacientes, eles não estão dentro dos horários do nosso motorista, ou seja, já passaram do horário, então a casa disponibiliza o Uber para o paciente. Porque em nosso convênio com o INCA, está prescrito que nós oferecemos o transporte, a alimentação e a estadia. Foram oferecidos no total 326 refeições, 95 refeições do café da manhã, 100 almoços, 68 jantares, 63 lanches, totalizando 63 refeições. Então, a nossa gratidão aos nossos amigos, também colaboradores desta casa tão importante, que é a Casa de Acolhida de Santa Edviges. Sem a solidariedade, nós não damos um passo à frente, porque a solidariedade, ela move, ela é uma força, ela é transformadora, ela é uma fé em ação. A fé é justamente isso. A fé é a solidariedade em ação, em movimento, em trabalho. Queremos também fazer um pouco de meditação com vocês neste sexto domingo da Páscoa. O amor como critério da nossa fé. Jesus não diz se me compreendeis ou se me admirais. Ele diz assim, se me amais. Ele coloca o condicional, se me amais. Ele não diz, se me compreendeis, se me admirais. Não, não basta apenas admirar, não basta apenas compreender. A compreensão e a admiração, ela tem que entrar em profundidade com o amor. Se me amais, diz Jesus, isso muda tudo. A fé cristã não começa na cabeça, mas no coração, e depois transforma a vida inteira. Transforma os passos, transforma os movimentos das mãos, transforma o falar. A fé é isto. Podemos conhecer muito sobre Deus e ainda amar pouco, porque às vezes apenas conhecer não é o suficiente. Tem que conhecer e entrar. Tem que conhecer e querer entrar. Querer entrar no coração de Deus. Ele diz, eu estou à porta e bato. Se alguém abrir, eu entrarei. Entrarei e farei refeição com quem abrir a porta para mim. Então, às vezes, nós compreendemos, nós entendemos e passamos adiante. É preciso querer deixar o amor entrar, o sentimento de Deus entrar em nós. Amar Jesus significa deixar que Ele tenha autoridade real sobre a nossa vida, não apenas consultá-lo, mas segui-lo, não apenas rezar, mas permitir que a oração nos transforme. Podemos conhecer muito sobre Deus e ainda amar pouco. É preciso escancarar as portas da nossa vida, do nosso coração, escancarar e abrir e dizer, entra Jesus, entra na minha vida, entra e toma posse do meu viver, da minha vontade, do meu agir. Guardar os mandamentos não é algo extraordinário, é algo cotidiano, é algo do dia a dia, é algo do fazer continuamente. Não é fazer daqui a uma semana, daqui a um mês, mas fazer direto, cotidianamente, todo dia. É no detalhe que a fé se revela, na paciência dentro de casa, na honestidade no trabalho, no modo como tratamos quem não pode nos retribuir. A maior crise da fé hoje não é a falta de discurso religioso, mas falta de coerência. A maior crise da fé hoje não é a falta de discurso religioso. Que nós temos muitos discursos bonitos, muitas homilias bonitas, mas muitas vezes falta coerência naquilo que se fala, naquilo que se prega. Falta viver aquilo que sai de nossos lábios. Essa palavra nos confronta com delicadeza, mas também com verdade. A distância entre o que dizemos crer e o modo como vivemos. O Espírito Santo em nós, ele não é uma teoria, o Espírito Santo não é um ensinamento, ele é uma vivência, ele é uma presença, ele é um sentir. Sentir o Espírito Santo é ter esse calor da sua presença em nós. Jesus promete o Espírito como paráclito, isto é, alguém que estará ao lado. Mas muitas vezes tratamos o Espírito Santo como uma ideia, como um pensamento vago, longe, distante. Na prática, tentamos resolver tudo sozinhos e nos cansamos. Nós precisamos uns dos outros. Se nós quisermos resolver tudo e absolutamente tudo sozinhos, nós corremos o risco de nos cansarmos, de pararmos naquele lugar, naquele espaço, naquele momento, e não ir adiante. Eu preciso dar conta de tudo para eu me deixar conduzir. Nós temos que nos deixar conduzir também, e não apenas querer dar conta de tudo. Nós queremos nos deixar fazer como a barcaça, como um barco que entra na correnteza de um rio e se deixa levar pela correnteza. Às vezes em nossa própria vida é necessário também se deixar levar pelo Espírito de Deus, pela vontade do Senhor, e não querer ser aquele que faz tudo, aquele que pode tudo, aquele que resolve tudo, aquele que diz: se eu não fizer, ninguém faz, se eu não fizer, não vai para frente. Não, as coisas não é assim. É preciso também entrar na dinâmica do Espírito, deixar-se ser conduzido pelo Espírito, deixar-se ser iluminados pela sabedoria do Espírito de Deus, para que assim, na sua companhia, na sua presença, a gente tenha sabedoria, discernimento, capacidade de ação. Não vos deixarei órfãos, diz Jesus, ou seja, não vos deixarei sozinhos, não vos deixareis abandonados, não vos deixarei na indigência, na carência, na fome, na nudez, na perseguição. Não, vocês não estarão sozinhos. Essa promessa é de Jesus, ele prometeu. Toca uma ferida profunda do ser humano, o medo de estar só. Nós temos medo. A nossa vida é cheia de medos. Temos medo da velhice, temos medo do desemprego, temos medo de passar fome, temos medo de sermos abandonados, de ficarmos sozinhos, temos medo de perdermos a moradia, Há muito temos medo das violências, da grande cidade. Então a nossa vida, se não estivermos confiantes no Senhor, o medo nos preenche, nos assola e nos deixa muito para baixo, muito infelizes. É preciso tomar posse dessas palavras de Jesus. Não estou sozinho. Não vos deixarei sozinhos. Não vos deixareis órfão. Eu estou com vocês, estou convosco. Mesmo cercadas de gente, podemos carregar um sentimento de abandono, de vazio, de falta de sentimento. Jesus responde a isso não com a teoria, mas com a presença. Ele é a nossa presença. A questão não é se Deus está presente, é se nós nos tornamos conscientes desta presença de Deus em nós. É preciso tomar posse dessa consciência, dessa certeza. Deus está comigo, nada me falta. Este domingo marca uma passagem importante da alegria inicial da ressurreição para uma fé madura. Uma fé madura. É fácil amar quando tudo vai bem, quando tudo está tranquilo, com saúde, com emprego, com alimentação na geladeira, abrir a geladeira, ter carne, frango, ovos, manteiga, comida. É muito fácil amar quando temos abundância. Mas Jesus prepara os discípulos para amar mesmo na ausência visível, na carência, na dificuldade, na espera. Amadurecer na fé pressupõe viver também na carência. Continuar fiel sem emoção forte, confiar mesmo sem entender, permanecer mesmo quando é difícil. Para que essa palavra não fique apenas bonita, vale assumir algo simples e real. Escolher um gesto concreto do amor por dia. Fazer uma breve oração. Espírito Santo, guiai-me hoje, antes de decisões importantes. Você orar, você pedir. Vem, Espírito Santo. Vem para mim, para o meu coração, para a minha vida. Eu preciso tomar essa decisão hoje. Preciso tomar essa decisão por esses dias. Vem, Senhor Jesus, vem. Rever o dia e a noite, onde eu viver o amor de Cristo. Onde posso crescer? Onde posso viver o amor de Cristo? É importante. O evangelho de hoje não nos pede algo impossível, mas pede algo profundo. Um amor verdadeiro, uma vida coerente, uma abertura real ao Espírito, uma confiança na presença de Deus. No fundo, Jesus está dizendo, não vivas sozinhos, não viva sozinho, viva comigo. E essa é a grande transformação da Páscoa. Não é apenas acreditar na ressurreição, mas viver como alguém que já não está só. No próximo programa, nós vamos ter um encontro com as paróquias, com o padre Brito. Fiquem com Deus.
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8: Olá, muito boa tarde, queridos ouvintes. Que alegria, estamos juntos em mais um domingo aqui na Rádio Catedral FM, a sintonia da felicidade. Está começando o Encontro com as Paróquias, o programa que leva até você histórias, testemunhos e experiências vivas da nossa igreja. O programa é uma forma de dizermos aos nossos sacerdotes religiosos e convidados muito obrigado pelo seu sim. E hoje eu tenho a alegria de receber aqui no programa Encontro com as Paróquias um jovem sacerdote, cheio de zelo pastoral e que tem dedicado a sua vida ao serviço de Deus e do seu povo, o pároco da paróquia Nossa Senhora de Fátima, em Tomás Coelho. Padre Alain Augusto Gomes, seja muito bem-vindo, padre.
9: Olá, queridos amigos, queridos ouvintes da Rádio Catedral. É uma alegria ter a oportunidade, mais uma vez, estar aqui participando de um momento especial desse, de um programa, para falar um pouquinho sobre a nossa vida, sobre a nossa experiência.
8: Padre Alain, eu sempre começo perguntando sobre a infância do menino Alain. Que lembranças mais marcantes o senhor tem sobre esse período tão especial, quando era criança?
9: Sim, foram bons tempos, né? Graças a Deus eu tive uma oportunidade de ter uma família muito estruturada, com meu pai, com a minha mãe, com a minha irmã. E nós tivemos uma infância muito feliz no bairro de Sepetiba. Então, nós demos os primeiros passos lá, meus pais moravam no centro e depois se mudaram para Sepetiba. E eu vivi lá até meus 16 anos, quando eu fui para o seminário, mas foi um tempo muito bom, muito frutuoso. Era naquela época interessante, diferente de hoje em dia, porque a gente podia brincar na rua, jogar bola, jogar pião, bolinha de gude. Foi uma infância, assim, muito boa. E fiz muitos amigos, então tenho boas lembranças dessa época e muitas saudades.
8: Você volta ainda lá? Onde você
9: nasceu? Agora pouco menos, né? Meus pais se mudaram para Vila Valqueire. Frequentam lá a paróquia da Divina Misericórdia e agora nós estamos um pouco mais pra cá. Vendemos a nossa casa e aí nós estamos mais um pouco mais em Vila Valqueire.
8: Então a sua paróquia de origem Sepetiba, qual é a paróquia?
9: Só que minha paróquia de origem
8: não é
9: nossa...
8: mais lá,
9: Não é mais lá, é Nossa Senhora da Conceição em Santa Cruz.
8: Ah, Santa Cruz, o padre Jorge Bispo.
9: Isso, Jorge Bispo, mas na minha época era padre Roberto José.
8: Ah, o Roberto José, e que padre... tá em Friburgo.
9: Isso, uhum. E padre Francisquinho.
8: Meu Francisquinho.
9: Francisquinho.
8: Também,
9: é. E eu fui

0: coroinha lá há muitos anos, fiz minha primeira eucaristia, crisma, me ordenei diácono lá também. Naquela época as ordenações eram feitas na paróquia de origem e lá eu recebi a minha ordenação diaconal também. Então minha vida toda foi lá nessa paróquia.
1: A sua família era uma família religiosa, né?
0: Sim.
1: Uma família de uma influência religiosa, né? Uma formação humana, que o senhor mesmo disse agora, né? Esse momento foi muito bem criado, né? Mas assim, como é que era a vida espiritual naquela família do padre Alain?
0: Então, meus pais, eles eram muito religiosos e eles tinham aquele rigor de pastoral, mas sobretudo de celebração da missa, né? Meus pais sempre foram muito amigos dos padres lá da paróquia. Então, a gente sempre estava no meio paroquial, nas pastorais, nas missas e etc. Então, a gente sempre estava muito envolvido nas atividades da igreja. Seja propriamente nas celebrações, na parte espiritual, das missas, terços, etc. Mas seja também nas quermesses, nas festas, então...
1: Sempre estava envolvido, né?
0: Sempre envolvidos.
1: E a sua catequese foi aonde?
0: Minha catequese também foi lá, Nossa Senhora da Conceição.
1: Tudo lá, então.
0: E você sabe que tem um fato inusitado, assim, na minha catequese que eu me recordo até hoje. Eu sempre fui muito arteiro. E até o braço que eu quebrei uma vez foi na catequese, você acredita? Na hora do recreio na catequese eu quebrei o braço da paróquia. E aí a catequista ficou desesperada, meus pais foram me levar depois pro hospital, mas eu tenho essa lembrança, assim. E era um tempo muito bom. Tive excelentes catequistas.
1: Lembra dos catequistas?
0: Lembro. Depois eu tive a oportunidade de reencontrá-los novamente, durante o período de seminário, mas também depois de ordenado.
1: Foram na sua ordenação?
0: Foram. E é sempre uma experiência muito boa. Foram na ordenação diaconal porque foi na própria paróquia, então muitos ainda estavam lá.
1: Sim.
0: Também na ordenação sacerdotal, que foi na catedral.
1: E na sua adolescência, padre, o senhor já pensava em ser padre ou tinha outros sonhos, planos para o futuro?
0: Você sabe que eu sempre pensei para minha vida duas coisas, né? Eu entrei pro seminário com 16 anos. Eu terminei o ensino médio com 16.
1: Entrou no menor, não? Então
0: não, no maior. Entrei com 16 anos. Mas eu queria ou ser padre ou ser militar. Sempre foi a minha intenção. E minha irmã hoje é militar, né? Então eu acho que a gente tem um pouco desse contexto na nossa família.
1: Ela tá ali. Ah, que legal.
0: É,
1: minha irmã. Fez a prova.
0: Isso, militar da aeronáutica. Então a gente sempre teve esse ideal meio militar. A nossa família sempre foi um pouco assim, com aquelas regras, com as orientações, etc.
1: Aí foi tudo, disciplina, né?
0: Disciplina, sobretudo. E não foi muito diferente do seminário, né? Porque o seminário é um pouco assim.
1: Então, quando você chegou no seminário, você, peraí, eu tô aqui num quartel.
0: É. Exatamente, a disciplina, o rigor, a atenção, o
1: cuidado.
0: Quartel
1: no bom sentido, né? Quero dizer isso.
0: Sim, sim. E assim, eu não senti tanta diferença justamente porque eu fui criado nessa perspectiva.
1: Não sentiu, não teve.
0: Porque eu já
1: até
0: fui criado.
1: Em casa também, né?
0: Sim.
1: Em que momento o senhor realmente percebeu que não dava mais para viver apenas para si mesmo, por exemplo, mas que a sua vida precisava então ser totalmente para Deus e para os outros, né? E, peraí, eu tenho que dar o meu sim. É agora.
0: Sim. O senhor sabe que o que me motivou a entrar pro seminário. Eu acho que se o senhor me perguntasse um fato, assim, específico, eu diria que foi o testemunho dos padres. Desses dois padres que eram lá da minha comunidade, né? E que, pela vida deles, eu comecei a sentir esse chamado no meu coração. E eu comecei a querer ser como eles eram e fazer aquilo que eles faziam. Porque eram homens muito bons, que se entregavam muito pela comunidade, faziam um bom trabalho, um excelente trabalho. Não só na parte espiritual, mas na parte humana também. E eu comecei a sentir esse desejo, né? E aí eu fui conversar com meu padre, depois ele me encaminhou, enfim. Mas eu acho que o testemunho dos padres, com os quais eu convivi nesse período, foram que me motivou a justamente querer ser padre, entrar
1: nesses
0: seminário.
1: Nesses testemunhos, quais os pontos principais que o senhor destaca?
0: Eu acho que o amor a Deus, primeira coisa. Segundo, o carinho com a comunidade. Eu acho que eles tinham isso, esse carinho com a comunidade. E segundo, quando a gente se apaixona por alguma coisa, tudo parece ter uma conotação diferente. Então a gente vê a beleza de tudo, né? E cada vez que eu conhecia mais, que eu lia mais, que eu entendia mais, eu me apaixonava mais, né? Pela igreja, mas também por esse desejo de ser padre.
1: A vocação despertou, né?
0: Despertou.
1: E depois o senhor chegou a conversar com esses padres, eles...
0: Sim. Inclusive o padre Francisco vai ter meu padrinho de crisma, né?
1: Partilhou isso com ele,
0: né? Sim, e a minha paróquia tem muitos padres, né? Muitos foram ordenados, muitos passaram pelo seminário. Então a minha paróquia de origem é um celeiro assim de vocações, lá tem muitos padres. Mas quando eu conversei com eles, eles ficaram felicíssimos. E quando eu conversei com a minha família também, ficaram felizes. Eles me disseram que queriam ver a minha felicidade. E eu acho que isso foi bem legal, porque nem todo mundo é assim, né?
1: Você não teve rejeição, então?
0: Não, né? Não tive.
1: Família, não.
0: Pelo contrário, sempre tive apoio, né? Porque meus pais sempre diziam que eles queriam a minha felicidade. E que se eu achasse que a minha felicidade estava nesse caminho, eles iriam me apoiar.
1: E quem, alguém importante na sua vida aqui, como um instrumento de Deus, que te colocou lá mesmo, lá dentro do seminário, que te incentivou bastante?
0: Assim,
1: sua vocação mesmo.
0: Eu acho que se eu pudesse dizer pro senhor assim, e duas pessoas que eu sou muito grato mesmo, é meu pai e minha mãe. Porque não só lá no início, mas até hoje, no meu sacerdócio, assim, quem me ajuda, seja quem me ajudou também materialmente, espiritualmente, sempre foi minha família. Então eu sou muito grato a eles por tudo aquilo que eu recebi. Claro que houveram outras pessoas, padres, religiosos, pessoas importantes da minha vida, mas se o senhor me perguntasse duas pessoas específicas, eu acho que diria que seriam eles.
1: Tá tudo em casa, né?
0: É, tudo em casa. Eles me transmitiram a fé lá, desde quando eu era criança e até hoje. Estão nessa missão aí.
1: Tá aí, tá vendo? Manda um alô aí pro papai e pra mamãe.
0: É, pois é, hoje, domingo, dia das mães, né? Tem que mandar um beijo
1: ainda
0: pra minha mãe.
1: Pois é. É uma mensagem bonita pra sua mamãe depois,
0: sim,
1: no final, né?
0: E minha mãe é ouvinte assídua da Rádio Catedral. É, um beijo pra minha mãe, pro meu pai também, pra minha irmã, pra minha família, pros meus paroquianos também que estão escutando aqui a rádio.
1: Que bom, padre. E como é que foi lidar com esse chamado, hein, padre? Foi algo tranquilo? Existiu aí algumas dúvidas? Existiram algumas dúvidas, resistências?
0: Eu acho que quando a gente vai tomar uma decisão assim concreta para nossa vida, que a gente sabe que vai ter consequências e que vai mudar a nossa história, sempre gera um friozinho na barriga. Eu acho que é a primeira coisa, né? Dá um frio na barriga. Eu acredito que seja a mesma coisa que quando os noivos vão se casar, por exemplo, sintam isso. A primeira coisa foi sentir esse frio na barriga.
1: É uma resposta, né? Que tem que dar, né?
0: É, uma decisão que você tem que tomar.
1: É uma responsabilidade também.
0: E aí, a gente começa a pensar. Claro que muitas vezes eu pensei se de fato esse era o caminho. Tive minhas dúvidas também. Tanto na adolescência, mas também no período durante o seminário. Mas eu acho que Deus, ele vai fazendo com que a gente amadureça enquanto pessoa. E ele vai dando sinais também. Eu acho que o período do seminário foi muito importante nesse sentido. Porque Deus vai mostrando aquilo que ele quer de nós, né? E uma vez um padre falou uma coisa que eu nunca mais me esqueci, é que Deus, ele sempre fala. A gente tem que ter atenção para escutar a voz de Deus, porque ele sempre mostra o caminho, sempre diz o que a gente tem que fazer, para onde a gente tem que seguir. E eu tenho a plena certeza, sim, a plena certeza de que Deus me conduziu ao longo desse período, nos altos, baixos, dificuldades, nos problemas que são próprios da vida, né? Eu tenho certeza que Deus sempre me conduziu e me guardou.
1: Foi sempre te guardando, sempre, né? E ainda mais é o sacerdote que se entrega de verdade, né, padre?
0: Sim. E tem um fato muito inusitado também, agora me vem à memória, porque eu me lembro quando eu fui para o seminário propedêutico, o Monsenhor Hélio, que era o reitor do seminário, ele disse que nós fez uma lista de coisas que a gente tinha que levar para o seminário, e nós tínhamos que levar um quadro ou uma imagem de Nossa Senhora. E eu me lembro que eu fui com meu pai na loja, enfim.
1: Olha que interessante.
0: Escolhi a imagem de Nossa Senhora de Fátima. E eu nem imaginava que aquilo dali era uma antecipação daquilo que no futuro eu experimentaria, da primeira paróquia que eu assumisse, é justamente Nossa Senhora de Fátima.
1: Olha.
0: Então eu acho que Nossa Senhora, desde o início lá, da minha vocação, dos primeiros passos, até hoje na paróquia que eu tô, Nossa
1: Senhora de Fátima. É o filho predileto, né?
0: Nossa Senhora sempre teve dando ali os sinais, por isso que eu disse dos sinais também.
1: Agora, o senhor falou sobre o seminário, né? Como é que foi essa a sua experiência no seminário, né? Quais foram os maiores aprendizados desse tempo de formação?
0: Eu acho que a melhor coisa do seminário é, primeiro, obviamente, a formação que a gente recebe, a formação acadêmica, humana, mas no seminário também a gente tem a oportunidade de conhecer um pouco mais o ser humano E o fundamental do seminário são as amizades que a gente leva para a vida, né? Que são amigos, irmãos, que a gente convive, sofre junto, se alegra junto, estão conosco durante esse período de formação. E mesmo depois de ordenados, essa amizade ela continua, que é o que a gente chama de fraternidade sacerdotal, né? Então eu tenho bons amigos assim, que eu guardo no coração, que fazem parte da minha vida e que começaram lá no seminário. Então me conhecem totalmente, eu os conheço também, são o porto seguro que a gente tem no sacerdócio também.
1: Essa formação, ela vem dos professores, ela vem dos superiores ali, né? Da parte da disciplina, mas eu acho que a formação, não sei se o senhor está de acordo com o que eu vou dizer agora, ela é muito importante quando existe essa amizade no seminário, onde a gente tem alguém que pode estar muito próximo,
0: sim, sim,
1: né, para partilhar, né, os momentos difíceis, né? É uma grande formação humana, né?
0: Sim, com certeza.
1: Isso é importante.
0: E assim como Jesus teve os discípulos, que eram seus amigos, e ele os chamou de amigos, né? Os amigos são pessoas que nós escolhemos para nossa vida. Pessoas que têm suas qualidades, seus defeitos, mas pessoas que nós escolhemos para fazerem parte da nossa história. E que permanecem, né? O amigo é aquele que está nos momentos bons, nós tivemos muitos momentos bons, mas também nos momentos difíceis, né? E como eu disse para o senhor, essas pessoas não só estiveram na minha vida, mas permanecem.
1: Isso é muito bom, padre, porque a gente precisa da amizade.
0: Sim, com certeza.
1: Muito.
0: Com certeza.
1: Né? No momento em que o ouvinte, né, que está agora, está atento à nossa conversa, nós também nos cansamos.
0: Sim. O senhor sabe que eu sempre digo
1: então,
0: que...
1: Então precisamos de alguém que está sempre ao nosso lado.
0: Sim, com certeza.
1: E não, nada melhor do que um colega.
0: Com certeza.
1: Um sacerdote.
0: O senhor sabe que eu sempre digo lá na paróquia que a família que nós recebemos, não fomos nós que escolhemos, né? Deus escolheu. Nosso pai, nossa mãe, nossos irmãos, nossos familiares. Agora, os amigos são pessoas que nós escolhemos, que nós decidimos para que essas pessoas possam estar na nossa vida. E a gente sempre escolhe a quem a gente tem mais afeição. A gente escolhe para sentar na nossa mesa aqueles que de fato são os nossos amigos, né? E que compartilham a vida conosco.
1: Sim.
0: Como a gente está dizendo, os momentos bons, os momentos difíceis, mas que nos sustentam, né? Nos sustentam nas alegrias, nas dores, nos desafios da vida. E com eles a gente consegue caminhar também.
1: Durante o período como seminarista, o senhor serviu algumas paróquias, né? Sempre tem o trabalho pastoral, né?
0: Sim, sim, sim.
1: Existe alguma experiência que marcou profundamente o seu coração?
0: Eu passei por...
1: Por onde você passou, né?
0: Passei por várias paróquias. Primeiro, Jesus Salvador do Mundo em Paciência, com o Padre Ricardo França. Depois eu fui para Santos Anjos Leblon, com o Padre Marcos Belisário. Ele foi transferido para São Conrado, fui para São Conrado com ele também. Depois São Brás em Campo Grande, com o Padre Vilmar. Então assim...
1: Ali é Pedregoso, né?
0: Pedregoso, isso. Cada paróquia tem a sua peculiaridade, assim como cada sacerdote também tem sua forma de ser, o seu jeito. Mas eu também fui seminarista no Morro da Formiga e Casa Branca, com o padre Rogério.
1: Rogério Branco.
0: Rogério Branco, exatamente. Só que essa realidade me marcou, que era um desafio muito grande, né? Eram duas comunidades muito altas e também violentas, como uma parte do nosso Rio de Janeiro. Mas a gente percebia o amor que aquelas pessoas tinham, né, por nós. Lá eu vivi uma experiência que nós não tínhamos casa paroquial, né? Nós dormíamos no seminário, final de semana, mas nós não tínhamos aonde fazer refeição, enfim, etc. E as pessoas sempre nos acolhiam lá no final de semana com muito carinho, né? Preparavam uma refeição, nós ficávamos um domingo lá partilhando com aquela família. Então a gente via não só o amor das pessoas por nós, e nós éramos desconhecidos até então, mas essa acolhida, esse carinho, esse cuidado com aqueles que estavam na preparação para o sacerdócio. Nós não éramos padres ainda, mas as pessoas nos olhavam dessa forma, né? Tinham carinho por nós. Então, elas ficavam felicíssimas assim ao nos verem, queriam se aprofundar, queriam ter formação, e a gente via essa beleza também desse cuidado conosco, mas de aprender.
1: Né? Isso é uma grande marca, né? Marca o coração, né?
0: Com certeza, com certeza.
1: No dia 16 de dezembro de 2017.
0: Sim.
1: Certamente foi um marco na sua vida.
0: Foi, Foi o dia da minha ordenação sacerdotal.
1: Como foi viver, meu irmão, o momento da sua ordenação sacerdotal?
0: Assim, foi uma experiência, eu acho que única. Tenho certeza que foi uma experiência única, mas eu...
1: Algumas lágrimas.
0: Sim, com certeza. Mas você sabe que quando eu entrava lá para a catedral, naquela fila da procissão de entrada, eu me recordava do que o nosso pregador falava, que foi o padre Antônio José.
1: Grande homem.
0: Ele dizia para que quando a gente entrasse ali na procissão de entrada, iríamos ver os nossos familiares, amigos, pessoas, enfim, tirando foto, etc. Mas que a gente olhasse, e sempre hoje, quando eu volto à catedral, seja qualquer ocasião, eu sempre repito a mesma atitude que eu fiz no dia da minha ordenação, que é olhar para a cruz, né? Ele dizia pra gente: não se dispersem, vocês olhem para a cruz, porque a nossa vida vai ser assim, olha, né? De muitas alegrias, de muitos dons, de muitas graças, de muitas bênçãos, mas também das dificuldades, da cruz que nós vamos carregar. Então foi um dia que eu vivi um misto de sentimentos, né? Uma alegria profunda, uma gratidão a Deus por essa oportunidade, também ao seminário. Então são sentimentos muito misturados, né? E muito fortes. E eu me recordo com muito carinho daquele dia, porque foi muito especial para mim, sim.
1: Podemos dizer que ali foi o seu amém.
0: Foi, com certeza, com certeza.
1: Amém, Senhor?
0: Sim, sim, com certeza.
1: Interessante, né, padre? Então, e após a sua ordenação, como é que foi vivenciar a sua primeira celebração, né? Qual,
0: sim,
1: a paróquia?
0: É.
1: Foi quando, na paróquia de origem, né?
0: É, quando eu fui para a sacristia, Dom Orani lê a provisão, e eu fui transferido para a paróquia Sagrado Coração de Jesus em Padre Miguel, Padre Adriano Divino, que está lá até hoje.
1: Está lá, o Divino está lá.
0: Mas aí eu celebrei a minha missa no dia 18, pela manhã, na paróquia Nossa Senhora da Conceição.
1: Uhum.
0: E aí a gente, à medida que eu celebrava, eu revivia a minha experiência naquela paróquia, porque eu me lembrava de tudo, né? Desde o momento do meu batismo até minha ordenação diaconal, primeira missa, tudo foi ali.
1: Você lembrou aquele menino também, quando,
0: sim,
1: começou, né?
0: Exatamente. Me lembrei de cada momento vivido naquela paróquia. E assim, agradecido muito a Deus por ele ter me escolhido, né? Minha paróquia é grande. Muitas pessoas, talvez melhores, mais capacitadas, enfim. Mas Deus, ele me escolheu. E eu confesso ao Senhor que eu não sei porquê, mas ele me escolheu no meio de tantas pessoas para que eu pudesse receber essa graça tão grande que foi a ordenação sacerdotal. Então a primeira missa foi um momento muito feliz, assim como a ordenação, né? E ser transferido para uma paróquia, que foi a paróquia do Sagrado Coração de Jesus lá em Padre Miguel, eu tive a sensação do friozinho na barriga de novo, né? De agora estar vivendo um novo momento da minha vida, mas novas responsabilidades. Porque as pessoas, quando vêm nos procurar, sabendo que nós somos padres, independente da idade, elas querem uma palavra.
1: Sim.
0: Elas querem...
1: É um sacerdote, né?
0: Fazer a experiência de Deus, com Deus, através de nós, né? Então é uma responsabilidade muito grande, né? Que nós temos também na vida das pessoas. E a gente tem que ter atenção a isso também.
1: Sim, né? Com certeza, padre. Agora, quais os desafios e alegrias o senhor encontrou no início do ministério?
0: Ah, alegrias muitas, né? Acho que
1: muitas, mais do que desafios.
0: Mais do que desafios. Alegrias são muitas. Os desafios são as dificuldades que nós enfrentamos hoje, mas que estão imersas mais na sociedade, né? Hoje eu acho que essa questão da tecnologia, ela nos proporcionou muitas coisas boas, né? Mas a gente tem que tomar um pouquinho de cuidado com isso. Eu vejo, por exemplo, algumas pessoas que não vão mais à missa presencial, participam pela internet, enfim. Eu acho que esse contato próximo, assim, talvez ele tenha nos afastado um pouquinho mais. A tecnologia, ela nos aproximou de quem está longe, mas nos afastou de quem está perto.
1: É verdade.
0: E a gente tem que ter atenção quanto a isso também. Mas alegrias foram muitas, né? Muitas. Muitas pessoas importantes que fizeram e fazem parte da minha vida. Muitas celebrações, muitos momentos felizes. A oportunidade também de ajudar as pessoas. Eu acho que o Ministério Sacerdotal dá essa graça pra gente, né? De você ver a pessoa mudando, a pessoa se aproximando de Deus. Você reconhecer que você conseguiu ajudar alguém a melhorar. Eu acho que não tem maior tesouro, maior prêmio do que isso. Você contribuir para melhorar a vida de alguém.
1: E desafios existiram e vão sempre existir.
0: Exatamente.
1: Isso aí.
0: E não importa a vida que a gente faça, não importa a opção que a gente faça na vida, né? Todos nós temos os desafios que são próprios da vida.
1: Claro, existe, né?
0: Exatamente.
1: E qual foi a situação mais difícil que o senhor realmente viveu no ministério e que mais exigiu do senhor aí como homem, não apenas como sacerdote?
0: Eu acho que foi assim, foi até recente porque eu tenho uma, minha paróquia, ela fica em Tomás Coelho, mas eu tenho uma capela minha que fica numa comunidade, né? Uma comunidade violenta, que é o Parque Silva Vale, que é próximo assim da minha paróquia. E lá nós temos as aulas de catequese, mas é ver a situação difícil daquelas pessoas, mas sobretudo das crianças. E eu tive um caso lá que foi muito difícil assim para mim, que foi a perda de uma criança que foi envenenada. Foi até vinculado na mídia, etc.
1: Apareceu, fiquei sabendo.
0: Que pertencia à minha capela e fazia parte da catequese, enfim. E foi assim muito dolorido. O velório dele foi lá na minha capela, eu permiti que fosse, mas foi uma situação muito difícil, porque foi a perda de uma criança inocente, da forma que foi. Então nós todos ficamos muito comovidos, mas a gente teve que ter força para lidar com essa situação da melhor forma possível e para continuar o nosso trabalho, porque é fundamental o papel da igreja em todos os lugares, mas sobretudo nesses, né?
1: Padre, hoje o senhor é pároco na paróquia Nossa Senhora de Fátima, em Tomás Coelho, como já falamos aqui várias vezes, né? Até no início falamos isso.
0: Sim.
1: O senhor pode nos contar um pouco da história desta paróquia?
0: A paróquia de Nossa Senhora de Fátima é uma paróquia que ela foi capela da igreja de São Pedro em Cavalcante, né? E o primeiro padre de lá, o primeiro pároco foi o padre Edilson.
1: Edilson. Passou por, também, esteve comigo também.
0: Construiu a igreja e etc, como ela é hoje, essa estrutura. Depois foi o padre Ari, que faleceu num acidente na igreja.
1: Triste, né?
0: Também. A igreja teve essa marca dessa tragédia do padre Ari, que faleceu ao cair do telhado da igreja.
1: E lá passou um bispo, né?
0: Exatamente. Aí, depois de uma tragédia, uma tristeza grande, Deus recompensou, eu acho que a comunidade, com a nomeação de um bispo, que foi Dom Célio, né? Que ficou lá 3 anos.
1: Era o padre Célio, né?
0: Isso, padre Célio. Foi lá 3 anos, né? Estava na Santos Anjos Leblon, foi transferido para lá. Teve que recomeçar a paróquia depois dessa tragédia. E ficou 3 anos. E na pandemia, em 2020, ele foi nomeado bispo, né? E aí, naquela ocasião, estava na Sagrado Coração de Jesus, quando o bispo me ligou. E aí me pediu para que eu fosse para essa comunidade. E esse ano eu vou completar 6 anos que estou lá na paróquia.
1: Graças a Deus, padre.
0: Né?
1: Que bom.
0: 6 anos. Mas muitas felicidades.
1: Quantas pastorais o senhor tem lá hoje?
0: Umas 15, 16 pastorais. Né, que estão, assim, a todo vigor desde essa época da fundação, porque as pessoas também são muito fervorosas, né? E sempre há essa renovação de novas pessoas.
1: A devoção à Nossa Senhora de Fátima,
0: sim,
1: né?
0: Sim, grandiosíssima, né? As pessoas têm muita devoção à Nossa Senhora. E a minha paróquia é a única paróquia do bairro de Tomás Coelho, que é um bairro pequeno.
1: Fica bem ali no centro, né?
0: Isso, é. Mas, de todo modo, é a única paróquia do bairro. E, assim, eu sempre brinco dizendo que as pessoas podem ter devoção por todos os santos, mas tem um carinho especial pela Mãe de Deus, né? Então, Nossa Senhora, seja qual devoção for, mas sobretudo Nossa Senhora de Fátima, eu tenho que falar da minha paróquia, né? As pessoas têm muito carinho, sim, muita devoção.
1: Tem alguma capela?
0: Nossa Senhora da Guia. Nossa Senhora da Guia, que fica justamente nessa comunidade.
1: Fala pra gente aí, padre, agora os horários, né? Nas missas, na paróquia.
0: Sim. Lá na paróquia, nós temos missas segunda, quarta, quinta e sexta, 18h30. No sábado, nós temos a missa 16 horas na nossa capela, né? 17h30 na nossa paróquia. E no domingo, 8 da manhã, 10 horas da manhã e 17 horas.
1: Muito bem. Hoje, como pároco da paróquia Nossa Senhora de Fátima, Tomás Coelho, o que mais tem tocado o seu coração nessa missão?
0: As pessoas brincam dizendo assim, em relação a mim, que eu sou uma pessoa que eu gosto muito de obras, né? E de mudar, etc, de refazer, de reconstruir, de fazer coisas diferentes. Mas, de qualquer modo, eu acho que essa é a são os desafios que a gente tem, mas que a gente faz sim, com certeza, com muito carinho.
1: Hoje o senhor falou sobre a questão das redes sociais, né? Quais são os trabalhos? O senhor tem trabalho da Pascom lá?
0: Com certeza.
1: Como é que é esse trabalho?
0: Olha, eu vou ser pouco modesto em dizer pro senhor, porque eu gosto muito da minha Pascom e acho que eles são muito bons mesmo. Então, quem quiser seguir o Instagram é @paroquianossasenhoradefatimatomascoelho.
1: Bom anúncio. Né?
0: E nós temos 6.500 seguidores lá no nosso Instagram, que é um número bom, é, para nossa paróquia, e eles são muito bons mesmo. É,
1: eles trabalham somente na paróquia, assim, que eu digo, na igreja, ou também estão na capela?
0: Tem... Sim, eles abarcam todos os grupos de pastoral, a paróquia, a capela, todas as redes sociais, enfim, eles são...
1: É. Essa, o grupo jovem, como é que é? Como é que é esse grupo?
0: Jovens,
1: são de várias pastorais?
0: Não, são um grupo da Pascom mesmo, que são jovens. Eles são fotógrafos, fazem transmissões da missa.
1: Vamos lá, temos o fotógrafo.
0: Alguns fotógrafos.
1: Alguns.
0: Temos algumas pessoas da transmissão das missas.
1: Olha.
0: Né? Temos pessoas também que fazem a projeção dos folhetos na igreja, que eu coloquei dois projetores lá para que a gente tenha essas projeções. E também artes, né? Que a gente divulga no nosso Instagram, Facebook, enfim, WhatsApp, YouTube. Nós temos todas as redes sociais, eu acho.
1: Bom, então a paróquia está movimentada.
0: É, com certeza. É o que eu disse para o senhor, a Pascom é muito boa mesmo.
1: Uma mensagem, padre, que eu gostaria que o senhor deixasse para o jovem hoje que pensa em ser padre.
0: Ser padre é muito bom, né? É, assim como a gente conversava anteriormente, a vida ela sempre tem desafios. Mas quando a gente faz uma opção por Deus, e quando a gente faz com sinceridade, quando a gente acredita no nosso potencial e quando a gente se esforça sobretudo, Deus ele nos ajuda e nos sustenta. E eu sou testemunha disso, né? Deus ele sempre providencia aquilo que é melhor para nós, para nossa comunidade. Então, vale a pena sim ser padre, vale a pena seguir esse caminho. E quem segue o caminho de Deus não abandona ou deixa nada, pelo contrário. Como dizia Papa Bento XVI, quem faz a opção por Deus ganha tudo. E Deus é sempre bom porque ele age com generosidade conosco, né? Sempre nos dá mais.
1: Um alô para sua mamãe.
0: Mãe, um beijo, né? Sei que a senhora está escutando, também meu pai, minha família, todas as mamães da nossa comunidade, todas as mamães que estão escutando a gente na Rádio Catedral, um beijo grande para vocês, que Nossa Senhora também sempre interceda pela vida de cada uma de vocês.
1: Padre, o programa chega ao fim, mas antes
0: que pena.
1: Era para continuar, né?
0: Pois é.
1: Vamos pensar em colocar mais um pouco. Padre, o programa chega ao fim, mas antes eu gostaria que o senhor realmente saísse daqui feliz. Né? Aqui você tem um amigo, o Padre Brito, rezando por ti. Reze por mim também, meu irmão, pra gente continuar firme nessa missão.
0: Isso aí.
1: Como um sacerdote.
0: Eu posso fazer um convite?
1: Pode.
0: Dia 13 de maio, agora nessa semana, é o dia de Nossa Senhora de Fátima, e nós vamos ter 3 missas no dia da padroeira. 8 horas da manhã, Padre Evandro José. Às 15 horas, missa do apostolado da oração, que será o Padre Jackson, que é o responsável do apostolado da Arquidiocese, na verdade, e a missa da noite, missa com o Guarani, nosso cardeal, 19 horas. Então, quem quiser participar, tá bom? Sejam muito bem-vindos.
1: Que maravilha. Padre Alan, muito obrigado pela sua presença, pelo seu testemunho, por partilhar conosco a beleza da sua vocação. O senhor falou beleza. Beleza, beleza sua vocação. Queridos ouvintes, que este testemunho nos inspire a ouvir a voz de Deus e responder com generosidade ao chamado que ele faz a cada um de nós. Ficamos por aqui com mais um encontro com as paróquias. Que Deus abençoe você ricamente, meu irmão e minha irmã, e toda a sua família. E encerramos aqui o programa desejando para todas as mães um feliz Dia das Mães. Até o próximo programa, se Deus quiser.
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0: Caríssimos amigos e irmãos, que a paz do Senhor Jesus Cristo ressuscitado, presente no meio de nós, esteja com todos vocês. Estamos chegando quase ao final do tempo pascal, embora a Páscoa é essencial e central em nossa vida. Mas enquanto tempo litúrgico, estamos quase chegando ao final. Mas também o mês de maio, mês de Maria que nós estamos vivendo, traz no segundo domingo uma memória muito carinhosa. Segundo domingo de maio, nós rezamos, recordamos das nossas mães. É o Dia das Mães aqui no Brasil. E que ligado ao mês de maio tem toda a ligação com Maria, nossa mãe comum. Por isso, nesse dia também queremos abraçar a todas as mulheres, as mães de desejo, as mães de adoção, enfim, a todas aquelas que têm o coração de mãe e que procuram ajudar tantas pessoas, jovens e crianças, a encontrar o caminho da vida, a experimentar o carinho daquela que, sabendo os dons de Deus, sabe colocar à disposição dos irmãos e irmãs. Por isso, nesse Dia das Mães, mês de maio, que Maria possa interceder por todas as mães, todos os tipos de mães que nós podemos ter na sociedade e que nós possamos cada vez mais valorizar a mulher nesse momento tão importante da história, recordando bem esse grande dom que Deus dá à mulher de poder, no seu ventre, gerar a vida, que dá continuidade à humanidade. Um grande dom, uma grande graça. Nosso abraço, as orações a todas as mães. Como disse, estamos chegando ao final do tempo da Páscoa. Próximo domingo será já a Ascensão do Senhor. É uma solenidade transferida para o domingo, seria na próxima quinta-feira, e que vai ser para todos nós também o Dia Mundial das Comunicações Sociais e também iniciando a semana de oração pela unidade dos cristãos, como acontece na semana que antecede Pentecostes aqui no Hemisfério Sul. Portanto, vários eventos, vários momentos, nesse momento importante da história que nós vivemos, pedindo pela paz no mundo, pela paz nos corações, pela paz em nossas cidades, pela paz em nossas famílias, para cada vez mais possamos andar pelos caminhos do Senhor. Recordamos que o Papa Leão XIV pediu que no mês de outubro próximo todos os presidentes das conferências episcopais do mundo estejam em Roma para falar sobre Amoris Laetitia, sobre a família, sobre a importância da família e o fortalecimento e ao mesmo tempo o trabalho com as famílias cristãs. É a igreja que vai caminhando na história, vai dando passos importantes. Mas ao mesmo tempo, dentro do tempo pascal, nós estamos agora nas últimas semanas já preparando-nos para Pentecostes, que é o 50º dia e que é justamente a festa do Espírito Santo. A liturgia vem nos falando sobre essa expectativa da vinda do Espírito Santo, da entrega do Espírito Santo à igreja nascente. A leitura do Evangelho de João, João 14, 15 e 21, desse domingo, fala justamente isso: se me amais, guardareis os meus mandamentos, e eu rogarei ao Pai, ele vos dará um outro defensor, para que permaneça sempre convosco, o Espírito da verdade, que o mundo não é capaz de receber, porque não o vê nem o conhece. Vós o conheceis, porque ele permanece junto de vós e estará dentro de vós. A promessa do Espírito Santo. Várias vezes Jesus disse justamente que ele e o Pai nos enviariam o Espírito Santo para que permanecesse em nós, nos iluminasse, nos desse esclarecimento sobre o que Deus quer de nós, sobre o sentido da palavra de Deus e colocasse no coração dos fiéis todo esse fogo do amor de Deus. E esse Espírito Santo que nós celebramos de um modo especial em Pentecostes, daqui a duas semanas, nós também, meus irmãos e irmãs, somos chamados a deixar com que ele possa permear o nosso coração, a nossa vida e a nossa caminhada. O Evangelho de hoje continua, ou seja, não vos deixarei órfãos, nós não estamos sozinhos no mundo, eu virei a vós. Pouco tempo e o mundo não me mais viverá. Mais um pouco de tempo, né? Me vereis, porque eu vivo e vós vivereis. Naquele dia, sabereis que eu estou no meu Pai, e vós em mim, e eu em vós. Quem acolheu os meus mandamentos observa, esse me ama. E quem me ama será amado por meu Pai, eu o amarei e me manifestarei a ele. Com a ação do Espírito Santo em nossa vida, o Senhor experimenta em nossa vida, experimentamos o amor do Pai e a manifestação de Jesus em nossa vida. É o Espírito Santo, meus irmãos, esse Deus presente em nossa vida, que nós não vemos fisicamente, mas sabemos pela ação dele na vida de cada um de nós, desde o começo da igreja. Vai conduzindo a igreja no meio de tantos momentos difíceis e complexos, mas não só a igreja, mas também a cada um de nós, em todas as nossas necessidades e tudo o que se passa conosco, nos esclarecendo, nos iluminando, nos conduzindo. É o Espírito Santo, a alma da igreja, que vive em nós, em nosso coração, e para que nos preparamos para celebrar em dia de Pentecostes. Já nós vemos que as promessas do Senhor nesse sentido. Mas ao mesmo tempo, meus irmãos e irmãs, os Atos dos Apóstolos, leitura também de hoje também, fala que Filipe desceu a uma cidade da Samaria e anunciou Jesus Cristo. E as multidões seguiam com atenção as coisas que Filipe dizia, e todos unânimes o escutavam, pois viam os milagres que ele fazia. Ou seja, levado pela ação do Espírito Santo, os apóstolos e consequentemente a igreja e também nós hoje fazemos a mesma coisa: anunciar Jesus Cristo, proclamar a boa notícia para todos, dizer que Cristo é a nossa vida, Senhor e Salvador, que no meio de tantos ídolos que o mundo coloca em nossa vida, é Jesus Cristo aquele que nós buscamos e que nós anunciamos com todo o nosso coração, toda a nossa alma. E a leitura continua dos Atos dos Apóstolos, contando um pouco a vida da comunidade, ou seja, numerosos paralíticos, aleijados foram curados, e é grande alegria naquela cidade. Os apóstolos que estavam em Jerusalém souberam que Samaria acolhera a palavra de Deus e enviaram para lá Pedro e João. Chegando ali, oraram pelos habitantes da Samaria para que recebessem o Espírito Santo, porque o Espírito Santo não viera sobre eles. Apenas tinham recebido o batismo em nome do Senhor Jesus. Pedro e João impuseram-lhe as mãos e lhes receberam o Espírito Santo. Portanto, a igreja vai caminhando, vai passando, anunciando o Evangelho, anunciando Jesus Cristo, proclamando a palavra de Deus. E como nós ouvimos aqui nos Atos dos Apóstolos, com a imposição das mãos dos apóstolos, receberam o dom do Espírito Santo. Já as maravilhas vão acontecendo. E esse é o grande segredo da igreja, o nosso aliado invisível, que se visibiliza através dos acontecimentos da vida dos cristãos, a ação do Espírito Santo em nossa vida, em nosso coração, em nossa caminhada. É para isso que nós caminhamos, meus irmãos e irmãs, para celebrar Pentecostes, mas para dessa continuidade. O Senhor ressuscitado, que sobe aos céus, como vamos celebrar no próximo domingo, será quinta, mas passa para o domingo, mas não nos deixa sozinhos, nos deixa o Espírito Santo, que vai nos conduzindo, Deus presente na vida da gente e que ao mesmo tempo vai no interior de cada um de nós fazendo maravilhas. Para isso nós somos chamados a dizer o nosso sim, a colocar nossa vida à disposição para que aconteça as maravilhas. Ou seja, a ação do Espírito nos impulsiona para a missão. E vamos percebendo como vai agindo também naqueles que acolhem Jesus Cristo e que ao mesmo tempo que acolhem Jesus Cristo, experimentam a vida. E ao mesmo tempo, meus irmãos e irmãs, a carta de Pedro, primeira carta de Pedro, segunda leitura, fala justamente que, consequentemente, aqueles que se encontraram com o Cristo ressuscitado e receberam o dom do Espírito Santo, na sua presença, na sua evangelização, tem justamente que dar as razões da sua esperança. É isso que Pedro coloca aqui. Santificai em vossos corações o Senhor Jesus Cristo. Estais sempre prontos a dar a razão da vossa esperança. Nós somos chamados a testemunhar, meus irmãos e irmãs, a dizer realmente por que nós cremos, em quem é a nossa esperança. São tantas situações de dor, de sofrimento, de angústias, de revés que nós passamos, de tantos testemunhos contrários, como tem tantas situações que nós sofremos, mas tem algo que nos faz superar isso tudo: dar as razões da nossa esperança a todo aquele que vou lá pedir, mas não só a todo que nos pedir, mas também de nós testemunharmos isso ao mundo, caríssimos irmãos e irmãs. Fazei-o, porém, com mansidão e respeito, e com boa consciência, ou seja, com tranquilidade. Meus irmãos e irmãs, o mundo necessita disso, de cristãos que encontraram em Cristo a vida, que realmente tem a ação do Espírito Santo agindo na sua vida, e que testemunha isso pela vida que leva, dando as razões da sua esperança ao mundo, à sociedade que hoje nós vivemos e tem necessidade desse encontro com o Senhor. E afinal, daqui da carta de Pedro, da perícope de hoje, se alguma coisa fordes difamados, e não falta gente que nos difama, ficarão com vergonha aqueles que ultrajam o vosso bom procedimento em Cristo, pois será melhor praticando o bem, se esta for a vontade de Deus, do que praticando o mal. Ou seja, nós vamos ter sempre os contrários e aqueles que vão falar contra os cristãos e vão difamar também os cristãos, vão inventar hoje com a inteligência artificial, assim chamada inteligência artificial, quantas coisas se inventam e colocam o nosso rosto, nossa voz, em tantas coisas que nós não fazemos. Hoje é difícil distinguir aquilo que é correto ou não é, aquilo que é verdade ou não. Mas como fala aqui essa dádiva aqui de São Pedro, ou seja, se alguma coisa fordes difamados, ficarão com vergonha aqueles que vos ultrajam com o vosso procedimento em Cristo. Ou seja, nós vamos ter sempre que testemunhar de tantas narrativas contrárias em que nos colocamos nossa esperança. Não faltam oposições, não faltam pessoas que nos querem fazer o mal, que têm ódio de nós porque nós andamos no caminho de Jesus Cristo, ou por razões de seus próprios egos, seus narcisismos e tudo mais, que querem realmente calar a nossa voz e atrapalhar a nossa vida. Isso acontece sempre. Nós somos chamados a dar razão da nossa esperança, que mesmo com todos esses tiros e flechadas que levamos ao nosso redor, nós continuamos anunciando a esperança, levado pela ação do Espírito Santo que habita em nós. E a leitura de Pedro, a leitura da perícope de hoje, termina: Cristo morreu uma vez por todas, por causa dos pecados, o justo pelos injustos, a fim de nos conduzir a Deus. Sofreu a morte na sua existência humana, mas recebeu nova vida pelo Espírito. Ou seja, meus irmãos e irmãs, tudo vem pela morte e ressurreição do Senhor, que nos dá o seu Espírito Santo para que nós possamos ser testemunhas da esperança, da vida, no meio dessa sociedade. É o Senhor que nos fala o coração e a nossa vida hoje, caríssimos irmãos e irmãs. Que nós possamos louvar o Senhor por tudo isso. O salmo de resposta desse sexto domingo da Páscoa tem como refrão: aclamai o Senhor Deus, ó terra inteira, cantai salmos a seu nome glorioso. Aclamai o Senhor, dai a Deus o mais sublime louvação. Dizei a Deus como são grandes as vossas obras. Toda a terra vos adore com respeito e proclame louvor do vosso nome. Vinde ver todas as obras do Senhor, seus prodígios estupendos entre os homens. Todos vós que a Deus temeis, vinde escutar. Vou contar-vos tudo bem que ele me fez. Bendito seja o Senhor Deus que me escutou, não rejeitou minha oração e meu clamor, nem afastou de mim o seu amor. Portanto, meus irmãos e irmãs, a palavra de Deus, a liturgia vai nos conduzindo para a Ascensão, próximo domingo, e Pentecoste, daqui 2 domingos, mas com uma presença que continua. O Senhor Jesus está presente no meio de nós, a quem nós seguimos, a quem nós anunciamos, pela ação do Espírito Santo em nossa vida. Nosso aliado invisível, doce hóspede da alma, e que nós somos chamados a renovar e a reavivar, tendo experimentado Cristo que venceu a morte, venceu o pecado, está vivo, presente no meio de nós e no meio de tantas situações, como lembra Pedro, nós somos chamados a proclamar e anunciar que Ele vive. É a nossa vida, nossa paz e nossa esperança. Meus irmãos e irmãs, que Deus abençoe e guarde a todos. Em nome do Pai, e do Filho, e do Espírito Santo. Amém.
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1: Alô, família! Muito boa tarde! Alô, mamãe! Parabéns! Todas as mamães! É claro, fica aqui a saudade, né, daquele que não tem mais a sua mamãe. Mas, com carinho, as lembranças são as melhores. São as melhores de um tempo bom. Então, para você que hoje, você é mamãe, né, vive esse momento, parabéns pelo seu dia. E a você que é filho, sabe valorizar, né, e até mesmo toda essa saudade, todo esse tempo bom que foi vivido, que você possa realmente se colocar nesse cantinho aí do seu coração, que é tão especial, para recordar esses momentos bons de ter tido a sua mãe ao seu lado durante um bom período da sua vida e valorizar sempre essa relação tão gostosa, tão amorosa. Por aqui, Márcio Santos com você neste domingo, Dia das Mães, hoje, 10 de maio. Aliás, hoje é dia também do seu aniversário. Que Deus abençoe a sua vida, muitos anos de vida, felicidade, paz, saúde, tudo de bom. E também aniversariando hoje, alô, amadinhas, amadinhas, amadinhas, hoje é o dia dela, Rita de Cássia, de São Gonçalo, aquele abraço, aquele amplex, que Deus te abençoe cada vez mais, viu? Atendendo a você, vamos lá, começando bem o nosso horário hoje, 10 de maio, Rita, parabéns!

amor, pode gerar amor. É o que diz a canção na voz de Jorge Felipe, Mãe de Deus. Você tá percebendo, né? Uma programação super especial para o Dia das Mães, no Playlist 106, nesse domingo, Dia das Mães, para você, mamãe. Tivemos então essa, além do Cleiton Saraiva, que cantou Mãe de Amor. Todas as Nossas Senhoras, com o Roberto Carlos, começamos muito bem o nosso encontro aqui na tarde de domingo, Dia das Mães, na sua Rádio Catedral, a queridinha. Parabenizando a você que hoje completa mais um ano de vida, lembrando, claro, da minha querida Rita de Cáceres, São Gonçalo, hoje, mais um aninho.

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1: Seguimos então juntinhos. 4h44, muito boa tarde. Quem me ligou ainda há pouco, aliás, mandou mensagem pelo nosso 3231-3567, foi a Valquíria. Oi, Valquíria. São José do Embaçaí, Maricá. Um abraço a todos em Maricá, na sintonia da felicidade. Ela que lembrou aqui do Christian Castelo Branco, que manda para sua mamãe, a dona Cristina, de Maricá. Todo mundo aí ligadinho na catedral, parabéns. Alô, Ilseia, Niterói, também lembrando da Rita de Cássia, pela passagem do seu aniversário. Mãe do Puro Amor, Adriele Lopes, Catedral, com você.

0: Amém. Maria e o Anjo, participação especial, Elba Ramalho, Padre Fábio de Melo, esse domingo, Dia das Mães, aqui na Catedral FM, o nosso playlist especial, Dia das Mães. Ainda Maria da Eucaristia, com Dalvimar Galo, Mãe do Eterno Amor, Adriana Arides, Mãe do Puro Amor, Adriele Lopes, e daqui a pouquinho, claro, tem muito mais pra você. Ligado na Catedral.
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0: Agora 5:01.
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0: Lembrando logo mais por aqui, Frei Gilson, Eu Seguirei. Você ouviu ainda há pouco, não foi? Então, já já, Frei Gilson trazendo mais uma mensagem para você ligado em 106,7. Abraçando a todos que aproveitaram esse fim de semana, chegando ao Rio de Janeiro. Seja muito bem-vindo. Receba o abraço da Rádio Catedral FM. E ao voltar, não esqueça, baixe o aplicativo da Rádio Catedral e leve a Catedral FM com você. É a queridinha do Rio de Janeiro para todo o Brasil, para todo mundo. Para você, para todo mundo. Então espalha pra geral. É isso aí. Temos aqui a Laídes, mandou mensagem 3231-3567. Ela diz: eu ouço a rádio o dia inteiro. A Catedral é minha grande amiga de todas as horas. Ponho minha água, é isso? Acho que é um copo com água, né? Para ser abençoado nos programas dos padres. Que legal! Um beijo para você, Laíde. Diz mais: minha filha já fez minha doação hoje, todo mês. Hoje, todo mês. Eu faço, sim, todo mês eu faço também. Que Deus abençoe vocês, eu faço aniversário esse mês. Olha só, Laídes. Então, desde já, feliz aniversário para você. Tô aqui lembrando, eu também, eu ia lá na lotérica para minha mamãe para fazer as doações da Catedral. Isso, por muito tempo. Fiz isso, a mesma coisa que a sua filha, a seu pedido, faz, né? Faz a doação para a Rádio Catedral, como amiga da rádio, E assim a gente vai caminhando dia após dia, levando essa mensagem tão importante. Um beijo para você no seu coração.

0: Que bonito, hein? Saudoso Padre Jonas Habib, na programação do Playlist 106, especial Dia das Mães, esse dia 10 de maio. Ouvimos Maria Nossa Mãe, ainda Maria Imaculada, com a irmã Kelly Patrícia, muito bonita. É, a canção realmente linda demais. Maria Mãe de Deus, outra, foi com o Padre Marcelo Rossi. Ah, deixa eu dar uma ligadinha aqui, dá uma ligadinha pro meu querido DJ Vitor Salles, peraí, alô? Alô, Vitor Salles, tudo bem, meu irmão? Vou bater um papo com ele aqui, volto já já com muito mais pra você, fica aí.
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0: Então, você sabe que você é o melhor que nós temos, né? Tá certo. Olha, é especial hoje. Abraço, meu irmão. Grande. Você sabe que você é especial. Vitor Salles. Aquele abraço, irmão. Bom domingo aí, ó. Dá os parabéns pra esposa. Isso, a Valéria Salles. É isso, gente. Bati um papo aqui com o Vitor Salles. Disse que hoje o programa é especial. Daqui a pouquinho, Balada Jovem, nesse domingão, 9 da noite. Especial Dia das Mães no Balada Jovem. Todo mundo ligado, hein? Enquanto isso, no playlist a gente segue chamando a Marcele Rocha pra cantar bonito. Mar do Coração. Feliz Dia das Mães.

0: 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Catedral FM, Dia das Mães, programação especial, playlist 106. Pra você ligadinho com a gente, olha só, coisa linda que a gente recebe. Vez em quando, a gente ouve declarações bonitas e, é claro, compartilhá-las é sempre muito importante, eu acredito que edifica e muito.
1: Boa tarde, Márcio Santos. Sabemos que todos nós te amamos, porque você é um servo de Deus, você tem a simpatia de Deus e a liberdade que Deus te deu de comunicar. Deus te abençoe. Um beijo no coração de vocês todos e para sua mamãe, muita sabedoria, muita saúde, muita luz, juntamente com todas as mamães vivas e para as falecidas, nossas orações e a nossa saudade. Entre elas, minha mãe, Expedita Batista da Silva, minha avó, Francisca Carlos, avó materna, avó paterna, Lourença Ferreira e, pasme, minha bisa, Albina Carlos da Silva. Todas essas mulheres passaram pela minha vida, eu passei pela vida delas, convivi com todas, da bisavó até minha mãe, e hoje conto com a amizade da minha mana Cândida Solange, lá no bairro dos 300, São João de Meriti, escutando com certeza a Rádio Catedral diariamente, enquanto está de pé no laboro de casa, ela deixa ligadinha a nossa 106.7, a nossa queridinha. Se não puder publicar meu áudio, guarde no seu coração. Te amamos muito, querido comunicador. Deus abençoe sua vida, sua missão, a sua vocação.
0: Amém.
1: Viva padre. Todas as mamães.
0: Viva.
1: Do Brasil e do mundo.
0: É isso. Alô, Cândida Solange, 300, bairro 300, São João do Meriti. Deus te abençoe. Muita vida, muita saúde.

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1: É claro, sempre com muita música e bonita pra você, mamãe, pra você, ouvinte, em qualquer lugar do Rio, Brasil, mundo, conectado na melhor, na queridinha Catedral FM do Rio, 106,7, abraçando você, mamãe. Bom, com essa programação especial de hoje, no Playlist 106, não podia faltar o Éder Souza.

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0: Agora 5:42.

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O Cordeiro e a Igreja. O Espírito e a noiva. 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

0: No Dia das Mães, aqui pela Rádio Catedral, no playlist 106. Um minutinho voltando para as 6, você ouviu Baltz, participação de Gustavo Monge, Cruzes, O Mundo por Herança com o Colo de Deus, Através da Tua Cruz com o Padre Marcelo Rossi, Sopro Novo, Sobre Nós, Comunidade Maria Serva da Trindade, Tocar a Cruz com a irmã Miriam Collin. E abençoar você com a Jaque, além de Éder Souza, que foi a primeira, a Estrada, uma super seleção de músicas. Você é convidado a rezar a oração do Ângelus com o cardeal e arcebispo da cidade de São Sebastião do Rio de Janeiro. Oranismo ontem besta em 30 segundos.
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Em nome do Pai, do Filho e do Espírito Santo. Amém. Que a paz do Senhor esteja com todos vocês, caríssimos amigos e irmãos. Sexto domingo da Páscoa. Nós já caminhamos para a conclusão do tempo pascal. Já a liturgia nos fala sobre a vinda do Espírito Santo em Pentecostes e a festa da Ascensão, também que está próxima. Portanto, a liturgia de hoje nos apresenta o tema do Espírito Santo, característico das semanas que antecedem o evento de Pentecostes. Por meio dele, a comunidade recorda tudo aquilo que Jesus disse e fez. É o Espírito Santo que nos ilumina para compreendermos o que Jesus Cristo disse e fez. Entretanto, esse recordar não consiste apenas em lembrar-se de algo esquecido. Refere-se ao sentido de guardar novamente no coração, de forma que se firme o entendimento das Escrituras. Com efeito, os apóstolos e, por extensão, toda a comunidade podem ter esquecido ou não compreendido bem aquilo que Jesus expressou em sua missão. Ao mesmo tempo, o Espírito Santo garante a presença do ressuscitado junto à comunidade. A força do Espírito Santo mantém a vida da igreja sempre dinâmica, ajudando-a a sair do seu imobilismo e impulsionando-a a atualizar a boa nova da salvação ao longo dos tempos e dos lugares. Nesse sentido, a liturgia desse domingo nos recorda o momento da missão dos apóstolos Pedro e João na região da Samaria. Eles foram conferir o dom do Espírito Santo àqueles que haviam sido batizados por Filipe. O Espírito também nos impulsiona a dar razões da nossa esperança para aqueles que ainda não compreendem a nossa opção pela vida em Cristo. O mais importante é que esse mesmo Espírito Santo permanece sempre conosco, trazendo à memória a presença de Jesus na vida da comunidade. Portanto, nesse sexto domingo, meus irmãos e irmãs, essas duas questões centrais nos orientam: o amor e a promessa do envio do Espírito Santo. Isso que fala o Evangelho. Disse Jesus a seus discípulos: se me amais, guardareis os meus mandamentos. Eu rogarei ao Pai, e ele vos dará um outro defensor, para que permaneça sempre convosco, o Espírito da verdade, que o mundo não é capaz de receber, porque não o vê nem o conhece. E vós o conheceis, porque ele permanece junto de vós, e estará dentro de vós. Não vos deixarei órfãos, eu virei a vós. Palavras do Evangelho de hoje, deste domingo, meus irmãos e irmãs. Com os acontecimentos da Páscoa de Jesus, o amor torna-se o sinal mais visível da vida cristã. Amai-vos uns aos outros como eu vos amei. Seremos reconhecidos como discípulos do Senhor pelo amor que tivermos uns pelos outros. Essa é a verdadeira identidade cristã. A nossa carteira de identidade cristã é essa. É, acolher e observar os mandamentos de Jesus são caminhos concretos para demonstrar esse amor. No Evangelho, nesse domingo, Jesus oferece palavras de consolo àqueles que o amam. Ao anunciar sua partida, promete enviar o Espírito Santo da parte do Pai, o Defensor, que conduzirá os discípulos à plenitude da verdade. Depois, na leitura segunda, primeira carta de Pedro, somos exortados a estar sempre prontos a dar razão da esperança que nos habita. Palavra muito importante também, meus irmãos e irmãs, da liturgia de hoje. Ou seja, estais sempre prontos a dar razão da vossa esperança a todo aquele que vou-la pedir. Fazei-o, porém, com mansidão e respeito e com boa consciência. Ou seja, dar as razões da nossa esperança. Muito claro em relação a isso. Cristo ressuscitou e agora, marcados com o auxílio do Espírito Santo, formamos uma comunidade de amor. Essa mesma comunidade aparece em crescimento nos Atos dos Apóstolos, a leitura de hoje. Filipe desceu à cidade de Samaria e anunciou Jesus Cristo, e as multidões seguiam com atenção as coisas que Filipe dizia, e todos unânimes o escutavam, pois viam os milagres que ele fazia. Ou seja, vai se expandindo a fé cristã. Essa mesma comunidade justamente aparece em crescimento. O Evangelho vai se espalhando, partindo de Jerusalém, alcançando a Judéia e chegando até a Samaria. Sinais são realizados, curas, libertações e gestos de misericórdia.
alegria toma conta da comunidade que testemunha com fé e amor a presença viva do Senhor ressuscitado. Participe da comunidade e reze também com suas mães nesse dia que no Brasil nós comemoramos o Dia das Mães, a que nós abraçamos com muito carinho e rezamos para aquelas que partiram. Agora rezemos. Rainha do céu, alegrai-vos, aleluia, porque quem merecesse trazer em vosso seio, aleluia, ressuscitou como disse, aleluia, rogai a Deus por nós, aleluia. Exultai e alegrai-vos, ó Virgem Maria, aleluia, porque o Senhor ressuscitou verdadeiramente, aleluia. Oremos. Ó Deus, que vos dignaste alegrar o mundo com a ressurreição do vosso Filho Jesus Cristo, Senhor nosso, concedei-nos, vos suplicamos, que por sua mãe, a Virgem Maria, alcancemos as alegrias da vida eterna, por Cristo nosso Senhor. Amém. Glória ao Pai, ao Filho e ao Espírito Santo, como era no princípio, agora e sempre. Amém. Glória ao Pai, ao Filho e ao Espírito Santo, como era no princípio, agora e sempre. Amém. Glória ao Pai, ao Filho e ao Espírito Santo, como era no princípio, agora e sempre. Amém. E que Deus Todo-Poderoso os abençoe, proteja e guarde a todos. Em nome do Pai, e do Filho, e do Espírito Santo. Amém.

0: Diga, eu sou de Maria.
1: Amém.
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4: Agora 6:12, você rezou a oração do Ângelus com o cardeal Dorani. E vamos seguir com as melhores reunidas para você nesse dia importante, tão especial, Dia das Mães, aqui na sua rádio Catedral FM. Por que não agradecer sempre, com certeza, sempre? Obrigado, mãe.

Tudo que eu tenho vem de Deus. Seminário São José, no ar da sua Rádio Catedral, no Playlist 106. Também Adriana Arides, só é feliz quem ama. Obrigado, mãe. Fernando Vinhote. E agora tem a Ziza Fernandes pra frente, sempre. Logo mais, tributo ao Padre Zezinho, com Gislaine Cantini. Pra fechar bem, tem Expresso da Saudade.

0: 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E agora, rezemos juntos com as palavras de São João Paulo II. Ó Mãe dos homens e dos povos, vós que conheceis todos os seus sofrimentos e as suas esperanças, acolhei o nosso clamor, que movidos pelo Espírito Santo, elevamos diretamente ao vosso coração e abraçai com o amor da Mãe este nosso mundo humano, que vos confiamos e consagramos, cheios de inquietação pela sorte terrena e eterna dos homens e dos povos. Amém.
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0: mais que a prata ou ouro, me ensina a ser de Deus um tesouro. Marcela Kessler, ensina-me a ser de Deus. Ainda ouvimos Em Cada Detalhe, Ana Gabriela, Sou Amado ao Extremo com o Santinho, O Agora de Deus com Eric e Egder Sabino. Nessa programação especial de domingo, Dia das Mães, para você ligado na Catedral em 106,5. Bom, são 18 horas e 45 minutos. Daqui a pouquinho, Frei Gilson, eu seguirei. E por falar nisso, em seguir, bem pertinho de Deus, uma programação especial que traz na sequência também o tributo ao Padre Zezinho com a Gislane Cantini, meu querido DJ Vitor Salles. Vamos embalar nesse domingo à noite, é isso aí, com uma super programação daqui a pouquinho que você vai curtir com o DJ Vitor Salles. É isso aí, balada jovem, já já. E vamos fechar muito bem hoje com o Expresso da Saudade. Você não pode perder ou até pedir. Daqui a pouquinho ele chega, é claro, logo mais, né? O Expresso da Saudade, programaço, sempre dando dicas super interessantes e falando sobre coisas importantes da vida. Então é só ficar ligado. Padre Jax, eu quero que toque pra mim aquela canção do Roberto Carlos, A Montanha, pode ser?
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0: Eu vou seguir, é isso aí, né? Não é assim? Eu vou ouvir uma voz que me chama, eu vou subir a montanha e ficar bem mais perto de Deus. É alguma coisa assim, eu não me lembro bem da letra. E rezar. Eu vou seguir uma luz lá no alto. Música lindíssima do Roberto Carlos. Padre Jax, Expresso da Saudade logo mais, pode ser? Pode ser?
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0: Olha aí, já falei com o Padre Jackson, ele disse que vai tocar pra mim a música do Roberto Carlos, pra todos nós. Então fica ligado.
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0: aí, Frei Gilson, e logo depois, Gislaine Cantini, tributo ao padre Zezinho. Frei Gilson.
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0: Deus abençoe você e toda a sua família. Que alegria estar aqui com você, começando mais um programa Eu Seguirei. Eu tenho certeza de que Deus vai falar muito ao seu coração através deste programa. Olha, se você pode, eu já quero convidar você a pegar a sua Bíblia, porque hoje nós vamos meditar a palavra de Deus. A palavra de Deus é o nosso alimento, a palavra de Deus que é o nosso sustento. Eu tenho certeza que essa palavra vai mover seu coração. Olha, aqui você vai ouvir a palavra de Deus, aqui você vai poder cantar. São minutos que ficaremos juntos, onde você vai fazer uma experiência com Deus. Lembrando que tudo que você ouvir aqui, depois fica registrado no meu canal do YouTube, Frei Gilson / Som do Monte, no meu Instagram, no meu Facebook, todos com o mesmo nome, Frei Gilson / Som do Monte, para que você possa também compartilhar essa palavra com os seus amigos, tá bom? Então, vamos escutar a palavra de Deus.
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0: Para você que quer viver uma vida em Deus, para você que quer viver uma vida no Espírito, o mundo é impedimento para você. O mundo que eu digo, não mundo, planeta Terra, aquele que a gente mora, mundo no sentido de paixões mundanas, paixões que nos levam para baixo, que nos tiram da santidade, que nos tiram do caminho do Senhor. Eu não posso ser do mundo se eu quero ser de Deus. É isso que muita gente não entende e acham que pode ser os dois. Acham que pode ser do mundo e ser de Cristo. Esse é um grande erro. E eu não sei aonde que acharam isso na Sagrada Escritura, que você pode ser de Deus e ao mesmo tempo ser do mundo. Você vai entender hoje que é totalmente contrário. A palavra de Deus, ela é sempre muito clara e não se contradiz no que diz respeito. Ou você é do mundo, ou você é de Deus. Eu tenho certeza que você quer ser de Deus. Por isso fique conosco até o final desse vídeo. Em nome do Pai, do Filho e do Espírito Santo. Amém. João 14, versículo de 15 a 21. Naquele tempo disse Jesus a seus discípulos: se me amais, guardareis os meus mandamentos. E eu rogarei ao Pai, e ele vos dará um outro defensor, para que permaneça sempre convosco o Espírito da verdade, que o mundo não é capaz de receber, porque não o vê nem o conhece. Vós o conheceis, porque ele permanece junto de vós e estará dentro de vós. Não vos deixarei órfãos, eu virei a vós. Pouco tempo ainda e o mundo não mais me verá, mas vós me vereis, porque eu vivo e vós vivereis. Naquele dia sabereis que eu estou no meu Pai e vós em mim, eu em vós. Quem acolheu os meus mandamentos e os observa, esse me ama. Ora, quem me ama será amado por meu Pai, e eu o amarei e me manifestarei a ele. Palavra da salvação. Veja o que Jesus está dizendo: o Espírito da verdade, o Espírito Santo, que o mundo não é capaz de receber. Olha o que a palavra de Deus está dizendo: o mundo não é capaz de receber o Espírito de Deus. Isso não é palavra minha, isso é palavra de Jesus. E por quê? Porque você está no mundo, porque você quer uma vida mundana, porque você quer uma vida de pecado, porque você não quer a minha vida. Veja, o Espírito Santo não tem por que ser derramado, o Espírito da verdade não tem por que ser derramado em quem quer viver na mentira. Abra a sua Bíblia em João, capítulo 8, versículo 44. João, capítulo 8, versículo 44, vós tendes como pai o demônio e quereis fazer os desejos de vosso pai. Ele era homicida desde o princípio e não permaneceu na verdade, porque a verdade não está nele. Quando diz a mentira, fala do que lhe é próprio, porque é mentiroso e pai da mentira. O Espírito Santo vai descer numa pessoa dessa, que tem como pai o demônio, que faz o que o demônio manda? O Espírito da verdade, veja, Jesus está falando aqui, olha como é diferente, né? O Espírito da verdade. E aqui o que nós vemos? Vós tendes como pai o demônio. Ele era homicida desde o princípio e não permaneceu na verdade. Está vendo? Ele não quer permanecer na verdade. A pessoa mundana não quer a verdade de Deus, não quer a verdade de Cristo. Dá para entender? Aqui a diferença: o diabo é mentiroso, o diabo é pai da mentira. O diabo não ama a verdade de Deus, o diabo não quer a verdade de Deus. E, portanto, o Espírito da verdade que o mundo não é capaz de receber. O problema não é Deus que não quer te dar, é você que não é capaz de receber. Você que eu digo mundano, o mundano não é capaz de receber. Beda, ele diz assim, ele chama de mundo os habitantes deste mundo que se rendem ao seu amor. Lembra daquela passagem? Não ameis o mundo e nem o que há no mundo? Em contraste, os santos ardem no desejo pelas coisas celestes. E assim, quem procura consolo externamente nas coisas do mundo não pode reformar-se internamente pelo favor da consolação divina. Quem aspira aos deleites baixos não pode receber o Espírito da Verdade. O Espírito da Verdade foge de um coração que discerne estar sujeito à vaidade e restaura pela luz de sua vinda apenas aqueles que percebem, cumprindo os mandamentos da verdade por amor. O Espírito da Verdade vem sobre aqueles que querem viver na verdade. Tiago capítulo 4, versículo 4. Adúlteros, não sabeis que o amor do mundo é abominado por Deus? Todo aquele que quer ser amigo do mundo constitui-se inimigo de Deus. Gálatas capítulo 5, versículo 17. Porque os desejos da carne do mundo se opõem aos do Espírito. E este aos da carne, pois são contrários uns aos outros. Por fim, Romanos capítulo 8, versículo de 5 a 8. Os que vivem segundo a carne gostam do que é carnal. Os que vivem segundo o Espírito apreciam as coisas que são do Espírito. Ora, a aspiração da carne é a morte, enquanto a aspiração do Espírito é a vida e a paz, porque o desejo da carne é hostil a Deus, pois a carne não se submete à lei de Deus e nem o pode. Os que vivem segundo a carne não podem agradar a Deus. Os que vivem segundo o mundo não podem agradar a Deus. O mundo não vai me impedir de ser de Deus. O mundo não vai me impedir de ser de Deus. Em nome do Pai, do Filho e do Espírito Santo. Amém.
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0: Resposta a essa palavra, eu quero convidar você agora a cantar comigo.
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0: programa de hoje está bom demais. 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E lá você vai encontrar muito mais palavra de Deus para você.
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0: Nós vamos terminar este programa rezando. Eu quero clamar agora por você, quero clamar pela sua família. Senhor Deus, libera agora o teu Espírito Santo sobre cada pessoa que acompanha este programa. Vem, Espírito Santo, enche todos os que estão acompanhando este programa agora. Libera, Senhor, para esta pessoa o que ela mais precisa, para o corpo e para a alma. Libera, Senhor, curas e libertações em nome de Jesus para esta pessoa que assiste, que acompanha, que escuta e para toda a sua família. Eu clamo a tua poderosa bênção. Visita agora com bênção de proteção. A bênção que só o Senhor pode dar. Abençoe-vos o Deus Todo-Poderoso, Pai e Filho e Espírito Santo. Amém.
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0: 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E agora, rezemos juntos com as palavras de São João Paulo II. Ó Mãe dos homens e dos povos, vós que conheceis todos os seus sofrimentos e as suas esperanças, acolhei o nosso clamor, que movidos pelo Espírito Santo, elevamos diretamente ao vosso coração e abraçai com o amor da Mãe este nosso mundo humano, que vos confiamos e consagramos, cheios de inquietação pela sorte terrena e eterna dos homens e dos povos. Amém.
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6: Boa noite, caríssimos ouvintes. É com muita alegria que começamos mais um programa Tributo ao Padre Zezinho, especialmente nesse dia de hoje, um programa especial para todas as mães. Que a paz do nosso Senhor Jesus Cristo possa estar no coração de cada uma de nós. Amém, assim seja. Hoje escolhi três canções para começar o programa que não são composições do Padre Zezinho. Sobe a Jerusalém, És Maria, de Dom Navarro e Valdeci Faria, que eu gravei lá no meu primeiro LP, no meu long play. E depois Mãe de Ternura, uma canção que eu compus, e quando eu mostrei para o Padre Zezinho, ele falou: pode, minha filha, gravar sem susto, é mariologia pura. E eu fiquei muito feliz, porque foi depois que eu concluí o meu curso de teologia, Faculdade de Teologia, na PUC do Rio de Janeiro. Então, hoje nesse programa, a gente vai homenagear a todas as mães, mas em especial a Mãe de Deus e Nossa Mãe, Maria Santíssima, que foi a criatura que mais amou a Deus. A intensidade era tanta que supera todos os anjos e santos. Deus também, nós sabemos que a amou infinitamente e escolheu-a de forma especial desde antes da fundação do mundo. Ele já pensava nela. O anjo do Senhor a saudou: alegra-te, cheia de graça, o Senhor está contigo. E acredito que nesse mesmo instante, ela compreendeu que se tratava de um acolhimento ímpar, único e singular. conhecedora como era do Antigo Testamento, o Senhor está contigo eram palavras reservadas para aqueles a quem se confiava uma missão particular, em ordem ao cumprimento das promessas redentoras de Deus. Também a nenhuma outra criatura se tinha falado que estava cheia de graça. Sim, Deus é a fonte de toda a graça, e Maria está cheia de toda a graça, porque o Senhor está com ela. O Senhor a escolheu. Salve Maria Imaculada.

0: Ouvimos Sobe a Jerusalém, és Maria e Mãe de Ternura. Todos na minha voz, Gislene Cantinho. Agora a gente vai para o nosso pequeno intervalo, mas voltamos já no nosso tributo ao Padre Zezinho.
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1: Caríssimos ouvintes, sou Gislaine Cantini, retornando agora no nosso segundo momento do programa Tributo ao Padre Zezinho, aqui na nossa Rádio Catedral FM 106,7, a rádio oficial da Arquidiocese do Rio de Janeiro. E nesse dia especial, Dia das Mães, nesse mês de maio, cada um de nós é convidado a dar um passo ainda mais concreto, um passo de amor. Quantas almas precisam de uma palavra de esperança, de uma presença amiga, de um sinal de Deus em meio às suas dores? E é justamente através da nossa missão aqui na nossa Rádio Catedral que isso acontece todos os dias. 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Nossa, eu falo esse telefone há 27 anos e às vezes eu esqueço. Mas é isso mesmo, colabore conosco, desde já a nossa gratidão e a nossa oração. Vamos lá, mais músicas em homenagem à nossa Mãe Santíssima, a Maria Santíssima. O canto do povo, Senhora e Rainha, estava certa. Maria, Nossa Senhora, que foi elevada ao céu com seu amor imenso, ela continua a sua missão de mãe, mãe de misericórdia e intercessora de todos nós e seus filhos. Cuida de nós, Nossa Senhora, cuida de todos para que continuem a peregrinar aqui na terra em meio de tantos perigos, tristezas e angústias e tribulações, né? E que um dia possamos ser conduzidos a Jerusalém Celeste, ao lugar dos bem-aventurados, que nos receba junto com seu Filho Jesus. Amém. Salve, Maria.

0: Ouvimos o canto do povo. Senhora e rainha, estavas certa, Maria. Vamos para um pequeno intervalo e voltamos já.
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3: 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E agora, rezemos juntos com as palavras de São João Paulo II. Ó Mãe dos homens e dos povos, vós que conheceis todos os seus sofrimentos e as suas esperanças, acolhei o nosso clamor, que movidos pelo Espírito Santo, elevamos diretamente ao vosso coração e abraçai com o amor da Mãe este nosso mundo humano, que vos confiamos e consagramos, cheios de inquietação pela sorte terrena e eterna dos homens e dos povos. Amém.

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1: Queridos ouvintes, sou Gislene Cantini, retornando agora no nosso terceiro bloco do programa Tributo ao Padre Zezinho, na nossa Rádio Catedral FM 106,7, a sintonia da felicidade. E vamos homenageando a Mãe do Céu, nossa mãe, e todas as mãezinhas da Terra e aquelas que já foram também para o paraíso nesse dia tão especial, que é o Dia das Mães. Vamos homenagear a padroeira do Brasil, a Senhora Aparecida.

Lida na minha voz, Gislaine Cantini, e depois esse clássico do Padre Zezinho, Maria de Nazaré. E as Sagradas Escrituras nos contam que ao chegar à plenitude dos tempos, Deus enviou o seu filho, nascido de uma mulher, nascido sob a lei, a fim de resgatar os que estavam sujeitos à lei, e para que nós recebêssemos a adoção de filhos. E porque vós sois filhos, Deus enviou aos nossos corações o Espírito do seu Filho, que clama, Abá, Pai. São Paulo, na carta aos Gálatas, capítulo 4, versículos de 4 a 6. Sim, e ele começa essa reflexão falando sobre o significado mariano no mistério da salvação. E nós podemos refletir também sobre a presença ativa, participativa e exemplar da nossa Mãe Santíssima na vida da Igreja Maria de Nazaré, aquela que nos cativou, fez forte a nossa fé e por filhos nos adotou.

0: Ouvimos na minha voz Gislaine Cantini, Senhora Aparecida, a Senhora Aparecida. E depois, com o Padre Zezinho, Maria de Nazaré. Vamos para um pequeno intervalo, mas voltamos já aqui no nosso tributo ao Padre Zezinho, na nossa Rádio Catedral FM 106,7, a rádio oficial da Arquidiocese do Rio de Janeiro.
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1: Caríssimos ouvintes, nós chegamos ao último bloco do nosso programa Tributo ao Padre Zezinho. Sou Gislene Cantini. Gostaria muito de agradecer a toda a produção da rádio, a todos que aqui trabalham, em especial ao Wilk, que nos ajuda a colocar esse programa no ar. Nosso muito obrigado. Agradecer a cada um de vocês, nossos ouvintes assíduos, queridos, que valorizam tanto a nossa rádio, com a graça de Deus. Muito obrigada. E abraçar todas as mãezinhas da terra, rezando por elas e também pelas aquelas que já estão no céu. Eu agradeço muito a Deus. A minha mãe está com 94 anos, lúcida, apesar de tudo que já passou na vida. Perdeu 2 filhos, vítimas para violência nesse nosso estado do Rio de Janeiro, perdeu um filho também que infartou, tudo isso assim muito seguido, né? Depois de ter perdido, quando a gente era jovem, eu perdi meu pai, mas ela tá lá firme, forte, com o tercinho dela rezando, recebendo a Sagrada Eucaristia. Louvado seja Deus por todas as mães, principalmente aquelas que educaram seus filhos na fé. Obrigada, na fé, no amor a nosso Senhor Jesus Cristo e a sua Mãe Santíssima. Muito obrigada. E nós vamos ouvir agora Se És a Minha Mãe, canção em Fé Maior e Maria de Jesus Cristo, na minha voz, Gislene Cantini. Bom, que maravilha, né? Nós temos, mãe, canta Padre Zezinho. Renovemos todos os dias a nossa consagração ao Imaculado Coração de Maria. E não esqueçamos de fazer a nossa oração reparadora pelos pecados no mundo inteiro ao Sagrado Coração de Jesus. Nossa Senhora, em suas aparições na história da humanidade, especialmente em Fátima, uma das mais conhecidas e veneradas, ela intercede ao seu Filho Jesus, sempre, sempre de forma assim ininterrupta, por causa de um de nós, né? Por causa de um de nós, por causa de todos nós, de nós, cada um especial. Nós somos únicos também, mas toda a humanidade. Penitência, penitência, penitência. Conversão, conversão, conversão. A oração, a Eucaristia. Esse é o caminho que nos conduz a Deus. A conversão interior, tanta pedida no Evangelho, tanto pedida no Evangelho. E Nossa Senhora, nossa mãe, a mais humilde e a mais pura das criaturas, a mãe que gera, nos educa a cada um de nós, ela apontando sempre para o seu filho: fazei tudo que ele vos disser. É isso mesmo, a gente nunca pode esquecer disso. Nossa Senhora não aponta para si mesma, aponta para o seu filho Jesus.

0: Se és a minha mãe, canção em Fé Maior e Maria de Jesus Cristo. Foram as canções que nós ouvimos. Agora nos despedimos, fiquem na paz. Até o próximo tributo ao Padre Zezinho, se Deus quiser.
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4: 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E agora, rezemos juntos com as palavras de São João Paulo II. Ó Mãe dos homens e dos povos, vós que conheceis todos os seus sofrimentos e as suas esperanças, acolhei o nosso clamor, que movidos pelo Espírito Santo, elevamos diretamente ao vosso coração e abraçai com o amor da Mãe este nosso mundo humano, que vos confiamos e consagramos, cheios de inquietação pela sorte terrena e eterna dos homens e dos povos. Amém.
5: Vamos agora rezar o Terço Mariano. Em nome do Pai, do Filho e do Espírito Santo.
6: Amém.
5: Queremos nesse momento agora, nesta manhã, rezarmos o Terço de Nossa Senhora. Um Terço Mariano, como nós conhecemos, onde hoje no domingo, pela manhã, vamos meditar nos mistérios gloriosos. Vamos rezar pela glória do Senhor, por toda a manifestação desta glória de Deus é a nossa volta. E vamos rezar pedindo que esta mesma glória do Senhor alcance todo irmão, toda irmã, em qualquer lugar que esteja agora. Vamos pedir que a mão de Deus alcance a você, sua família e seus amigos. Creio em Deus Pai Todo-Poderoso,
7: Criador do céu e da terra, e em Jesus Cristo, seu único Filho, nosso Senhor, que foi concebido pelo poder do Espírito Santo, nasceu da Virgem Maria, padeceu sobre Pôncio Pilatos, foi crucificado, morto e sepultado, desceu à mansão dos mortos, ressuscitou o terceiro dia, subiu aos céus, está sentado à direita de Deus Pai Todo-Poderoso, de onde há de vir julgar os vivos e os mortos. Creio no Espírito Santo, na Santa Igreja Católica, na comunhão dos santos, na remissão dos pecados, na ressurreição da carne, na vida eterna. Amém.
5: Pai nosso que estás nos céus, santificado seja o vosso nome. Venha a nós o vosso reino, seja feita a vossa vontade, assim na terra como no céu.
6: O pão nosso de cada dia nos dai hoje, perdoai as nossas ofensas, assim como nós perdoamos a quem nos tem ofendido. E não nos deixeis cair em tentação, mas livrai-nos do mal.
5: A primeira Ave Maria, queremos rezar em honra de Nossa Senhora, Filha do Deus Pai. Ave Maria, cheia de graça, o Senhor é convosco. Bendita sois vós entre as mulheres, bendito é o fruto do vosso ventre, Jesus.
6: Santa Maria, Mãe de Deus, rogai por nós, pecadores, agora e na hora de nossa morte. Amém.
5: A segunda Ave Maria, rezamos em honra de Nossa Senhora, que é a Mãe do Filho de Deus, do Verbo encarnado, Jesus Cristo. Ave Maria, cheia de graça, o Senhor é convosco. Bendita sois vós entre as mulheres, bendito é o fruto do vosso ventre, Jesus.
6: Santa Maria, Mãe de Deus, rogai por nós, pecadores, agora e na hora de nossa morte. Amém.
5: A terceira Ave Maria, rezamos em honra de Nossa Senhora, esposa do Divino Espírito Santo. Ave Maria, cheia de graça, o Senhor é convosco, bendita sois vós entre as mulheres, e bendito é o fruto do vosso ventre, Jesus.
6: Santa Maria, Mãe de Deus, rogai por nós, pecadores, agora e na hora de nossa morte. Amém.
5: Glória ao Pai, ao Filho e ao Espírito Santo.
6: Como era no princípio, agora e sempre. Amém.
5: Vamos nesse primeiro mistério contemplar a ressurreição de Jesus. Jesus que venceu a morte, Jesus que venceu a dor, o sofrimento, Jesus que venceu o último de todos os obstáculos e ressuscitou para que nós também com ele ressuscitemos.

0: Pai nosso que estás no céu, santificado seja o vosso nome. Venha a nós o vosso reino, seja feita a vossa vontade, assim na terra como no céu.
1: O pão nosso de cada dia nos dai hoje. Perdoai as nossas ofensas, assim como nós perdoamos a quem nos tem ofendido. E não nos deixeis cair em tentação, mas livrai-nos do mal.
0: Ave Maria, cheia de graça, o Senhor é convosco. Bendita sois vós entre as mulheres e bendito é o fruto do vosso ventre, Jesus.
1: Santa Maria, Mãe de Deus, rogai por nós, pecadores, agora e na hora de nossa morte. Amém.
0: Ave Maria, cheia de graça, o Senhor é convosco. Bendita sois vós entre as mulheres e bendito é o fruto do vosso ventre, Jesus.
1: Santa Maria, Mãe de Deus, rogai por nós, pecadores, agora e na hora de nossa morte. Amém.
0: Ave Maria, cheia de graça, o Senhor é convosco. Bendita sois vós entre as mulheres e bendito é o fruto do vosso ventre, Jesus.
1: Santa Maria, Mãe de Deus, rogai por nós, pecadores, agora e na hora de nossa morte. Amém.
0: Ave Maria, cheia de graça, o Senhor é convosco. Bendita sois vós entre as mulheres e bendito é o fruto do vosso ventre, Jesus.
1: Santa Maria, Mãe de Deus, rogai por nós, pecadores, agora e na hora de nossa morte. Amém.
0: Ave Maria, cheia de graça, o Senhor é convosco. Bendita sois vós entre as mulheres, bendito é o fruto do vosso ventre, Jesus.
1: Santa Maria, Mãe de Deus, rogai por nós, pecadores, agora e na hora de nossa morte. Amém.
0: Ave Maria, cheia de graça, o Senhor é convosco. Bendita sois vós entre as mulheres, bendito é o fruto do vosso ventre, Jesus.
1: Santa Maria, Mãe de Deus, rogai por nós, pecadores, agora e na hora de nossa morte. Amém.
0: Ave Maria, cheia de graça, o Senhor é convosco. Bendita sois vós entre as mulheres. Bendito é o fruto do vosso ventre, Jesus.
1: Santa Maria, Mãe de Deus, rogai por nós, pecadores, agora e na hora de nossa morte. Amém.
0: Ave Maria, cheia de graça, o Senhor é convosco. Bendita sois vós entre as mulheres e bendito é o fruto do vosso ventre, Jesus.
1: Santa Maria, Mãe de Deus, rogai por nós, pecadores, agora e na hora de nossa morte. Amém.
0: Ave Maria, cheia de graça, o Senhor é convosco. Bendita sois vós entre as mulheres e bendito é o fruto do vosso ventre, Jesus.
1: Santa Maria, Mãe de Deus, rogai por nós, pecadores, agora e na hora de nossa morte. Amém.
0: Ave Maria, cheia de graça, o Senhor é convosco. Bendita sois vós entre as mulheres. Bendito é o fruto do vosso ventre, Jesus.
1: Santa Maria, Mãe de Deus, rogai por nós, pecadores, agora e na hora de nossa morte. Amém.
0: Glória ao Pai, ao Filho e ao Espírito Santo.
1: Como era no princípio, agora e sempre. Amém.
0: Ó meu bom Jesus,
1: perdoai-nos, livrai-nos do fogo do inferno, levai as almas todas para o céu e socorrei principalmente as que mais precisarem da vossa misericórdia. Abençoai o Santo Padre, o Papa, o nosso Bispo Diocesano, o nosso Pároco e todo o clero. Abençoai as nossas famílias e dai-nos a paz.
0: Queremos, nesse segundo mistério, contemplar a ascensão de Jesus Cristo ao céu. Jesus que subiu aos céus e levou com ele toda a nossa humanidade. Tudo aquilo que nós temos e somos foi levado aos céus, no seio da Trindade, com nosso Mestre e Rei Jesus Cristo.

0: Pai nosso que estás nos céus, santificado seja o vosso nome. Venha a nós o vosso reino. Seja feita a vossa vontade, assim na terra como no céu.
1: O pão nosso de cada dia nos dai hoje. Perdoai as nossas ofensas, assim como nós perdoamos a quem nos tem ofendido. E não nos deixeis cair em tentação, mas livrai-nos do mal. Amém.
0: Ave Maria, cheia de graça, o Senhor é convosco. Bendita sois vós entre as mulheres, e bendito é o fruto do vosso ventre, Jesus.
1: Santa Maria, Mãe de Deus, rogai por nós, pecadores, agora e na hora de nossa morte. Amém.
0: Ave Maria, cheia de graça, o Senhor é convosco. Bendita sois vós entre as mulheres, bendito é o fruto do vosso ventre, Jesus.
1: Santa Maria, Mãe de Deus, rogai por nós, pecadores, agora e na hora de nossa morte. Amém.
0: Ave Maria, cheia de graça, o Senhor é convosco. Bendita sois vós entre as mulheres, bendito é o fruto do vosso ventre, Jesus.
1: Santa Maria, Mãe de Deus, rogai por nós, pecadores, agora e na hora de nossa morte. Amém.
0: Ave Maria, cheia de graça, o Senhor é convosco. Bendita sois vós entre as mulheres. Bendito é o fruto do vosso ventre, Jesus.
1: Santa Maria, Mãe de Deus, rogai por nós, pecadores, agora e na hora de nossa morte. Amém.
0: Ave Maria, cheia de graça, o Senhor é convosco. Bendita sois vós entre as mulheres. Bendito é o fruto do vosso ventre, Jesus.
1: Santa Maria, Mãe de Deus, rogai por nós, pecadores, agora e na hora de nossa morte. Amém.
0: Ave Maria, cheia de graça, o Senhor é convosco. Bendita sois vós entre as mulheres. Bendito é o fruto do vosso ventre, Jesus.
1: Santa Maria, Mãe de Deus, rogai por nós, pecadores, agora e na hora de nossa morte. Amém.
0: Ave Maria, cheia de graça, o Senhor é convosco. Bendita sois vós entre as mulheres. Bendito é o fruto do vosso ventre, Jesus.
1: Santa Maria, Mãe de Deus, rogai por nós, pecadores, agora e na hora de nossa morte. Amém.
0: Ave Maria, cheia de graça, o Senhor é convosco. Bendita sois vós entre as mulheres. Bendito é o fruto do vosso ventre, Jesus.
1: Santa Maria, Mãe de Deus, rogai por nós, pecadores, agora e na hora de nossa morte. Amém.
0: Ave Maria, cheia de graça, o Senhor é convosco. Bendita sois vós entre as mulheres. Bendito é o fruto do vosso ventre, Jesus.
1: Santa Maria, Mãe de Deus, rogai por nós, pecadores, agora e na hora de nossa morte. Amém.
0: Ave Maria, cheia de graça, o Senhor é convosco. Bendita sois vós entre as mulheres e bendito é o fruto do vosso ventre, Jesus.
1: Santa Maria, Mãe de Deus, rogai por nós, pecadores, agora e na hora de nossa morte. Amém.
0: Glória ao Pai, ao Filho e ao Espírito Santo.
1: Como era no princípio, agora e sempre. Amém.
0: Ó meu bom Jesus,
1: perdoai-nos, livrai-nos do fogo do inferno, levai as almas todas para o céu e socorrei principalmente as que mais precisarem da vossa misericórdia. Abençoai o Santo Padre, o Papa, o nosso Bispo Diocesano, o nosso Pároco e todo o clero. Abençoai as nossas famílias e dai-nos a paz.
0: No terceiro mistério glorioso, contemplamos a descida do Espírito Santo, a vinda do Espírito Santo de maneira plena no dia de Pentecostes, sobre a Virgem Maria, sobre os santos apóstolos. E também, meu irmão, minha irmã, hoje pedimos que esse Espírito Santo venha ao teu coração, à tua vida, para que o Senhor também te alcance.

0: Pai nosso que estás no céu, santificado seja o vosso nome. Venha a nós o vosso reino. Seja feita a vossa vontade, assim na terra como no céu.
1: O pão nosso de cada dia nos dai hoje. Perdoai as nossas ofensas, assim como nós perdoamos a quem nos tem ofendido. E não nos deixeis cair em tentação, mas livrai-nos do mal. Amém.
0: Ave Maria, cheia de graça, o Senhor é convosco. Bendita sois vós entre as mulheres, e bendito é o fruto do vosso ventre, Jesus.
1: Santa Maria, Mãe de Deus, rogai por nós, pecadores, agora e na hora de nossa morte. Amém.
0: Ave Maria, cheia de graça, o Senhor é convosco. Bendita sois vós entre as mulheres, e bendito é o fruto do vosso ventre, Jesus.
1: Santa Maria, Mãe de Deus, rogai por nós, pecadores, agora e na hora de nossa morte. Amém.
0: Ave Maria, cheia de graça, o Senhor é convosco. Bendita sois vós entre as mulheres, bendito é o fruto do vosso ventre, Jesus.
1: Santa Maria, Mãe de Deus, rogai por nós, pecadores, agora e na hora de nossa morte. Amém.
0: Ave Maria, cheia de graça, o Senhor é convosco. Bendita sois vós entre as mulheres, bendito é o fruto do vosso ventre, Jesus.
1: Santa Maria, Mãe de Deus, rogai por nós, pecadores, agora e na hora de nossa morte. Amém.
0: Ave Maria, cheia de graça, o Senhor é convosco. Bendita sois vós entre as mulheres, bendito é o fruto do vosso ventre, Jesus.
1: Santa Maria, Mãe de Deus, rogai por nós, pecadores, agora e na hora de nossa morte. Amém.
0: Ave Maria, cheia de graça, o Senhor é convosco. Bendita sois vós entre as mulheres, bendito é o fruto do vosso ventre, Jesus.
1: Santa Maria, Mãe de Deus, rogai por nós, pecadores, agora e na hora de nossa morte. Amém.
0: Ave Maria, cheia de graça, o Senhor é convosco. Bendita sois vós entre as mulheres, bendito é o fruto do vosso ventre, Jesus.
1: Santa Maria, Mãe de Deus, rogai por nós, pecadores, agora e na hora de nossa morte. Amém.
0: Ave Maria, cheia de graça, o Senhor é convosco. Bendita sois vós entre as mulheres, bendito é o fruto do vosso ventre, Jesus.
1: Santa Maria, Mãe de Deus, rogai por nós, pecadores, agora e na hora de nossa morte. Amém.
0: Ave Maria, cheia de graça, o Senhor é convosco. Bendita sois vós entre as mulheres, bendito é o fruto do vosso ventre, Jesus.
1: Santa Maria, Mãe de Deus, rogai por nós, pecadores, agora e na hora de nossa morte. Amém.
0: Ave Maria, cheia de graça, o Senhor é convosco. Bendita sois vós entre as mulheres, bendito é o fruto do vosso ventre, Jesus.
1: Santa Maria, Mãe de Deus, rogai por nós, pecadores, agora e na hora de nossa morte. Amém.
0: Glória ao Pai, ao Filho e ao Espírito Santo.
1: Como era no princípio, agora e sempre. Amém.
0: Ó meu bom Jesus, perdoai-nos, livrai-nos do fogo do inferno,
1: levai as almas todas para o céu e socorrei principalmente as que mais precisarem da vossa misericórdia. Abençoai o Santo Padre, o Papa, o nosso Bispo Diocesano, o nosso pároco e todo o clero, abençoai as nossas famílias e dai-nos a paz.
0: Neste quarto mistério glorioso, queremos contemplar a Assunção da Virgem Maria, a bendita Mãe de Deus, que subiu aos céus depois de um estado de dormição e que intercede por nós hoje, junto do Filho Jesus Cristo. Maria é primícia, é a primeira das mulheres que subiu aos céus dessa maneira. Ela é também aquela que primeiro experimenta as graças incontáveis de Deus junto do Filho de Jesus. Você, meu irmão, você, minha irmã, também pode participar com Maria desta graça dada do céu para nós.

0: Pai nosso que estás no céu, santificado seja o vosso nome. Venha a nós o vosso reino, seja feita a vossa vontade, assim na terra como no céu.
1: O pão nosso de cada dia nos dai hoje. Perdoai as nossas ofensas, assim como nós perdoamos a quem nos tem ofendido. E não nos deixeis cair em tentação, mas livrai-nos do mal. Amém.
0: Ave Maria, cheia de graça, o Senhor é convosco. Bendita sois vós entre as mulheres, bendito é o fruto do vosso ventre, Jesus.
1: Santa Maria, Mãe de Deus, rogai por nós, pecadores, agora e na hora de nossa morte. Amém.
0: Ave Maria, cheia de graça, o Senhor é convosco. Bendita sois vós entre as mulheres, bendito é o fruto do vosso ventre, Jesus.
1: Santa Maria, Mãe de Deus, rogai por nós, pecadores, agora e na hora de nossa morte. Amém.
0: Ave Maria, cheia de graça, o Senhor é convosco. Bendita sois vós entre as mulheres, bendito é o fruto do vosso ventre, Jesus.
1: Santa Maria, Mãe de Deus, rogai por nós, pecadores, agora e na hora de nossa morte. Amém.
0: Ave Maria, cheia de graça, o Senhor é convosco. Bendita sois vós entre as mulheres, bendito é o fruto do vosso ventre, Jesus.
1: Santa Maria, Mãe de Deus, rogai por nós, pecadores, agora e na hora de nossa morte. Amém.
0: Ave Maria, cheia de graça, o Senhor é convosco. Bendita sois vós entre as mulheres, bendito é o fruto do vosso ventre, Jesus.
1: Santa Maria, Mãe de Deus, rogai por nós, pecadores, agora e na hora de nossa morte. Amém.
0: Ave Maria, cheia de graça, o Senhor é convosco. Bendita sois vós entre as mulheres, bendito é o fruto do vosso ventre, Jesus.
1: Santa Maria, Mãe de Deus, rogai por nós, pecadores, agora e na hora de nossa morte. Amém.
0: Ave Maria, cheia de graça, o Senhor é convosco. Bendita sois vós entre as mulheres, bendito é o fruto do vosso ventre, Jesus.
1: Santa Maria, Mãe de Deus, rogai por nós, pecadores, agora e na hora de nossa morte. Amém.
0: Ave Maria, cheia de graça, o Senhor é convosco. Bendita sois vós entre as mulheres, bendito é o fruto do vosso ventre, Jesus.
1: Santa Maria, Mãe de Deus, rogai por nós, pecadores, agora e na hora de nossa morte. Amém.
0: Ave Maria, cheia de graça, o Senhor é convosco. Bendita sois vós entre as mulheres, bendito é o fruto do vosso ventre, Jesus.
1: Santa Maria, Mãe de Deus, rogai por nós, pecadores, agora e na hora de nossa morte. Amém.
0: Ave Maria, cheia de graça, o Senhor é convosco. Bendita sois vós entre as mulheres, bendito é o fruto do vosso ventre, Jesus.
1: Santa Maria, Mãe de Deus, rogai por nós, pecadores, agora e na hora de nossa morte. Amém.
0: Glória ao Pai, ao Filho e ao Espírito Santo.
1: Como era no princípio, agora e sempre. Amém.
0: Ó meu bom Jesus, perdoai-nos e livrai-nos do fogo do inferno.
1: Levai as almas todas para o céu e socorrei principalmente as que mais precisarem da vossa misericórdia. Abençoai o Santo Padre, o Papa, o nosso Bispo Diocesano, o nosso Pároco e todo o clero. Abençoai as nossas famílias e dai-nos a paz.
0: Neste quinto e último mistério, queremos contemplar a coroação da Virgem Maria. Maria que é coroada como mãe pelos anjos, também pelos homens, coroada como senhora, como rainha. Você, meu irmão, minha irmã, pode também coroar a Virgem Maria na sua vida. Não tenha vergonha de chamar Maria por mãe, porque assim Jesus disse na cruz. Não tenha vergonha de chamá-la de rainha, porque ela é verdadeiramente a mãe do rei. Não tenha vergonha de coroá-la e de verdadeiramente coroá-la com a sua oração e com a sua vida.

0: Pai nosso que estás no céu, santificado seja o vosso nome. Venha a nós o vosso reino, seja feita a vossa vontade, assim na terra como no céu.
1: O pão nosso de cada...
0: Venha a nós o vosso reino, seja feita a vossa vontade, assim na terra como no céu.

0: graça, o Senhor é convosco, bendita sois vós entre as mulheres, bendito é o fruto do vosso ventre, Jesus.
1: Santa Maria, Mãe de Deus, rogai por nós, pecadores, agora e na hora de nossa morte. Amém.
0: Ave Maria, cheia de graça, o Senhor é convosco, bendita sois vós entre as mulheres, bendito é o fruto do vosso ventre, Jesus.
1: Santa Maria, Mãe de Deus, rogai por nós, pecadores, agora e na hora de nossa morte. Amém.
0: Ave Maria, cheia de graça, o Senhor é convosco, bendita sois vós entre as mulheres, bendito é o fruto do vosso ventre, Jesus.
1: Santa Maria, Mãe de Deus, rogai por nós, pecadores, agora e na hora de nossa morte. Amém.
0: Ave Maria, cheia de graça, o Senhor é convosco, bendita sois vós entre as mulheres, bendito é o fruto do vosso ventre, Jesus.
1: Santa Maria, Mãe de Deus, rogai por nós, pecadores, agora e na hora de nossa morte. Amém.
0: Ave Maria, cheia de graça, o Senhor é convosco, bendita sois vós entre as mulheres, bendito é o fruto do vosso ventre, Jesus.
1: Santa Maria, Mãe de Deus, rogai por nós, pecadores, agora e na hora de nossa morte. Amém.
0: Ave Maria, cheia de graça, o Senhor é convosco, bendita sois vós entre as mulheres, bendito é o fruto do vosso ventre, Jesus.
1: Santa Maria, Mãe de Deus, rogai por nós, pecadores, agora e na hora de nossa morte. Amém.
0: Ave Maria, cheia de graça, o Senhor é convosco, bendita sois vós entre as mulheres, bendito é o fruto do vosso ventre, Jesus.
1: Santa Maria, Mãe de Deus, rogai por nós, pecadores, agora e na hora de nossa morte. Amém.
0: Ave Maria, cheia de graça, o Senhor é convosco, bendita sois vós entre as mulheres, bendito é o fruto do vosso ventre, Jesus.
1: Santa Maria, Mãe de Deus, rogai por nós, pecadores, agora e na hora de nossa morte. Amém.
0: Ave Maria, cheia de graça, o Senhor é convosco, bendita sois vós entre as mulheres, bendito é o fruto do vosso ventre, Jesus.
1: Santa Maria, Mãe de Deus, rogai por nós, pecadores, agora e na hora de nossa morte. Amém.
0: Glória ao Pai, ao Filho e ao Espírito Santo.
1: Como era no princípio, agora e sempre. Amém.
0: Ó meu bom Jesus, perdoai-nos, livrai-nos do fogo do inferno,
1: levai as almas todas para o céu e socorrei principalmente as que mais precisarem da vossa misericórdia. Abençoai o Santo Padre, o Papa, o nosso Bispo Diocesano, o nosso Pároco e todo o clero. Abençoai as nossas famílias e dai-nos a paz.
0: Infinitas graças vos damos, soberana rainha, pelos benefícios que todos os dias recebemos de vossas mãos liberais. Dignai-vos agora e para sempre tomarmos debaixo de vosso poderoso amparo, e para mais vos obrigar, vos saudamos como a salve rainha. Salve rainha, mãe de misericórdia, vida, doçura e esperança nossa, salve. A vós bradamos, degredados filhos de Eva, a vós suspiramos, gemendo e chorando neste vale de lágrimas. Eia, pois, advogada nossa, esses vossos olhos misericordiosos a nós volvei. E depois deste desterro, mostrai-nos Jesus. Bendito é o fruto do vosso ventre. Ó clemente, ó piedosa, ó doce sempre Virgem Maria, rogai por nós, Santa Mãe de Deus,
1: para que sejamos dignos das promessas de Cristo.
0: Amém. Meu amado irmão, minha amada irmã, um santo e abençoado dia para você, um santo e abençoado dia com Jesus neste domingo, com a Virgem Maria, a sua mãe, a nossa mãe, que nos acompanhará em todo o dia do Senhor. Bom dia para todos.
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6: 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E agora, rezemos juntos com as palavras de São João Paulo II. Ó Mãe dos homens e dos povos, vós que conheceis todos os seus sofrimentos e as suas esperanças, acolhei o nosso clamor, que movidos pelo Espírito Santo, elevamos diretamente ao vosso coração e abraçai com o amor da Mãe este nosso mundo humano, que vos confiamos e consagramos, cheios de inquietação pela sorte terrena e eterna dos homens e dos povos. Amém.
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